0: 90 dias. O objetivo é auxiliar na reorganização financeira e na ampliação do acesso ao crédito em melhores condições para milhões de brasileiros. Entre as iniciativas está a renegociação de contratos em atraso do FIES, com descontos de até 99% sobre o valor da dívida, como explica Dario Durigan, ministro da Fazenda.
1: A gente ouviu muito os interessados. E há aqui a necessidade de ajudar alguns estudantes que estão saindo da universidade, conseguindo o seu primeiro emprego e seguem tendo alguma dificuldade de pagar o financiamento.
0: O Desenrola FIES funciona da seguinte forma. Para dívidas vencidas e não pagas há mais de 90 dias, se for pago à vista, o governo oferece 12% do valor principal e o desconto na totalidade de juros e multas. Quem optar pelo pagamento parcelado pode negociar em até 150 vezes com descontos em juros e multas. No caso de dívidas com mais de um ano, os descontos são ainda maiores. Se o estudante estiver fora do CadÚnico, a redução será de até 77% do valor total e o saldo devedor é liquidado de forma integral. Já os estudantes do CadÚnico terão descontos de até 99% do valor total, além de descontos em juros e multas. A turismóloga Gleice Braga espera abater mais de R$40 mil com o novo programa.
2: Vai ser um alívio, né, poder pagar o FIES. Eu estou com a esperança maior no futuro, né, poder liquidar essa dívida e ficar tranquila, porque eu quero também ter outras possibilidades, fazer outros cursos.
0: O Desenrola FIES integra o novo plano de renegociação de dívidas do governo do Brasil. Mais de 1 milhão de estudantes serão beneficiados com o programa. Reportagem Thaís Antônio.
3: Serviços ao cidadão, vacinação, atrações culturais, exposições e feiras.
4: Em comemoração ao Dia do Trabalho, o governo do Brasil realiza a Semana do Trabalhador e da Trabalhadora em todo o país.
3: O evento conta, inclusive, com atendimento presencial do gov.br e de emissão da Carteira de Identidade Nacional.
4: E o ministro do Trabalho, Luiz Marinho, falou mais sobre a programação.
5: Você tem desde serviços, seja de previdência social, informação, perícia da previdência, você tem a possibilidade de atualizar a sua documentação, se você perdeu um documento, enfim, tem essa oportunidade. Serviço de saúde, se você está atrasado lá, a tua carteira de vacinação tem uma falha, pode vir aqui aproveitar. É uma forma de valorizar o tema de relação ao trabalho, é uma forma de conscientizar.
3: O evento vai até a próxima sexta-feira e as ações ocorrem tanto nas superintendências quanto em espaços públicos de grande circulação nas cidades.
4: A partir de agora, as redes de educação básica de todo o país vão poder comprar alimentos diretamente da agricultura familiar por meio do Contrata Mais Brasil.
3: Isso porque foi feita a integração da plataforma ao Programa Nacional de Alimentação Escolar.
4: E desta forma podem ser atendidas 146 mil escolas em todo o país.
3: A ferramenta simplifica as contratações públicas e amplia o acesso de pequenos fornecedores.
4: Mais de 1.500 agricultores familiares já estão cadastrados, mas a plataforma pode alcançar mais de 3.900.000 pequenos produtores.
6: A partir de agora, a rede de educação básica de todo o país poderá adquirir alimentos diretamente da agricultura familiar por meio do Contrata Mais Brasil. A plataforma vai conectar quem produz e quem compra em um único ambiente digital. Assim, será ampliado o acesso de pequenos produtores ao mercado público, contribuindo para a oferta de alimentos frescos e saudáveis aos estudantes de todo o país. O processo de compra de alimentos pelas entidades executoras do PNAE ficará mais simples e ágil, fazendo com que o percentual mínimo de 45% de aquisição de alimentos para merenda escolar da agricultura familiar seja alcançado. Atualmente, 1.518 agricultores já estão cadastrados no Contrata Mais Brasil, mas a plataforma tem potencial para alcançar 3,9 milhões de produtores da agricultura familiar atualmente registrados no Cadastro Nacional da Agricultura Familiar. O Contrata Mais Brasil simplifica as contratações públicas e amplia o acesso de pequenos fornecedores a esse mercado. Na plataforma, órgãos públicos podem publicar suas demandas por serviços de reparos e manutenção e para a compra de alimentos e receber propostas diretamente de fornecedores cadastrados. É voltado principalmente a microempreendedores individuais. Já são mais de 1.700 órgãos reunidos no Contrata Mais Brasil e 11 mil empreendedores cadastrados. Daniele Popov para a Voz do Brasil.
3: A inscrição dos agricultores familiares na plataforma deve ser feita no endereço gov.br/contrata-mais-brasil.
4: Após o cadastro, o agricultor informa o que produz e passa a receber notificações automáticas via WhatsApp sempre que um órgão público da sua região publicar uma demanda.
3: O turismo no Brasil não para de bater recordes.
4: Só no último ano recebemos um número histórico de mais de 9 milhões de turistas estrangeiros.
3: Além disso, de janeiro a março, a movimentação de turistas pelo Brasil ultrapassou os 25 milhões de passageiros nos aeroportos do país.
4: E para marcar esse momento, o Brasil realiza o Salão do Turismo, que pela primeira vez será realizado no Nordeste, em Fortaleza.
3: Uma vitrine para tudo que temos de melhor: gastronomia, cultura e as melhores oportunidades de viagens.
4: Com destaque para a produção dos agricultores familiares.
3: A ideia é valorizar a diversidade cultural brasileira e ampliar a visibilidade de novos destinos turísticos.
7: Falta pouco para a abertura do Salão do Turismo, que vai ser realizado em Fortaleza, no Ceará. É a primeira vez que o evento acontece no Nordeste e a expectativa do ministro do Turismo, Gustavo Feliciano, é a de entregar o melhor salão da história.
8: Esse ano, a novidade que nós estamos levando, descentralizando, tirando do Sudeste, do eixo Rio-São Paulo, e levando a primeira edição para o Nordeste. E esse ano, sem sombra de dúvida, a expectativa é muito grande que a gente possa realizar o maior Salão do Turismo do Brasil.
7: Além de apresentações culturais, palestras e rodadas de negócios, o evento também destaca a produção que nasce no campo e chega à mesa dos brasileiros. É nesse contexto que ganha espaço o Armazém da Agricultura Familiar. Segundo a coordenadora geral de produtos e experiências turísticas do Ministério do Turismo, Fabiana Oliveira, mais do que comercializar, a proposta é apresentar a diversidade e a identidade da produção brasileira.
9: Neste salão a gente tem a exposição de experiências dos 27 estados do Brasil e também a produção associada ao turismo, manifestações culturais, a gastronomia do Brasil. Então, tudo que a gente encontra, né, no turismo do Brasil, a gente leva para o Salão do Turismo.
7: A agricultura familiar conecta turismo, cultura e geração de renda, especialmente em pequenas propriedades e comunidades locais. Para quem já viveu essa experiência, o impacto vai além das vendas. A produtora Beatriz Rodrigues, de Iporanga, em São Paulo, participou de uma edição anterior. Para Beatriz, o Armazém da Agricultura Familiar é um espaço onde o visitante não apenas consome, mas conhece o Brasil de perto.
10: O Salão Nacional de Turismo é algo que faz com que os brasileiros sintam orgulho de ser brasileiro. A gente tem uma nação, um mundo dentro de uma nação. É muita coisa bacana, é muita coisa boa, bonita, gostosa.
7: Quem também aposta nessa vitrine nacional é a produtora rural Elivane Medeiros. Ela destaca que cada produto carrega mais do que apenas sabor.
11: Tudo tem identidade, qualidade e propósito. E isso, gente, vai fortalecer o movimento da geração de renda, que amplia os mercados, posiciona todos esses produtores numa vitrine nacional.
7: O Nordeste contará com o maior número de participantes, refletindo a força da agricultura familiar na região. A entrada no evento será gratuita. Basta acessar gov.br/turismo. Reportagem Caroline Blaut.
4: Na Amazônia, o rio está em todo lugar, mas a água limpa nem sempre chega ao copo.
3: Embora cercadas pelos rios, muitas famílias passaram a acessar água de qualidade somente com a chegada do programa Cisternas.
4: Entre os anos, já foram entregues 6 mil equipamentos para a região.
3: Mais do que uma reserva de água, esses reservatórios representam a segurança alimentar e a prevenção de doenças causadas pelo consumo de água imprópria.
12: Há água em abundância nos rios que banham a Amazônia, mas nem sempre ela é boa para beber ou lavar roupa, por exemplo. Essa água pode ser imprópria para o consumo humano e resultar em doenças. Mas a chegada do programa Cisternas à região amazônica tem deixado essa preocupação no passado. O governo do Brasil, por meio do Ministério do Desenvolvimento e Assistência Social, Família e Combate à Fome, já levou 6 mil cisternas para populações que vivem na Amazônia desde 2023. O investimento supera 180 milhões de reais na garantia de segurança hídrica a famílias ribeirinhas, indígenas e quilombolas que vivem em comunidades remotas no coração da Amazônia. Famílias como a da agricultora Kátia Azevedo, de 53 anos, que mora em Óbidos, no Pará. Há 4 meses, ela ganhou uma cisterna em casa, com tratamento da água que vem do rio, além de pontos de água na cozinha, banheiro com chuveiro, vaso sanitário e pia. É a primeira vez em 53 anos de vida que a Kátia tem banheiro em casa.
13: Isso aqui é uma água boa, natural, que dá pra gente consumir. Melhorou um pouco os problemas de saúde, graças a Deus estamos todos maravilhado, encantado com a tecnologia e a gente só tem a agradecer.
12: Lilian Raal, secretária nacional de Segurança Alimentar e Nutricional do MDS, defende o quanto esta iniciativa é capaz de melhorar a vida das pessoas.
14: Você poder tomar banho em um banheiro de chuveiro, praticamente dentro da sua casa, sem precisar se deslocar para o rio todas as manhãs para tomar banho, para pegar água, para poder fazer o café ou para qualquer outra coisa. As crianças não precisam tomar banho no rio mais, elas podem tomar um banho para ir para a escola. As mulheres, que sempre, a quem sempre é atribuído, né, na maior parte das vezes é atribuído esse trabalho de buscar água, né, elas têm mais tempo livre, têm acesso à água ali do lado para poder cozinhar, para lá, qualquer atividade que ela precise.
12: A secretária Lilian Raal ressalta a parceria do MDS com as organizações da sociedade civil.
14: E lembrando que a gente só chega aqui porque o Cadastro Único chegou primeiro, identificou essas pessoas e nos mostrou que elas estavam aqui e que elas precisavam de água de qualidade. E a nossa parceria, né, com as entidades da sociedade civil que trabalham aqui na comunidade e que conseguem enxergar muitas vezes aspectos que a gente não consegue.
12: O programa Cisternas também contribui para a movimentação da economia na região, pois investe em mão de obra local para o trabalho realizado nos territórios. Ele também contribui para a segurança alimentar de quem recebe as tecnologias. De norte a sul do Brasil, o programa está presente principalmente no semiárido, na região amazônica, e já chegou a municípios do Rio Grande do Sul e do Mato Grosso do Sul. A meta é entregar mais de 200 mil cisternas até o fim deste ano. Reportagem Érica Brás.
4: Simular uma estiagem severa ou uma grande queimada no Pantanal?
3: Exercícios que estão sendo feitos essa semana pelo Ministério da Defesa no MECODEX, Mecanismo de Cooperação em Desastres.
4: É a primeira vez que o evento internacional é sediado no Brasil.
15: O MECODEX 2026 vai simular cenários de crises naturais frequentes no país, como a seca severa na Amazônia e os incêndios florestais no Pantanal. O objetivo é aprimorar o planejamento, a logística e a mobilidade entre os países participantes. O ministro da Defesa, José Múcio Monteiro, destacou a importância desse exercício que pela primeira vez está sendo sediado no Brasil.
16: No momento que eu vesti do Rio Grande do Sul, nós tivemos a estiagem no Amazonas. Depois tivemos o incêndio no Pantanal. Agora mesmo estamos com cheias no Nordeste, Pernambuco, Paraíba, nós estamos passando por momentos dificílimos. De maneira que esse evento é importantíssimo, tivemos incêndios na Bolívia, nós temos vários problemas, mas esse encontro exercita essa fraternidade, essa preocupação de cooperação e nós ficamos muito honrados que o Brasil cede e seja um anfitrião desse encontro.
15: O evento reúne organizações internacionais e órgãos federais, como a Agência Brasileira de Cooperação e o IBAMA. Além do suporte militar, o exercício foca na atuação da Defesa Civil Nacional. A ideia é que as estratégias testadas no exercício possam ser aplicadas em situações reais, ampliando a capacidade de resposta do Brasil e de seus parceiros internacionais. Para o diretor de preparação e socorro da Secretaria Nacional de Proteção e Defesa Civil, Armin Braun, o objetivo é garantir que o Estado aja em sintonia mesmo antes das crises.
17: O que a gente faz aqui, apesar de ser um exercício internacional, ele fortalece não só essa cooperação entre nós, as demais agências do governo federal, com os órgãos vinculados às Forças Armadas, mas também ele ensaia uma possibilidade de apoio internacional, tanto do Brasil poder colaborar com esse apoio, tanto do Brasil poder receber esse apoio. Então, a gente dá um passo adiante, a gente prepara, a gente trabalha e se organiza antes que o desastre aconteça.
15: Ao longo da semana, o exercício vai utilizar o SICOD, Sistema de Cooperação em Desastres, desenvolvido pelo Exército Brasileiro para gerenciar operações em tempo real. A plataforma digital centraliza dados e organiza o apoio logístico, agilizando a tomada de decisões em situações de crise. A expectativa do governo é de que o sistema seja validado oficialmente em julho, durante a Conferência de Ministros de Defesa das Américas, no Peru. Reportagem Luciana Colares de Holanda.
3: E para atender municípios atingidos por eventos climáticos extremos, o governo do Brasil liberou 305 milhões de reais.
4: O dinheiro será destinado a ações emergenciais de socorro às vítimas, assistência humanitária e restabelecimento de serviços essenciais.
3: Estamos no Maio Amarelo, movimento internacional de sensibilização para a redução de acidentes e mortes no trânsito.
4: E este ano, o Ministério da Justiça e Segurança Pública aposta na conscientização dos motoristas.
3: O tema da campanha é: no trânsito, enxergar o outro é salvar vidas.
18: Só nos três primeiros meses de 2026 foram mais de 17 mil acidentes nas rodovias federais, com quase 1.400 mortes. Em 2025, mais de 6 mil pessoas perderam a vida nas estradas do país. Nesse ano, o Maio Amarelo traz um convite direto: enxergar o outro e salvar vidas.
19: O Jornal da Noite começa aqui da Zona Norte com uma notícia triste. Recebemos informações de que o motociclista foi vítima de uma colisão causada por um motorista. Até o momento não sabemos a gravidade, mas já há relatos de que o carro estava acima da velocidade permitida na via. E o jovem que dirigiu o veículo não viu o motociclista.
20: Não espere as consequências para abrir os olhos. Maio Amarelo. No trânsito, enxergar o outro é salvar vidas.
18: Dados da Polícia Rodoviária Federal mostram que comportamentos de risco continuam sendo determinantes para os acidentes. Entre os principais fatores estão o excesso de velocidade, ultrapassagens indevidas e o uso de álcool ao volante. Só em 2025 foram 4 milhões e 600 mil veículos fiscalizados nas rodovias federais, que resultaram em 51 mil infrações. Mesmo assim, o desafio vai além da presença policial. A campanha aposta justamente na mudança de comportamento, como explica o diretor-geral da Polícia Rodoviária Federal, Fernando Oliveira.
21: É preciso haver conscientização e educação. É preciso que os conceitos sejam absorvidos. Nós acreditamos nisso, sabemos que não é algo de resultado imediato, mas nós vamos insistir, persistir sempre para preservar a vida.
18: Além da conscientização, o governo também aposta na educação para transformar o trânsito desde cedo, como garante o ministro da Justiça e Segurança Pública, Wellington César Lima Silva.
22: Para essa mudança cultural acontecer, é fundamental que cheguemos até os bancos escolares. Por isso, o Ministério da Justiça se empenhará, junto com o Ministério da Educação, em promover a inserção desses conteúdos, da preservação da vida, da valorização da vida no trânsito, no âmbito de todos os ciclos de ensino.
18: Em 2025, Minas Gerais liderou o número de acidentes fatais nas estradas, com 765 óbitos, seguido do Paraná, com 593 mortes, e a Bahia, com 589 vidas perdidas no trânsito. Reportagem Cleide Lopes.
4: Gás do Povo. A Caixa Econômica Federal registrou a adesão de cerca de 25 mil revendedoras ao programa em todo o país.
3: Revendedores interessados podem aderir de forma voluntária, desde que atendam requisitos como cadastro regular na Agência Nacional do Petróleo e uso da máquina da Caixa.
4: A iniciativa garante a recarga gratuita do botijão de gás de 13 quilos para famílias de baixa renda inscritas no cadastro único.
3: Mais informações em gasdopovo.mds.gov.br.
4: E essas foram as notícias do governo federal.
3: Uma realização da Secretaria de Comunicação Social da Presidência da República.
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3: Fique agora com as notícias do Poder Judiciário e do Congresso Nacional. Uma boa noite.
4: Boa noite para você e até amanhã.
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25: Decisão do STF, que reconheceu a união homoafetiva completa 15 anos.
26: Eleição 2026, prazo para tirar o título eleitoral termina amanhã.
25: TST define como deve ser feita a convocação de salário pago em moeda estrangeira.
26: Boa noite, eu sou Marta Ferreira.
25: E eu sou Marcelo Della Libera.
26: No dia 5 de maio de 2011, há exatos 15 anos, uma decisão do Supremo Tribunal Federal reconheceu a união homoafetiva.
25: A decisão abriu portas para garantir outros direitos para essa população. Judite Aragão.
27: Antes de 2011, não havia uma jurisprudência consolidada sobre o reconhecimento da união homoafetiva. Os casos dependiam da interpretação de cada juiz. Depois da decisão, o que era invisível, ganhou números. Um salto de 58 mil casais em 2010 para 480 mil em 2022, de acordo com o IBGE. Em 2013, outra conquista. O Conselho Nacional de Justiça editou a Resolução 175, impedindo que cartórios de todo o país se recusassem a converter uniões estáveis homoafetivas em casamentos.
26: Conselho Nacional de Justiça realiza seminário sobre a atuação da justiça itinerante na prática.
25: A justiça itinerante é uma iniciativa do CNJ para levar os serviços do judiciário aos lugares menos acessíveis. Carolina Chaves.
0: Na abertura do seminário, o presidente do STF e do CNJ, ministro Edson Fachin, reforçou que a justiça só acontece de verdade quando chega a cada pessoa.
1: O acesso à justiça se realiza quando alcança concretamente cada pessoa, especialmente aquelas historicamente afastadas dos centros de decisão e das estruturas estatais.
0: Fachin destacou ainda que a resolução do Conselho Nacional de Justiça é um marco, porque tira a justiça itinerante do campo do improviso e a transforma em uma política pública contínua, com financiamento e organização.
26: Eleitores têm até amanhã, 6 de maio, para tirar o primeiro título ou regularizar pendências com a Justiça Eleitoral.
25: Após essa data, o cadastro será fechado para a organização das eleições deste ano. Estevam Furtado.
2: O atendimento pode ser feito nos cartórios eleitorais ou pela internet para quem já possui biometria cadastrada. A partir de 7 de maio, nenhum pedido de inscrição, transferência ou atualização poderá ser feito até novembro de 2026. Quem perdeu o prazo não poderá votar nas eleições deste ano e pode enfrentar restrições, como dificuldade para emitir documentos, tomar posse em cargo público ou se matricular em instituições públicas.
26: TST define como deve ser feita a conversão de salário pago em moeda estrangeira.
25: A decisão envolve um trabalhador contratado em dólar para atuar no Brasil. Anderson Conrado.
5: O caso é de um comandante de embarcação colombiano que teve a remuneração ajustada em dólares. O Tribunal Regional no Rio de Janeiro considerou a cotação do dólar ao longo do contrato para calcular os valores, mas a decisão foi revista pelo TST. Segundo o tribunal, o salário deve ser convertido para reais na data da contratação. A partir daí, devem ser aplicados os reajustes previstos em lei ou em acordos da categoria.
26: É válido o aumento da pena base de um homem condenado por roubar carro de motorista de aplicativo em serviço.
25: Essa conclusão é do STJ. Fátima Uchoa.
6: O motorista estava com o carro parado em via pública à noite, com os vidros abertos, aguardando chamadas, quando foi abordado pelo homem armado. Mesmo após a vítima informar que era motorista de aplicativo e estava trabalhando, o assaltante ordenou que ele saísse e fugiu com o veículo. A Justiça de Alagoas condenou o réu a mais de 12 anos de reclusão em regime inicial fechado, e a sexta turma do STJ manteve a condenação. Para o ministro relator Sebastião Reis Júnior, o réu sabia que a vítima estava trabalhando e mesmo assim se aproveitou dessa situação para cometer o roubo, o que torna o crime mais reprovável e justifica o agravamento da pena base.
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26: Boa noite.
25: Uma boa noite.
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8: Eu sou Paula Groba.
9: E eu sou Humberto Pinheiro.
8: E estes são os destaques de hoje do Jornal do Senado, que começa agora.
9: Senado aprova a criação da primeira universidade indígena do Brasil. Projeto segue para a sanção.
8: Lei sancionada endurece penas para roubo de celulares e crimes virtuais.
9: Avança projeto que regulamenta carreira e porte de arma para agentes de trânsito.
8: Boa noite.
9: Boa noite.
8: Um marco para a educação e os povos originários. O Senado aprovou um projeto que cria a primeira universidade indígena do Brasil. A proposta prevê ensino bilíngue, voltado às realidades das comunidades, com campi em várias regiões do país. A ideia é formar profissionais sem romper com as identidades culturais e fortalecer a preservação das tradições.
9: Há previsão de cursos como gestão territorial, saúde indígena e educação intercultural, além de incentivar pesquisas sobre línguas e saberes ancestrais. O projeto segue para a sanção presidencial. Mais detalhes na reportagem de Pedro Pincer.
10: O Senado aprovou o projeto de lei da Presidência da
7: República que cria a Universidade Federal Indígena. Vinculada ao Ministério da Educação e com sede em Brasília, a instituição terá campi em várias regiões do Brasil para atender às necessidades dos povos indígenas. Seus objetivos incluem oferecer ensino superior, promover pesquisa e extensão universitária, valorizar saberes tradicionais e incentivar a sustentabilidade socioambiental dos territórios indígenas. O relator, senador Eduardo Braga, do MDB do Amazonas, ressaltou que até hoje não há no país uma universidade essencialmente voltada à realidade dos povos originários. Já o senador Randolph Rodrigues, do PT do Amapá, que é historiador, salientou a importância da criação da Universidade Federal Indígena.
10: É por isso que precisa de uma Universidade Federal dos Povos Indígenas, para que gerações futuras de brasileiros saibam que nós somos o resultado dessa mistura, dessa miscigenação, mas, sobretudo, que nós construímos esse país sobre povos que aqui estavam muito antes e que deixaram heranças culturais que estão marcadas em nossa vida e estão marcadas em nossa trajetória como nação.
7: O texto segue agora para a sanção presidencial.
8: E o Congresso promulgou hoje a Emenda Constitucional 139, que reconhece os tribunais de contas como órgãos permanentes e essenciais ao controle externo da administração pública. A medida também proíbe a extinção desses tribunais e impede a criação de novos.
9: Durante a sessão solene, o presidente do Congresso, Davi Alcolumbre, destacou que os tribunais passam a ter mesmo status de instituições como o Ministério Público e a Defensoria Pública, reforçando o papel de apoio ao Legislativo na fiscalização dos gastos públicos.
8: Agentes de trânsito poderão passar a ter porte de arma de fogo, dependendo das atividades. É o que prevê um projeto que avançou hoje no Senado e que cria a Lei Geral dos Agentes de Trânsito. A proposta estabelece regras nacionais para a carreira, hoje organizada de forma diferente em estados e municípios.
9: O texto define atribuições, critérios de ingresso por concurso público, formação obrigatória e direitos funcionais dos profissionais. Pelo projeto, o porte de arma de fogo poderá ser autorizado aos agentes que atuam em atividades externas e ostensivas, como fiscalização em vias públicas e apoio a operações conjuntas com forças de segurança. Os detalhes com o repórter Bruno Lourenço.
11: O relator, senador Efraim Filho, do PL da Paraíba, destacou que esse entendimento evita a delegação integral de suas atribuições a empresas privadas. Sobre o porte de arma, o senador defendeu a previsão de que o direito seja restrito aos agentes que trabalham diretamente na fiscalização ostensiva.
12: Apesar de considerarmos valorosa a previsão de porte de arma de fogo para os agentes de trânsito, é necessário limitar esse direito àqueles servidores que exerçam atividades de forma ostensiva e externa, tendo em vista o caráter finalístico restritivo do Estatuto.
11: O relator também ajustou o texto para evitar uma ampliação conceitual excessiva da atividade policial, garantindo que as atribuições de engenharia e educação continuem sendo partes integrantes da segurança viária, sem serem descaracterizadas.
8: E foi sancionada a lei que endurece as penas para crimes como furto, roubo, estelionato, receptação e latrocínio, que é o roubo seguido de morte. A norma também inclui medidas contra crimes virtuais, como golpes pela internet, fraudes bancárias, furto de celular e de animal doméstico.
9: No caso do furto, a pena passa de 1 a 4 anos para 1 a 6 anos de prisão, com aumento de situações específicas, como crimes cometidos à noite ou que afetem serviços essenciais. Para o roubo, a pena geral sobe de 4 a 10 anos para 6 a 10 anos, em casos envolvendo celulares e armas. No latrocínio, a pena mínima aumenta de 20 para 24 anos.
8: Já no campo digital, o texto aumenta penas para fraudes eletrônicas e cria novos tipos penais, como a cessão de conta laranja, caracterizada pelo uso de contas bancárias para movimentação de recursos ilícitos. Aprovado em março pelo Senado, o projeto teve a relatoria do senador Efraim Filho, do União da Paraíba. Ao defender o texto, Efraim enfatizou a punição de 5 anos de prisão para quem emprestar a conta bancária para receber dinheiro de fraude ou do crime organizado.
13: Quando você vai buscar o golpista, ele passou por uma conta de um terceiro e esse terceiro disse que não sabia de nada. E agora quem empresta sua conta para fraudes bancárias tem agora uma punição tipificada e mais rigorosa.
9: O senador Stevenson Valentim do Podemos do Rio Grande do Norte avaliou que o programa Desenrola 2.0, lançado pelo governo federal, é uma iniciativa positiva, mas insuficiente para enfrentar o endividamento das famílias brasileiras. Segundo ele, a medida não ataca as causas estruturais do problema, como a inflação e os juros elevados.
8: O parlamentar também destacou como ponto favorável a proibição de que pessoas em renegociação de dívidas realizem apostas em plataformas de jogos. Para ele, embora não seja o principal fator do endividamento, endividamento, trata-se de um problema que precisa ser enfrentado.
14: Qualquer pesquisa diz a real causa do endividamento brasileiro. A real causa é justamente que está consumindo o nosso sono. É a inflação, juros altos, não tem emprego.
9: Já o senador Paulo Paim, do PT do Rio Grande do Sul, defendeu a iniciativa do governo federal como uma forma de aliviar o orçamento das famílias endividadas. Ele destacou que o programa oferece condições facilitadas, como descontos de até 90%, juros limitados e a possibilidade de utilização do FGTS para quitação de dívidas.
8: Paim também ressaltou que a medida contempla débitos de até R$15 mil por instituição financeira, com prazos de pagamento que podem chegar a 48 meses, além de permitir a adesão de trabalhadores com renda de até 5 salários mínimos.
15: Trata-se de uma medida concreta que oferece condições reais para que as pessoas saiam do sufoco financeiro. O programa também permite a utilização de até 20% do saldo do FGTS para a quitação das dívidas.
9: E a Comissão de Assuntos Econômicos aprovou o projeto que autoriza o Conselho Federal de Medicina Veterinária a criar uma caixa de assistência para médicos, veterinários e zootecnistas.
8: Pelo texto, esses profissionais precisam estar inscritos nos conselhos regionais. Repórter Patrícia Oliveira.
16: A proposta prevê auxílios financeiros, assistência à saúde e apoio ao exercício das profissões de veterinário e zootecnista.

0: Exercício das profissões de veterinário e zootecnista. O relator, senador Laércio Oliveira, do Progressistas de Sergipe, atualizou as regras de investimento dos recursos da Caixa Assistencial, que será vinculada ao Conselho Federal de Medicina Veterinária. Os profissionais devem estar inscritos nos Conselhos Regionais de Medicina Veterinária. E a adesão será voluntária, com prazo de carência de um ano para acesso aos benefícios. O autor do projeto, senador Wellington Fagundes, do PL de Mato Grosso, destacou o papel desses profissionais na saúde pública, segurança alimentar e no agronegócio.
1: Hoje, grande parte dos profissionais atua como autônomo no Brasil como um todo. A ausência de proteção trabalhista e previdenciária é extremamente grave para esses profissionais. Portanto, faltam mecanismos legais para assistência direta.
0: Se não houver pedido para votação no plenário do Senado, o projeto segue para a Câmara dos Deputados.
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3: Com edição de Paula Groba e trabalhos técnicos de João Lira, o Jornal do Senado fica por aqui. Acompanhe agora as notícias da Câmara dos Deputados. Boa noite.
4: Boa noite e até amanhã.
5: Jornal Câmara dos Deputados. Deputados avançam na análise da política nacional de minerais críticos.
6: Câmara ratifica acordo internacional sobre comércio de aeronaves civis.
5: Base aliada e oposição comentam programa de renegociação de dívidas.
6: Boa noite. Ayrton Faleiro, do PT do Pará, exalta o lançamento do programa Desenrola Brasil 2.0, voltado para a renegociação de dívidas das famílias brasileiras. O deputado explica que a medida foca em famílias com renda de até 5 salários mínimos.
7: De acordo com Ayrton Faleiro, o programa também garante a permanência de jovens no ensino superior ao abranger a renegociação de dívidas do FIES. Para o parlamentar, a medida confirma o compromisso do governo com a inclusão social e econômica.
6: Valdenor Pereira, do PT da Bahia, celebra o lançamento do programa Desenrola 2.0, voltado à renegociação de dívidas. O parlamentar explica que a iniciativa oferece descontos, juros reduzidos e condições facilitadas de pagamento para aliviar o endividamento da população.
7: Valdeno Pereira acrescenta que o programa amplia o alcance em relação à versão anterior, incluindo diferentes públicos como famílias, estudantes, produtores rurais e empresas. Para ele, a medida contribui para dinamizar a economia e melhorar as condições financeiras dos brasileiros.
6: Luiz Lima, do Novo, do Rio de Janeiro, aponta a elevada carga tributária como principal obstáculo para a geração de empregos no Brasil. O parlamentar afirma que os altos impostos sobre bens de consumo e serviços dificultam a manutenção dos postos de trabalho pelas empresas nacionais.
7: Luiz Lima avalia que medidas como o programa Desenrola e o fim da escala 6x1, sem a devida desoneração, não solucionam a crise econômica. Ele acusa o Executivo Federal de priorizar iniciativas que agravam o endividamento das famílias e a instabilidade do setor privado.
5: Economia.
6: Paulo Magalhães, do PSD, defende a reestatização da refinaria Landulfo Alves, na Bahia, como medida para conter o aumento dos combustíveis. De acordo com o deputado, a unidade é estratégica para o Estado e pode ajudar o governo a regular os preços do mercado.
7: Paulo Magalhães afirma que a iniciativa atende a uma demanda da população nordestina diante da alta dos combustíveis. Ele também destaca o papel do governo federal na adoção de medidas para reduzir os impactos econômicos e reforça apoio à proposta dentro da bancada.
6: O Gleal, do PSD, alerta que o Rio de Janeiro pode perder 21 bilhões de reais anuais caso o Supremo Tribunal Federal mude a regra de distribuição dos royalties do petróleo. Ele observa que a compensação, garantida pela Constituição, é aplicada em saúde, educação e segurança pública.
7: Para o deputado, alterar as regras atuais vai gerar insegurança jurídica e levar à perda de autonomia do Estado, que precisará do governo federal para pagar suas despesas. Segundo Hugo Leal, o Congresso foi alertado diversas vezes sobre o impasse, mas preferiu deixar para a Justiça a solução do problema.
6: Benedita da Silva, do PT do Rio de Janeiro, defende que o STF mantenha a compensação dos royalties do petróleo para estados e municípios produtores. Ela argumenta que os recursos não são tributos, mas uma reparação pelos impactos da exploração de uma riqueza finita nos territórios afetados.
7: Benedita da Silva alerta que a perda de arrecadação pode agravar a crise fiscal do Rio de Janeiro, com risco de comprometimento de salários, aposentadorias, investimentos em hospitais e em escolas. A deputada afirma que o Estado busca condições para preservar os serviços para a população.

0: desenvolvimento regional.
1: General Girão, do PL do Rio Grande do Norte, alega que o governo estadual prioriza o anúncio de projetos federais ainda sem execução garantida. O deputado afirma que, ao mesmo tempo, obras urgentes como a Reta Tabajara, na região metropolitana de Natal, continuam paralisadas.
2: General Girão também questiona obras prometidas em Parnamirim, como a drenagem e duplicação da Avenida Olavo Montenegro. Ele cobra prioridade para a Via Verde, que, de acordo com o parlamentar, já conta com recursos de emendas e pode desafogar o trânsito na região.
1: Bebeto, do PP do Rio de Janeiro, cobra a remoção de uma torre de energia da empresa Light, instalada próxima do entroncamento da rodovia Presidente Dutra com a linha vermelha. Segundo ele, a torre trava obras de um novo viaduto para solucionar o engarrafamento no local.
2: O deputado afirma que o impasse prejudica milhares de trabalhadores da Baixada Fluminense que perdem horas no trânsito. Bebeto lembra ainda que a estrada é uma das mais importantes do país por unir as duas maiores metrópoles do país e receber o fluxo de 50% do PIB nacional.
0: Transportes.
1: Charles Fernandes, do PSD da Bahia, defende ampliar campanhas educativas do Maio Amarelo para frear o número de acidentes. Ele alerta que a violência no trânsito não é exclusividade de grandes centros, atingindo também cidades médias e pequenas, como Vitória da Conquista e Guanambi.
2: Segundo Charles Fernandes, o crescimento da frota de motos nas ruas exige ações urgentes para evitar mortes e mutilações. Assim, ele pede que os governos federal e estadual invistam em educação nas escolas para formar motoristas mais conscientes.
0: Relações Exteriores.
1: O plenário da Câmara ratifica acordo internacional sobre compra, venda e manutenção de aeronaves civis e seus componentes. A repórter Daniele Lessa acompanhou a votação e tem os detalhes.
3: A Câmara dos Deputados aprovou o projeto para ratificar a adesão do Brasil a acordo internacional da Organização Mundial do Comércio sobre o comércio de aeronaves civis. O projeto foi enviado ao Congresso pelo Poder Executivo, que defendeu a adesão ao acordo como algo positivo para atrair investimentos na indústria nacional de aviação civil. Com a aprovação, o Brasil passa a integrar um conjunto de regras internacionais que tratam da compra, venda e circulação de aeronaves civis e seus componentes, incluindo serviços de manutenção e reparo. Esse acordo está em vigor desde 1980 e conta hoje com 33 membros, incluindo Estados Unidos, União Europeia e Japão. Entre os principais pontos, o acordo prevê a eliminação de tarifas de importação para aeronaves civis e diversos itens do setor, como turbinas, simuladores de voo e equipamentos de bordo. Também estabelece diretrizes para reduzir barreiras comerciais e garantir condições mais previsíveis para o mercado. Relator da proposta na Comissão de Viação e Transportes, o deputado Júlio Lopes, do PP do Rio de Janeiro, disse que o acordo aumenta a segurança jurídica e insere o Brasil de forma mais ativa nas decisões globais sobre aviação civil. Ele destacou também os efeitos positivos no setor aéreo.
4: Para o setor de transporte, os efeitos são diretos. Redução de custos operacionais para as companhias aéreas, facilitação do acesso a insumos e tecnologias, estímulo à modernização e à expansão da frota nacional, com impactos positivos na conectividade e na qualidade dos serviços prestados à população.
3: Na balança comercial brasileira, o comércio de produtos cobertos pelo acordo movimenta cerca de 41 bilhões de dólares por ano. Os principais parceiros do Brasil nesse setor são Estados Unidos, China, Alemanha e Argentina. O país importa a maior parte dos equipamentos, mas também tem presença importante na exportação de aeronaves de médio porte, principalmente por causa da Embraer. O projeto que aprova o Acordo Internacional da Organização Mundial do Comércio sobre o comércio de aeronaves civis seguiu para análise no Senado. Da Rádio Câmara de Brasília, Daniele Lessa.
0: Trabalho.
2: Na avaliação de Reginaldo Lopes, do PT de Minas Gerais, a redução da jornada de trabalho para 40 horas semanais é a matéria mais importante para a classe trabalhadora desde a Constituição de 88. Ele argumenta que o avanço tecnológico já justifica mais um dia de descanso.
5: No século XXI, não justifica mais o trabalhador ter uma escala de 6 dias de trabalho, porque houve avanço tecnológico, houve ganho de produtividade dos setores econômicos, houve a implementação da inteligência artificial nas máquinas, nos bens de capitais. O país se tornou mais competitivo e, portanto, o trabalhador merece mais um dia de descanso.
1: Reginaldo Lopes ressalta que a escala 6x1 penaliza os trabalhadores mais vulneráveis e contribui para o esgotamento físico e mental. Segundo o deputado, garantir mais tempo livre para a qualificação profissional e para o convívio familiar é um passo essencial para combater as desigualdades.
2: Merlon Solano, do PT do Piauí, critica a mobilização de empresários de São Paulo em Brasília contra a redução da jornada de trabalho. Segundo o deputado, o custo da medida pode ser compensado pelo aumento da produtividade e pela redução de doenças ocupacionais.
1: Na opinião de Merlon Solano, a legislação trabalhista atual representa um atraso civilizatório e penaliza principalmente as mulheres que acumulam jornada doméstica. Segundo o parlamentar, cerca de 15 milhões de brasileiros vivem sob um regime que compromete a saúde dos trabalhadores.
0: Previdência.
2: Fernanda Pessoa, do PSD do Ceará, defende a aposentadoria especial para agentes comunitários de saúde e de combate a endemias. A deputada afirma que a medida reconhece os riscos enfrentados por profissionais que atuam em visitas domiciliares, longas caminhadas e condições insalubres.
1: Fernanda Pessoa sinaliza confiança na votação urgente da matéria, dada a relevância estratégica desses trabalhadores para o sistema público de saúde. Ela sustenta que a valorização da categoria fortalece a prevenção de doenças e o cuidado direto com a população.
0: Segurança Pública.
2: Comissão da Câmara aprova aumento de penas para crimes ligados a organizações criminosas. A repórter Júlia Lopes tem mais informações sobre a proposta.
6: A Comissão de Constituição e Justiça da Câmara dos Deputados aprovou um projeto que aumenta as penas para crimes cometidos por integrantes de facções criminosas. Segundo o relator, deputado delegado Paulo Bilinski, do PL de São Paulo, a medida busca fortalecer o combate a grupos que corrompem instituições, intimidam comunidades e ameaçam a estabilidade social. A proposta prevê que crimes dolosos, aqueles cometidos com intenção que resultarem em morte, terão a pena aumentada de metade até o triplo. Já para tráfico de drogas, tráfico internacional de armas e tráfico de pessoas, o aumento vai de metade até o dobro. O projeto também prevê punições mais severas para outros crimes. No caso de ameaça, a pena será dobrada. Para posse irregular ou porte ilegal de arma de fogo de uso permitido, o aumento varia de metade até 2/3. Já para armas de uso restrito, a pena será dobrada. Para o autor da proposta, deputado José Medeiros, do PL do Mato Grosso, o projeto busca diferenciar a punição de quem comete crimes ligados a facções para desestimular esse tipo de envolvimento.
7: A partir da aprovação desse projeto, essas pessoas passarão a responder diferentemente de outras pessoas que cometerem os mesmos crimes. De que forma? Por exemplo, ameaça. O sujeito vai receber pelo dobro, ele vai receber uma pena dobrada pelo crime. Porte de arma restrita, quer dizer, é o aumento das penas para que os criminosos possam ter em mente que não compensa pertencer a uma facção.
6: Atualmente, a nova lei chamada de Lei Antifacção define facção criminosa como um grupo de 3 ou mais pessoas que utiliza violência ou ameaça para controlar territórios, atacar serviços essenciais e intimidar a população. O projeto que eleva a pena para penas de crimes cometidos por integrantes de organizações criminosas segue agora para análise do plenário. Da Rádio Câmara de Brasília, Júlia Lopes.
0: Justiça.
1: Carlos Jordi, do PL, menciona um caso de estupro coletivo cometido por adolescentes em uma comunidade do Rio de Janeiro para defender a redução da maioridade penal. O deputado questiona o silêncio da esquerda e do governo federal em relação à defesa das vítimas.
2: De acordo com Carlos Jordi, a legislação atual protege os jovens envolvidos no crime. Ele considera que a impunidade de adolescentes em casos de crimes hediondos é um dos maiores problemas de segurança e justiça no país.
1: Capitão Alberto Neto, do PL do Amazonas, também cobra a aprovação imediata da redução da maioridade penal. O deputado lamenta o estupro de 2 crianças cometido por adolescentes e sustenta que a legislação atual é branda e gera impunidade.
2: Segundo o capitão Alberto Neto, o Estatuto da Criança e do Adolescente protege criminosos e estimula a cooptação de jovens por facções criminosas. Para ele, a proteção das famílias brasileiras passa pelo endurecimento do ordenamento jurídico do país.
1: Aloysio Mendes, do Republicanos do Maranhão, defende a instalação imediata de uma comissão especial para debater a redução da maioridade penal. Ele também cobra do Senado a votação da PEC da Segurança Pública, alegando que responde aos apelos de 80% dos brasileiros.
2: Na visão de Aloysio Mendes, muitos crimes bárbaros, como estupros coletivos noticiados recentemente, ficam sem punição por terem sido cometidos por menores de idade. Em sua opinião, as medidas socioeducativas são insuficientes e desproporcionais à gravidade de crimes hediondos.
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1: Bom Gás, do PT do Rio Grande do Sul, critica a derrubada do veto presidencial ao projeto de dosimetria, classificando a medida como juridicamente inválida. Segundo ele, houve irregularidades no processo legislativo, com alteração indevida do texto durante a análise do veto.
2: Bom Gás alega que a proposta é inconstitucional e pode gerar impunidade ao beneficiar crimes graves. O deputado também afirma que o partido pretende questionar a medida na justiça, argumentando que o conteúdo aprovado não respeita os princípios do Estado de Direito.
1: Coronel Ulisses, do União do Acre, celebra a derrubada do veto presidencial ao projeto de dosimetria, afirmando que a medida corrige injustiças em penas aplicadas. Na visão do deputado, o Congresso respondeu adequadamente às demandas da população.
2: Coronel Ulisses também critica a oposição ao projeto e sustenta que a proposta não beneficia criminosos de alta periculosidade. O deputado afirma ainda que a iniciativa reforça o papel do legislativo e contribui para o equilíbrio entre os poderes.
0: Votação.
1: Entre as propostas que podem ser votadas pelos deputados ainda esta semana, está o projeto que estabelece diretrizes para a área de minerais críticos e estratégicos.
2: O repórter Antônio Vital detalha os principais pontos da matéria.
9: Está pronto para ser votado no plenário da Câmara, projeto que cria uma política nacional para a exploração e beneficiamento de minerais críticos e estratégicos, fundamentais para a fabricação de equipamentos de informática, para fornecimento de energia e defesa nacional. São exemplos de minerais estratégicos o lítio, cobalto, nióbio e terras raras, usados na fabricação de baterias, painéis solares e equipamentos eletrônicos. O projeto original foi apresentado pelo deputado Zé Silva, do União de Minas Gerais, mas o texto final, elaborado pelo relator, deputado Arnaldo Jardim, do Cidadania de São Paulo, contempla também sugestões previstas em outras 14 propostas sobre o assunto. O projeto prevê incentivos para empresas do setor, como benefícios fiscais que vão variar de acordo com o grau de beneficiamento do mineral. A ideia é estimular produtos com maior valor agregado, ou seja, material beneficiado no Brasil, com possibilidade, inclusive, de tributação sobre a exportação de minério bruto. A proposta também prevê a criação de um fundo garantidor, com recursos totais de R$5 bilhões, dos quais 2 bilhões serão aportados pelo governo federal para ajudar no financiamento das empresas. Outra fonte de recursos prevista para as empresas será a emissão de debêntures, uma espécie de título emitido no mercado. Para isso, os projetos terão que ser aprovados por um conselho, terá inclusive o poder de vetar fusões de empresas, o que já acontece em diversos países. O relator Arnaldo Jardim previu ainda outro incentivo ao setor, a inclusão das empresas no regime especial de incentivos para o desenvolvimento de infraestrutura, o REID, que trata de incentivos fiscais para os setores de infraestrutura, como transportes, portos e energia.
10: Conseguimos conformar, além da questão do crédito fiscal, que será muito significativa, além do fundo garantidor, e complementamos isso com a autorização que vem para emissão de debêntures incentivadas e de infraestrutura para os projetos de beneficiamento, transformação mineral ou mineração urbana, e inclusão no REID dos projetos aqui mencionados.
9: O projeto também prevê incentivos para a chamada mineração urbana, que é a obtenção de minerais críticos a partir do desmonte de produtos industrializados, como televisores, computadores e baterias. O texto apresentado pelo relator também prevê a contratação de mão de obra proveniente das comunidades afetadas pelos projetos de mineração e beneficiamento de minério. Arnaldo Jardim resumiu os objetivos da proposta.
10: O projeto tem uma justa e equilibrada preocupação com as comunidades locais e desenvolvimento local, tem uma preocupação adequada com a questão do licenciamento ambiental, que no Brasil é extremamente rigoroso e muito moroso, e tem, por outro lado, uma preocupação com relação à soberania nacional e com relação ao desenvolvimento dessa cadeia.
9: O projeto que cria uma política nacional para exploração e beneficiamento de minerais críticos e estratégicos deve ser votado ainda nesta semana pelo plenário da Câmara. Da Rádio Câmara de Brasília, Antônio Vital.
1: As próximas edições vão resumir o resultado das votações no plenário da Câmara.
2: Termina agora o Jornal Câmara dos Deputados, com trabalhos técnicos de Everson Urani e apresentação de Márcio Aquiles Sardi e José Carlos Andrade. Uma ótima noite para você.
1: A Voz do Brasil está de volta amanhã. Boa noite.
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16: Mix 10 em ponto. Boa noite. Partiu voltar no tempo? 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

0: 10h20, aquele clássico dos anos 2000 que virou hit, Shaggy It Was Me, aqui no baú da Mix. 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The Wonders agora.
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1: Mix faltando 20 minutos para as 11. Erasure, aliás, Sublime, Santeria aqui na programação da Mix. É o baú rolando, noite de terça-feira e a gente matando saudades aqui pela rede Mix de rádio para todo o país. 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Agora sim, Erasure aqui na Mix.
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0: Down to Live Like a Stone, fechando aqui mais uma edição do Baú da Mix. Valeu todo mundo que participou. Agora vamos liberar aquele fone de ouvido Waiva. E quem tá levando é a Josele Silva, final do fone 8491. Jo, parabéns! Aguarde que a equipe da Mix vai entrar em contato contigo, tá? Acabou aqui.
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0: E agora tem novidade de cinema. Foi revelado o trailer oficial de Só por uma Noite, a nova comédia romântica que vem por aí. A trama do filme é ambientada num futuro fictício, em que o sexo antes do casamento é proibido, exceto por uma noite no ano. No meio dessa história, os protagonistas Ellie e Owen se encontram depois de terem sido abandonados por seus respectivos parceiros e começam a criar uma grande conexão. O filme Só por uma Noite chega aos cinemas americanos em agosto. No Brasil, por enquanto, o longa não tem data de estreia, mas a Mix fica de olho para você em todas as novidades. Para assistir ao trailer do filme, vai lá, radiomixfm.com.br.
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5: A Mix conversou com o Samuel e nesse bate-papo, o vocalista falou um pouco sobre a história da música Resposta, um dos maiores sucessos do Skank. Na entrevista, o Samuel Rosa fala sobre a participação do Nando Reis na composição dessa letra. Ouve aí o próprio Samuel contando.
6: Então, voltando ao Siderado, ele foi uma queda de braço. Por quê? A banda já queria mudar seu som. Mas os produtores não queriam que mudasse, né? Tá. Queriam que a gente mantivesse. Então tá ali um pouco do Skank anterior, né? Siderado, Saideira,
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0: Mix 116. Excelente fim de noite pra você de terça-feira. Tudo certo por aí? Estamos de volta aqui na Mix. E a partir de agora a gente vai dar aquela relaxada. E a Mix tem a trilha sonora perfeita pra você ficar relax no seu fim de noite. É o Mix Acústico que começa agora. Vamos lá. Cia pra começar.
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1: Mix 1124, Melim, ouvi dizer versão acústica, versão exclusiva Mix. Fechando assim a nossa edição de hoje, de terça-feira, do Mix Acústico. Amanhã tem mais.
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0: ver. Já já, depois do intervalo, vai rolar aqui na Mix o No Break. 2 horas de música direto, não vai perder, hein?
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1: Mix meia-noite 3. Começa agora o No Break. 2 horas de música direta, uma sequência animal, sem interrupção, só com os hits que você curte, um atrás do outro, pra manter o clima lá em cima.
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Mix, meia-noite 22, Lola Young e Messi aqui na programação da Mix, no break, 2 horas de música direto, sem nenhum intervalo comercial, tamo na quarta-feira, meio de semana, e no prêmio do mês de maio, a Mix vai te presentear com uma caixa de som boombox da Aiva, pra você continuar sintonizado no melhor mix do Brasil. 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

0: 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Mix, faltando 2 minutos para as 2. Fechando aqui o No Break de hoje, Taylor Swift, Anti-Hero.
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5: Você já percebeu como é fácil passar o dia reclamando? Reclamar do trânsito, do clima, das pessoas, das coisas que não saíram como a gente queria. Às vezes, quando vemos, o dia inteiro foi marcado por pequenas insatisfações e quase não sobra espaço para perceber o que há de bom. A Bíblia nos convida a um caminho diferente quando diz: em tudo dai graças, porque esta é a vontade de Deus para vocês. Olha que interessante. Não é dar graças apenas quando tudo vai bem, mas em tudo. Isso muda completamente o jeito de olhar para a vida. A gratidão nos ajuda a enxergar aquilo que muitas vezes passa despercebido: os pequenos presentes do dia a dia, os cuidados de Deus que estão ali, mesmo nas situações simples. A verdade é que aquilo em que focamos cresce dentro de nós. Quando escolhemos a gratidão, o coração se enche de leveza, de alegria e de esperança. Por isso, fica o convite. Que tal hoje trocar a reclamação pela gratidão? Talvez isso não mude todas as circunstâncias, mas com certeza vai transformar a maneira como você vive cada uma delas. Pense nisso. Um grande abraço a você.
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0: Mix agora 6h24, o som do The Calling, Whenever You Go.
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coisas legais no dia, certo? Aliás, a gente segue compartilhando aqui as melhores músicas nessa que é a melhor programação do Brasil aqui na Rádio Mix. Bora! 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

0: Mix agora 2-7, Titãs, os cegos do castelo.
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2: E se tem alguém pronto pra brilhar nessa Copa, esse alguém é Kylian Mbappé. Olha, o francês chega voando pra 2026, com velocidade absurda e aquele faro de gol. Falando em faro de gol, na última Copa do Mundo ele fez um hat-trick na final. Sim, marcou 3 vezes, mas não ficou com o título. Só por esse motivo dá pra dizer: Mbappé, como dizem, vem com sangue nos olhos e é um fortíssimo candidato a ser um dos melhores dessa Copa.
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6: Te liga só, bata bom dia, tá chegando na capital pela 040, vem de Viamão e vai pegar Bento Gonçalves. Tem relato de ocorrência próxima à parada 32, e o que que acontece? Tranqueira. Vai trancar desde esse ponto e toda Bento, desde o campus do Vale da URGS até Antônio de Carvalho. 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E segue por aqui que o dia recém começou e eu vou trazer mais dicas pra ti.
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8: Salve, salve, muito bom dia. Tá no ar o Jornal da Mix na manhã desta quarta-feira, dia 6 de maio de 2026. 7 horas, 1 minuto, 20 graus de temperatura. E aí, como é que vocês estão? Tudo certo? Tudo tranquilo? Tudo tri pra começar amanhã desta quarta-feira, que promete ser um dia de calor. Já vamos atualizar a previsão do tempo.

0: tá, né? Vamos começar o programa, 7:01. Ai, Jesus Cristo, esse é o Jornal da Mix, 20 graus de temperatura pra lá, entrou aqui um avião, mas tá tudo certo, tudo tranquilo. Hoje é dia de X9, né? Hoje é um dia de entregar alguém, hoje é o dia de fazer o mal, ou fazer o bem, quem sabe, né? O X9 pode ser do bem também. O nosso WhatsApp para mandar tua história por áudio de WhatsApp é 51914318 74. 51914318 74. 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Essa equipe vai me enlouquecer ainda um dia, cara. Ah, Jesus Cristo, já perdi toda a linha, mas não tem problema, a gente volta pra linha. A produção é minha mesmo, Ramiro Ruschel, com um pequeno auxílio do Patrick Pozobon, que tá nos abandonando. Pastor Ovelheiro tá vazando, tá indo pra outro projeto aqui dentro da Ubra mesmo. Boa sorte, Patrick.
1: Boa sorte.
0: Lei que aumenta penas para golpes, furto de celular e outros crimes é sancionada pelo presidente Lula. Quanta grana um show de Paul McCartney rende, segundo revista. Motoboy com duas das 7 esposas grávidas planeja o próximo filho. Tudo bom? Curiosidades, previsão do tempo, trânsito, dupla Grenal e muito mais. Muito bom dia, Marcele Maranata, Marcelete, arroba Marcele Maranata.
2: Bom dia, Ramiro, bom dia, bancada, bom dia para todo mundo que está nos ouvindo. Mais uma quarta-feira, dia de X9, começando aqui no Jornal da Mix, um dos meus dias favoritos, onde a gente conta histórias bem malucas e os nossos ouvintes também entregam aqueles colegas de trabalho, aqueles amigos ou familiar que faz alguma coisa que tu não gosta. Então, se tu tem uma história de alguém que tu queira entregar, é esse teu momento.
0: Vai entregar nos... alguém?
2: Eu vou entregar alguém.
0: Eita!
2: 51914318 74, e a gente aguarda a tua história.
0: Muito bem, bom dia, Júlio Menezes Júnior, arroba Júlio M. Júnior, o tio, vamos dizer assim, do Pedrinho.
3: Bom dia, bom dia, com muita alegria, quarta-feira, né, dia de X9, queria fazer um agradecimento especial à visita que a gente recebeu ontem aqui, inclusive para conhecer o Pedrinho, né?
4: Ah, é, a Vitória e a Isabelle, adorei falar com elas, tio Júlio.
3: Pois é, uma visita aí nos estúdios ontem, queria agradecer os pais, os avós estavam presentes também, uma visita muito carinhosa, e deixaram um brinde para nós, né, Ramiro? Qual é
0: deixaram
3: o nome da empresa aí? Que eu...
0: Aqui, ó, tá, eu vou ler um recadinho bonitinho aqui, ó, Ramiro Ruschel e bancada, querida bancada da Rádio Mix, abraços da Carla e da Vitória Emília. Tá aqui.
3: Isso, isso.
0: É Vitória
3: isso.
0: Emília.
3: E o nome da empresa?
0: Arroba CM Artefatos.
3: Ah, legal.
0: Entre outras coisas, eu vou mostrar aqui no vídeo, depois a gente pode sim, até sim. Fazer um recorte pra mostrar. Tem esta carteira de Corino aqui, né? Temos outros brindes que ela mandou, porta-óculos, um chaveirinho de coração,
2: uma niqueleira.
3: Né? Uma caneta, porta-caneta.
0: Porta-caneta, um presentinho pra cada um. Muito obrigado, Carla e Vitória Emília. E arroba CM Artefatos pelo presente, pelo carinho.
3: Obrigado mesmo aí pelo carinho.
2: Obrigada.
0: Melhor de tudo é que ela veio, a Vitória veio achando que o Pedrinho era uma criança. E eu não tava junto quando eles chegaram, uma pena, queria conhecê-los, né?
2: Uhum. E dizer que é uma criança.
0: Eu ia dizer que parece um adulto, mas é uma criança.
3: Uma criança dentro, né, do personagem do Pedrinho. Ontem, dia de jogo da Sul-Americana, né?
0: Eu ia falar disso,
3: o Grêmio ganhou.
0: Quatro meses depois ganhou fora, tu viu essa?
3: A última vez que deve ter ganho fora de casa, quando apedrejaram o ônibus, quando o ônibus foi apedrejado.
0: Não foi o Grenal, será o último que o Grêmio ganhou fora?
3: Sim, com certeza foi o Grenal. Mas coincidentemente, ontem após o xingamento de torcedores, o time ganhou, né? E aquela vez após pedrada, tijolada no ônibus, o time ganha também. Então, às vezes precisa de um fator aí fora de campo. Claro que eu sou contra a violência, ontem não teve violência.
0: A não ser que se faça necessária.
3: Ontem não teve violência no manifesto do torcedor lá na Argentina, mas tu vê, foi só xingar todo mundo lá. Achei bacana a atitude do vice-presidente do Grêmio, foi conversar, o Antônio Dutra foi conversar com os torcedores. jogadores, o treinador também foi conversar. Essa atitude achei bacana, apesar de não gostar muito do trabalho do treinador, tá demorando muito para engrenar, né? Mas enfim, não é no meu tempo, é no tempo deles, né?
0: Bom dia, Josiane Oliveira, depois do palestrinha. Bom dia, Josiane Oliveira, arroba Miss Josiane.
1: Tadinho,
0: bom. Desabafo.
1: Bom dia, Ramiro Ruschel, bom dia pra essa bancada maravilhosa. Patrick, tá nos deixando, agora vai pra TV então. Pô, Patrick, vamos sentir...
0: Na verdade, ele já era, né?
1: Ele já era,
0: ele
1: né?
0: Foi, vai ficar...
1: Ele foi e voltou, foi e voltou.
3: O Patrick já era isso?
0: Não. Ele já era.
1: Continua na TV. Um bom dia também pros nossos queridos ouvintes da Rádio 107 FM, a Rádio da Ubra, a rádio que mais cresce, Jornal da Mix começando. Hoje, dia de X9 e vocês ganham presentes, sim. Hoje temos, então, para a melhor história de X9, um par de ingressos para o Superpoder GNC. Qualquer dia, qualquer horário, qualquer filme. Estamos com dois filmes em cartaz aí maravilhosos, Michael Jackson e O Diabo Veste Prada. E também temos, para quem participar, três pares de ingresso para o desenho Super Mario Galaxy, o filme. E para participar, então, é muito fácil, é só ligar no 51-9143-1874. Áudios de 40, um minuto no máximo, para não ficar uma história muito longa. Mas então, mande o seu X9, conta pra gente, entrega alguém, entrega o irmão, pode ser da família também. Mande aqui pra gente, que agora está começando o Jornal da Mix com muita informação, curiosidade e notícias para vocês. Bom dia.
0: Bom dia. Muito bom dia também, Thaís Mendes Rodrigues, ou só Thaís, como ela pediu para chamá-la, arroba Thaís Mendes.
2: R underline.
0: Eu vou decorar ainda. Muito bom dia.
2: Bom dia, Ramiro. Bom dia, bancada. Bom dia. Hoje é minha primeira quarta-feira.
4: Linda
2: aqui.
4: Linda ela, hein? Linda também. Que bancada, hein?
0: Pedrinho, para, Pedrinho. Dá tijolada em todo mundo.
4: Como que eu vou vir aqui todo dia, não tem? Desculpe interromper, Thaís, mas é linda, hein?
2: Obrigada. Meu primeiro X9. Eu tô super ansiosa pra participar e contar também algum mico aí de alguém.
0: Boa. Tem que caprichar.
2: A gente gosta, deixa pra mim.
0: Muito bem, vamos aqui rapidinho com o início do programa. A previsão do tempo firme, sem chuva, com sol entre nuvens e calor. Mínimo em torno de 20 graus, que temos agora, e máxima podendo chegar aos 32 graus hoje, com sensação de abafamento. Datas comemorativas, Dia Nacional da Matemática. Parabéns pra quem sabe usar a matemática. Dia do Psicanalista. Alguém precisando de um psicanalista?
1: Isso, importante.
0: Dia do cartógrafo. Dia do engenheiro cartógrafo. Aniversário do município de São Paulo das Missões, Rio Grande do Sul. Parabéns para você que reside aqui na região metropolitana, mas é missioneiro de São Paulo. Dia Internacional Sem Dieta. Hoje é dia de no Pepecas. Dele, Pepecas. Dia Nacional
1: Traduza.
0: Restaurante Canal. Dia Nacional da Bebida. Qualquer bebida. Água,
1: café.
0: Cerveja, café.
2: Vodka.
0: Bebidas
4: cerveja,
0: misturadas.
4: Cerveja, como são as coisas.
0: E dia da senha segura.
1: Ó.
0: 1, 2, 3, 4, 5, 6.
2: Zero.
1: 1, 2, 3, 4, 5.
0: Fatos históricos. Em 1889, Júlio estava lá, Torre Eiffel é oficialmente aberta ao público durante a Exposição Universal em Paris.
1: Lembro bem. Maravilhosa.
0: Estava lá, fotografou e tem os negativos em casa.
1: E é linda mesmo essa torre.
0: É a coisa não mais sei, linda. Eu vejo só por foto, nunca tive oportunidade.
2: Eu também não.
1: Eu tive a oportunidade de ir duas vezes, muito lindo.
0: 1960, mais de 20 milhões de telespectadores assistem ao primeiro casamento real televisionado, quando a princesa Margaret se casa com Anthony Armstrong Jones.
1: Tu fotografou?
0: Na abadia de Westminster.
3: Estava lá.
0: South Star. 1983, os diários de Hitler são revelados como uma farsa.
1: Não.
0: Após serem examinados por novos especialistas.
4: Ele continua.
3: 1983, e a Josi comemorando o Mundial do Grêmio nesse ano.
1: Estávamos, né, Júlio? Nós e a torcida inteira da
0: que
1: massa
0: nasceu,
1: gremista.
0: Só por curiosidade.
1: Eu sou de 81.
0: Então tu tinha 2 anos, tu não lembra de absolutamente
1: lembro.
0: 1994, inauguração do Eurotúnel do Canal da Mancha. É um túnel que liga a França à Inglaterra por baixo do sob o Canal da Mancha. 1997, a maior mineradora estatal do Brasil, a Companhia Vale do Rio Doce, foi privatizada. 1998, Steve Jobs revela o primeiro iMac, que hoje é um dos computadores mais cobiçados. 2004, a série Friends exibe seu episódio final, encerrando uma das comédias mais populares da TV mundial. Foram 10 temporadas, uma das melhores séries da história. E em 2013, 3 mulheres desaparecidas por mais de uma década são encontradas vivas na cidade americana de Cleveland. Sequestros de Cleveland foram sequestros das jovens Michelle Knight, Amanda Berry e Georgina Dina de Jesus. Eles ocorreram entre 2000 e 2010, alguma coisa assim. Elas ficaram desaparecidas entre 9 e 11 anos e foram encontradas com vida. Mas imagina, perderam 10 anos da vida em cativeiro, né?
1: Deus livre.
0: Nascimentos, 1956, Sigmund Freud, neurologista austríaco. Neurologista. 1961, George Clooney, ator estadunidense.
1: Maravilhoso.
0: 1965, Lédio Carmona, jornalista brasileiro, comentarista do Sport TV. Passou por um perrengue agora há pouco, né? Mas está se recuperando em casa. 1983, a gaúcha Raquel Zimmermann, modelo brasileira, linda.
1: Angel.
0: Foi uma angel e foi uma das modelos mais cobiçadas para campanhas publicitárias na década de 90. Não vou lembrar a cidade dela, mas ela é do interior do Rio Grande do Sul aqui. Em 1994, o campeão mundial e olímpico Ítalo Ferreira, surfista brasileiro.
2: Parabéns a todos.
1: Tu viu a série?
0: Só pra fechar, em 2007 faleceu...
4: Meu nome é Enéas.
0: Enéas Carneiro, médico e político brasileiro. Eu só tenho 30 segundos, por isso eu quero falar pra vocês... Meu nome é Enéas.
1: Tu viu a série que eles estão querendo trazer de volta, Barrados no Baile?
0: Sério?
1: A Netflix anunciou.
4: Netflix. Muito tudo boa. A ver com o Enéas. O Enéas, por 30 segundos, ele falou tanta verdade, imagina se ele tivesse
0: ele falava
4: mais
0: bastante. Ele era muito inteligente, né, cara? Ele era muito inteligente, o Enéas Carneiro. Ele tinha umas ideias meio porra louca, assim, mas na maior parte das ideias dele... Ele tava certo. Muito bem, eu já quero antecipar aqui, nós teremos dois espaços Ubra hoje. Temos agora, recebendo aqui, o diretor de Relações Internacionais da Ubra, o Antônio Costa. Fazia tempo que não nos visitava.
4: Algumas semanas. Devia estar viajando aí pelo mundo.
0: Bom dia, professor. Bom dia.
5: Muito obrigado mais uma vez aí. E hoje quero trazer uma pauta bem importante, mas com uma abordagem bem leve. De repente, a gente até pode lançar aí para os ouvintes, quem sabe, compartilhar alguma experiência, alguma gafe que teve em alguma viagem internacional, alguma coisa assim. Acho que aqui da bancada deve ter alguém que deve ter passado por isso, será que não?
0: Depende, vamos ver.
4: Mas depois, eu já me acuso de primeira aqui na Cueca Cuela, quando eu era adolescente.
2: Cueca Cuela.
0: E eu no Equador, a colherita.
4: Não era cuchara, era colherita.
1: Vale não falar a língua, colocar a faixa a coroa e chegar num segurança pra poder me levar até
5: o posto. Olha aí, viu como eu sabia? Viu como
2: eu sabia que tinha? E o meu pai nos Estados Unidos pedindo two francs.
5: Two francs, imagina.
0: Two francs.
5: Mas, se ainda comeu o frango, tudo bem.
0: Né? O problema é se serve outra coisa, né?
2: Se ele conseguiu chegar no frango, tá bom.
5: Mas vamos conversar sobre isso.
1: Assim, a língua universal, né?
5: Mas isso tudo é pra gente trazer uma forma assim, mais descontraída, mas pra falar de uma pauta importante, que é aquelas pessoas que estão se preparando para um intercâmbio, que é o que a gente faz aqui na universidade, preparar os nossos alunos para esses desafios, né? E claro, a parte do domínio do idioma é um. Não precisa ter aquela fluência total, mas pelo menos forma
0: just de sobreviver. Just to speak a little.
5: Mas vamos contar. A gente aqui na Ubra, ali na RI, a gente tem já um inventário bem bom, porque os alunos vêm, compartilham as experiências que vivenciaram, isso é bom. Né?
0: Tirando a questão da língua, né? De se preparar para viajar, né? Tu vai para os Estados Unidos, tu, obviamente, lá, tirando Miami, que é espanhol e português, o resto vai ter que falar inglês. Que outros pontos, assim, tem que se preparar, além da língua, é claro?
5: Eu acho que a pessoa, ela precisa ter um processo, assim, de antecipar um processo de aculturação, entendeu? Entender um pouco as dinâmicas, né, culturais daquele país, né? Pra não chegar lá, por exemplo, na China.
0: Não cometer nenhuma ofensa, né?
5: Na China já chegar abraçando, beijando, estendendo a mão, né? Isso não tem, na China não tem
0: como
5: esse
0: contato. Como é que cumprimenta? É, que nem
5: é só aquela reverência, reverência, né? E com uma certa distância, né?
3: Pra não bater de cabeça. Pra não bater com a cabeça.
5: E assim por diante, né?
0: Acho que tem outra questão importante se falar, né, nessa preparação, professor, que é a questão do dinheiro também, né?
5: Sim.
0: Tem, são várias moedas espalhadas pelo mundo, por mais que a gente pense que seja só o dólar e o euro.
5: Sim, né? Sim. E sempre que onde se prepara para qualquer ação, né, viagem, tem que ter um planejamento financeiro, né? Então, por mais que tu possa ser comedido, assim, eu vou ser econômico, eu não vou esbanjar tanto, mas tem aquelas situações que não estão previstas e acontecem, né? O caso de tu ficar doente e tudo, mas claro, nunca viajar sem um seguro de saúde, né? Por exemplo, aqui na universidade, impossível um aluno ir representar a universidade sem, não vai, não embarca.
0: Sabe que eu fui a Punta Cana uma vez, em uma viagem, e eu tinha seguro, né?
5: Sim.
0: E aconteceu de eu deslocar o ombro na viagem em Punta Cana. Uhum. E ter que ir pra uma emergência, pra colocar o ombro no lugar. Sim. E graças a Deus eu tinha o seguro da viagem. Sim, e foi resolvido.
5: E muitas vezes os alunos confundem o que é aquele seguro que tá vinculado ao nosso cartão de crédito ali, né? Com um seguro saúde, né?
0: Sim.
5: O seguro saúde, ele vai além das situações que é a internação e tudo. Situações um pouco mais complicadas.
0: Mais complicadas.
5: Né? Exato.
0: Tinha uma outra questão que eu ia perguntar sobre a questão do passaporte.
5: Ah, sim.
0: Questão do Brasil, nós brasileiros, em alguns países, não precisamos de passaporte de língua portuguesa,
5: sim,
0: né?
5: Sim. Nem mesmo visto, né?
0: Uhum.
5: Então, muitos dos destinos...
0: Quer dizer, desculpa, passaporte precisa, visto não, desculpa.
5: Passaporte sempre... Eu entendi.
0: Foi ao contrário.
5: Sim, passaporte é o documento oficial para qualquer pessoa cruzar a sua fronteira, né, do seu país. Porém, claro, vistos são exigidos em determinados países. Claro, vamos dizer que o nosso passaporte não é aquele do ranking, né? Number one, que eu posso ir em qualquer lugar sem a necessidade de um visto ou uma permissão prévia, né? Mas eu diria que o nosso passaporte brasileiro está bem ranqueado, vamos dizer assim.
0: É mesmo?
5: É. Uhum. Em comparação com outros, acho que a gente consegue. Até porque tem um período, né? Por exemplo, Europa até 90 dias, ok. Você pode ficar perfeitamente sem visto. Passando, estendendo esse prazo aí e tudo, né? Mas ninguém vai contar nenhuma gafe? Ou tu vai deixar pro outro bloco?
0: Não, eu contei, não.
5: Já te contou?
0: Já
5: contei. Então eu vou contar uma de um aluno.
0: Não, tem uma também da minha esposa.
5: Aham.
0: Que ofereceram para ela num voo também internacional se ela queria açúcar ou adoçante no café. E aí ela pediu adoçante e a mulher, quanto? Ela, solamente um poquito.
2: Solamente um poquito.
5: Não, e sempre tem aquela situação, né? Não, não é que foi comigo, mas é um amigo,
2: um amigo,
5: amigo do amigo, né?
2: É
5: aquela situação.
2: Assim.
5: Mas é o caso que eu vou contar agora, um amigo, né? Não, é a questão linguística. Então, o cara tava lá nos Estados Unidos... Parecido com a que tu contou, mas em uma outra dimensão. Ele foi, se lançou e é assim que tem que ser também, né? Acho que não pode se privar muito dos momentos, tem que tentar negociar o significado e se comunicar. E ele gostou de um tênis na vitrine e ele disse, I like, né? Ou seja, demonstrou que gostou daquele tênis. Então a vendedora veio e fazia gestos e perguntava, size? Pelo gesto ele entendeu que ela se referia ao tamanho. Então ele não sabia dizer o tamanho. Então ele começou a mesclar português com inglês. E daí saiu um I don't say. I don't say.
2: I don't say.
5: Daí ele dizia I don't say. Mas say é um verbo da língua inglesa que significa em português dizer. Então ele queria dizer eu não sei, né?
2: Sim.
5: I don't know. Mas ele disse I don't say.
0: I don't say. Né?
5: Daí ela dizia pra ele: say, say, please.
0: I don't say.
5: Com aquela dinâmica, né? Que ela queria que ele dissesse.
0: E ele que não queria falar.
5: E assim vão muitas outras, né? Que a gente passa. Mas eu vejo isso como um lado positivo. É a aprendizagem, né?
0: Claro.
5: Então,
0: e história pra contar.
5: Muita história pra contar e compartilhar. E essas situações é que reforçam a necessidade de uma pequena preparação prévia antes da viagem, não assim, é só entrar no avião e vamos ver o que vai acontecer, verdade. Né? Eu acho que a Josi deve ter vivenciado várias, né? Ela tá hoje um pouco cometida, assim, não quer dizer.
1: Não, algumas. Essa do Misa foi bem bacana, porque a delegação do concurso, ela só iria uma semana depois da nossa apresentação. E aí eu fui sozinha, foi em Porto Rico. Sim. E aí eu disse, meu Deus, como é que eu vou chegar no aeroporto e ir até as pessoas, né? Completamente sozinha, num lugar que eu não conhecia. E aí, eu só me lembro de, antes de sair do Brasil, uma das nossas governantas disse assim, Josi, se der qualquer problema, não precisa entrar em pânico. Coloca a faixa e chega num segurança que no concurso internacional eles já sabem o que é e vão te encaminhar. Mas não deu outra, eu cheguei no aeroporto, era tanta gente. Eu só peguei a mala e disse, ai, que mico. E agora, como é que eu vou chegar? Eu vou perguntar pro segurança como é que eu chego no próximo embarque. Eu coloquei a faixa e fui em direção à segurança. Quando eu parei na frente, ele só fez assim, ok, me pegou e levou até o embarque. Daí encontrei outras brasileiras, enfim, mas foi bem complicado.
0: Usando a linguagem universal, estou no evento.
1: Não, só coloquei a faixa e disse, me salva.
5: Sabe que essas questões também, tem pessoas que estão muito receptivas em ajudar o outro, né?
1: Sim.
5: Mas muitas vezes a gente também entende assim, pô, também só tá complicado. Ajuda, facilita, mas é que o falante nativo daquele idioma, ele não consegue mensurar o quanto tu sabe do idioma.
2: Sim.
5: Porque se tu chega lá e fala duas, três ou quatro frases em inglês, vamos dizer assim, meio que decoradas, ele entende que você fala inglês, né?
1: É.
5: Então, ele não consegue mensurar o teu nível de proficiência num pequeno diálogo. Então, ele fala de forma coloquial do dia a dia dele. E daí que vem o problema, né? Muitas vezes a pessoa não tem aquele alcance de proficiência, né? E começa, claro, a se complicar em algumas situações. Mas esse é o nosso dia a dia aqui na RI. A gente está aí agora organizando as viagens, as nomeações e as já recebemos o aceite dos alunos que vão embarcar agora para o próximo semestre. Já estamos aí com uma expectativa de mais de 20 alunos que vão para diferentes países, exato, de diferentes cursos e vão passar aí. Alguns vão passar 2, 3 meses, outros vão passar um semestre inteiro, outros vão ficar um ano fora.
2: Nossa!
5: Né? Isso, foram aceitos para um ano. E olha que interessante isso, olha que experiência que os nossos alunos vão ter, né, durante esse período e depois trazer essas vivências e compartilhar no seu curso, com seus professores, com seus colegas. E esse é um grande diferencial da nossa formação, quando a gente tem essa possibilidade na universidade de incrementar, de trazer diferenciais para sua formação acadêmica, né?
0: Obrigado, professor Antônio Costa. Obrigada. Então, prepare-se e aqui você procura Relações Internacionais na UBRA para qualquer dúvida.
5: Exatamente, isso aí.
0: Muito bem, obrigada, vá preparando o seu X9, mande seu áudio para a gente, que daqui a pouco a gente vai presentear com ingressos. Quer contar o teu X9 antes da notícia?
2: Vocês que sabem, vamos fazer uma rodada?
0: Vamos, incentivar o pessoal que tá dormindo ainda.
1: Tá.
0: Até porque a gente teve um acidente feio na BR,
1: eu ia
0: né?
1: Falar agora.
0: E o trânsito tava meio esquisito de manhã ali, entre Porto Alegre, entre a região metropolitana e Porto Alegre.
5: Capital.
0: Na Fátima, capital. Entre a Fátima e Niterói ali.
1: Motociclistas.
0: Dois automóveis e quatro motociclistas. Nossa, ali, então tava complicado.
1: Grave, eles conseguiram agora, quando a gente tava chegando aqui, um pouquinho antes de começar, desbloquear, mas mesmo assim tá uma lentidão que já ultrapassa.
2: Impossível.
0: Vai lá. Entrega.
2: Ontem a gente tava conversando, né, sobre idosos. Sobre, né, a nossa bancada aqui repleta de idosos.
4: Sobrou assim, é... Como assim repleta de idosos?
2: E aí eu fiquei me lembrando das histórias, assim, dos meus avós. Meus avós são pessoas muito autênticas, né? E a minha avó, que mora comigo, ela precisa de cuidadora quase que 24 horas. Sempre tem que ter alguém com ela. E aí um dia... Ela tava na cozinha, comendo, e ela olhou pra cuidadora e falou assim, nossa, quantos meses que tu tá? E aí a cuidadora falou, não, vó, eu não tô grávida. E daí ela gritou bem assim, nossa, então tu tá muito gorda! E aí, nossa, sério, essas coisas que a gente passa com o idoso é muito engraçado.
5: Sem filtro, né?
2: Sem filtro, a gente vai ficando velho e vai perdendo o filtro, né?
0: Com que idade é idoso pra ti?
2: Não, a minha avó tem 85 anos. Ah, tipo, bem idosa. Vocês são os meus velhinhos de estimação. Entendeu? Vocês são meus velhinhos
1: Júlio
2: de estimação.
1: Júlio e Ramiro. Eu não me encaixo em
3: isso. Sobrou pra nós, né?
5: Mas se serve de consolo, né, gente? Vai chegar pra todo mundo e vai chegar pra Marcelo também, né?
2: É verdade.
3: Mas esse negócio de falar que alguém tá grávida é muito perigoso.
2: Ah, né? É muito perigoso.
3: Essa gafe já aconteceu.
0: É gafe, eu já cometi
3: milhares
0: essa gafe.
3: De vezes. É.
1: Ah, tá louco. E tu acha mesmo
3: essa semana tá... ainda, né?
0: Não, essa semana não. Não fui eu.
1: Não.
2: Olha, tem gente nova aí rolando.
1: Pior gafe que tu...
0: Não vou te entregar.
1: Tu achar que a pessoa tá grávida...
3: Uma brincadeira?
1: É tu dizer, nossa, que linda tua filha. E a pessoa dizer assim, não, é um menino.
2: Ou, é minha esposa.
3: Isso é comum também.
0: Eu vou entregar o Júlio, mas não vou entregar outra pessoa. Tá?
3: Não, entrega tudo ou não entrega nada.
1: É, hoje é X9.
3: X8.
0: Posso entregar?
1: Pode. Entrega,
3: X9. Porque eu não falei
2: claro
3: sério, foi uma brincadeira.
2: Não.
0: Eu sei. Tá, não vou entregar. Vou entregar um amigo meu, ainda dentro do assunto que o professor Antônio trouxe. Ele se mudou e foi morar na Califórnia. E aí ele precisava...
5: Uau, foi morar mal, hein?
0: Foi a trabalho, morar na Califórnia. Pegou visto de trabalho, tudo. E chegando lá, ele não falava absolutamente nada de inglês. Só o básico do básico, assim, né? Então, os primeiros meses da vida dele, né, em solo estadunidense, californiano, ele ia só pra esses restaurantes que tem os lanches por número.
5: Sim.
0: Aí ele só ficava, apontava pro número que ele queria, que era o jeito que ele tinha de conseguir...
5: O gesto do número.
0: De ele conseguir comida. Tá, isso, muito quer bom. Entregar alguém?
2: Tá, e o nome do amigo?
0: É Guto.
2: Ah, Guto. Tá, achei que não ia entregar.
0: Guto Orelha, abraço, Guto Orelha.
2: Eu tô achando muito de boa, assim, esses micos de vocês. A gente já entregou todos os nossos piores.
1: A gente já quase saiu do grupo da família.
2: É.
0: Ah, o Josi quase foi expulso do grupo da família.
2: Tá, então eu vou falar. Eu tenho uma amiga de uma amiga.
5: Viu?
2: Que ela tava... Viu as amigas das amigas?
0: Começou a dar
2: curva.
1: Tem que dar nomes.
2: Ela tava chegando no antigo escritório que ela trabalhava. Ela tava com um vestido longo. Mas como ela é baixa, a barra tava um pouquinho comprida. E o vestido era tomara que caia. Não sei vocês, homens, se sabem que
0: a gente fica
2: torcendo.
0: A gente fica torcendo.
2: É uma roupa que não tem alça, né? Mas ela, tipo, é justinha. Tá. Aí ela tropeçou na escada, pisou na barra, pisou no vestido e... Espeitiola.
3: Pagou peitinho.
2: E bem na frente era a porta com o porteiro e foi o melhor dia da vida do porteiro.
3: Tá, o nome das amigas agora.
2: Eu vou entregar a Thaís, então. Deixa abaixo, vai ficar feio pra mim, gente.
1: Ah, não, tem que falar o nome.
0: Ela já fez o sinal, tá gravando.
2: Tá gravando.
1: Entendi.
2: Agora vai ter que olhar nossas redes pra descobrir quem é amiga.
0: É. Quer dizer que o porteiro ficou foi o melhor dia da vida.
2: Mas daí ele ficou assim, ó, tipo, o que eu faço? Será que eu vou?
3: Ajuda.
2: Ajuda a botar o vestido da moça.
0: É assédio, não é assédio?
1: Ou então ele solta aquela famosa frase, moça, ninguém viu
2: ninguém
1: nada.
2: Viu nada. Tá tudo bem,
3: Josi,
2: ninguém
3: tu
2: viu.
3: Que desfilou em muitas passarelas, as modelos caíam de vez em quando em desfiles, né?
1: Eu caí duas
0: tirando
1: vezes.
0: Tirando hoje de manhã, quando tu caiu na escada.
1: Ah, não, gente, eu não sei, eu devo ser.
0: Acabei de dar uma desnoga, a Josi caiu na escada hoje.
1: Eu sou chegando hoje aqui, eu caí, dei uma trupicada na escada, que só não me rachei, porque, né, sou grandona, botei as mãos e fui, mas dei com o joelho, doeu. Mas nós, modelos, nossa, eu caí duas vezes, mas o que que acontecia? Porque modelo não tem, a gente é um cabide, né? Então a gente não tem número de sapato, é o aproximado, é o que tem pra usar, tu vai botar. Se tu calçar 39, tu tem que entrar num 37, acontece muito disso. E vice-versa, às vezes tu tem um pé 37 e tem que entrar num 39, 40. É o que tem, e manter a pose. Então o que que acontecia? Às vezes o vestido muito longo… A passarela meio íngreme, né? Às vezes era acarpetada, às vezes não era. Às vezes era de acrílico, enfim. Eram pisos sempre diferenciados. E acontecia muito da gente estar desfilando e o salto quebrar. Ou torcer o pé e cair. E aí, a gente sempre teve a máxima do caiu, levanta do jeito que estiver e segue o desfile. É exatamente isso. Mas é tenebroso, a primeira vez a gente nunca esquece, né? Eu entrei no desfile e era muito engraçado, porque eu sempre tive vergonha. Então, pra eu entrar na passarela, eu imaginava que eu estava numa sala sozinha, preta, e que só tinha a câmera lá na frente, que era o fotógrafo. Então, eu entrava, mirava aquele ponto, e assim eu entrava e saía. E aí, eu entrei, tinha que fazer uma volta, assim, pela parte de trás. Entrei, quando eu dei 3, 4 passos, o salto virou. E deu aquela falseada e eu caí assim, sentada no chão. Daí levantei, discretamente tirei os 2 saltos e fui caminhando de novo na ponta do pé, como se estivesse de salto, e segui o desfile.
2: Mal de cabeça, né?
0: Mande o seu X9 também, tá muito devagar a participação do público aqui. Vai falar, Júlio?
3: Ia falar uma história também. Eu tava num hotel no Uruguai com o meu sócio da revista, o Cláudio, né?
0: South Star.
3: E o cara, o gerente foi mostrar o hotel pra gente. Eu tô indo atrás com a máquina fotográfica, tá os dois na frente. Ah, aqui é o spa, aqui é não sei o quê. Daqui a pouco tinha um tapete dobrado. Disse, vou desdobrar o tapete. Quando eu fui desdobrar o tapete, eu caí. E eles estavam na minha frente, só viram o barulho. Mas da maneira que eu caí, eu levantei, né? A gente cai e levanta muito rápido, né, José?
1: Parecia um tatu, um
3: quando
1: tatu.
3: Eles miraram, eu já tava de pé, né? Todo quebrado, tá, continuei indo. Só que tinha câmeras, né, por tudo. Quando eu cheguei na recepção, todo mundo ria, não entendia por quê. Depois que eu fui me ligar, todo mundo viu, né?
2: Sim, todo mundo viu.
0: O hotel inteiro.
2: Sensacional.
0: Esse negócio de palco é mais comum do que pensa. Agora há pouco teve uma longa turnê do Guns em Porto Alegre, 9 shows. Fizeram um compilado palco, né, de todas as quedas do Axl Rose durante a turnê aqui. Acontece, o cara também já tá com 64 anos. E a Shakira caiu no show no Rio, né?
1: Sim,
0: a
1: também.
0: A Shakira caiu no palco no show do Rio.
1: Teve uma Miss no Miss Universo.
0: A Sabrina Carpenter caiu esses dias daquela escada que ela tem no palco também.
1: Sim. Na final do Miss Universo.
3: O Inter já caiu também.
0: O Grêmio vai 3 vezes.
1: Coroada. Ela vai até a ponta da passarela. E simplesmente desaparece. Caiu de uma altura de quase 4 metros de altura, se machucou, foi feio.
0: Antes da gente ir pro intervalo aqui, para o pessoal se coçar e mandar mais X9, tem uma pergunta aqui do nosso diretor Alexandre Berton, lá de Gravataí. Bom dia, diretor!
6: Bom dia, diretor Alexandre.
0: Diretor da unidade de Gravataí, que perguntou pro professor Antônio se tem algum aplicativo que ele indica que auxilie na tradução para facilitar a comunicação em outros países.
7: Tem vários.
0: O diretor Berton tá com preguiça de estudar a língua
7: pois
0: do país.
7: É, diretor, vamos lá.
3: Vai no atalho.
1: Mas hoje é muito usado, né?
7: Hoje, tem vários ali. Eles estão muito sofisticados, né, já nesse ponto. E, por exemplo, tem alguns equipamentos, principalmente os do iPhone, né, que tu já tem ali a tradução simultânea, que você fala... E ele já faz a tradução de forma automática para a pessoa que está te ouvindo, né? Mas tem o Rosetta, tem vários outros, assim, que são muito importantes. Acho que dos que são mais conceituados ali na loja de aplicativos, dá para usar, é confiável, né? São vários.
2: E para quem tá começando o inglês, tem o Duolingo, né? Que é muito intuitivo.
1: É maravilhoso, né?
7: O Duolingo é uma boa plataforma, né? Que ela vai te deixando ali preso naquelas defensivas, né? Para te motivar. Não desistir, porque a grande questão do aprendizado do idioma é a perseverança, gente. Não tem milagre. quanto mais a gente se dedica àquele idioma, melhor a gente vai ter, ou melhor vai ser a nossa performance, né? Mas eu vou passar, viu? Pro, viu, Ramiro? Pro diretor Alexandre aí, uma lista.
3: Não tenho medo de pagar esse mico, faz parte. Aí vira história depois, folclore, e tu vai aprender com o erro, né? Como tudo aprender, na vida. Né?
1: E nada melhor do que tu estar no país e aprender a língua diretamente,
7: imerso,
1: né?
7: No idioma.
1: Porque daí tu,
7: é uma
1: tu se prende ali a aprender a falar mesmo.
2: Quase,
1: né?
2: Brincando de imagem e ação no meio da rua.
7: Isso, isso. Mas a Marcele tá devendo, né? Ela não contou ainda dela. Ela tá se fazendo, mas ela não
8: vai
7: contou.
8: Vai ficar pro segundo bloco.
2: Vai ficar pro segundo bloco.
8: As da Marcele são sempre as piores, né?
2: Ai, que horror!
3: A Marcele foi presa.
8: Vamos lá com dois recados de áudio que a gente tem aqui, antes do intervalo.
9: Muito bom dia a todos os integrantes da Mix aí, Ramiro, Júlio, Miss Josi, Marcelo Maranata. O Pedrinho, quero agradecer aí as mensagens de feliz aniversário ontem pela rádio aí, pra todos que mandaram. Um grande abraço, vamos que vamos. E ó... Tempo abafado em Porto Alegre, trânsito carregado e vamos que vamos.
8: É isso aí.
2: Abafume.
8: Abraço pro Farias.
10: Mix, indo pra escola e ouvindo vocês. Beijo.
8: Beijo pra Carla, a Vitória e a Isabelle. Foram as que visitaram o Pedrinho aqui.
4: Recebi a foto linda.
8: Carlos Magno,
4: vou publicar depois.
8: Carlos Magno Artefatos.
1: Olha aí.
8: Então tá,
1: muito
8: obrigado.
1: Legal, adoramos os mimos.
8: Nós vamos para um rápido intervalo. Depois do intervalo, o bate-papo é sobre medicina veterinária com a professora Letícia, coordenadora do curso da MedVet, Letícia Silva. Já voltamos, aquele abraço, fica aí.
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0: Okay.
1: Entregar alguém.
2: 18 minutos para as 8 horas da manhã. Muito bom dia para você que está se ligando agora no Jornal da Mix. Eu tenho um recado.
3: Tio Ramiro!
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3: E o Maio Solidário da Ubra, hein?
2: Vamos falar agora, dentro do Espaço Ubra, com a coordenadora do curso da Medicina Veterinária, a Letícia Silva, para falar sobre as ações da Medicina Veterinária no Maio Solidário, que começa nesta quinta-feira, já com palestra, não é, professora? Bom dia.
4: Isso aí, bom dia.
5: Bom dia.
4: Agradecer esse espaço, né, para nós estarmos convidando todos os alunos e toda a comunidade, né? Então é um mês que acredito que essa promoção vai ser muito especial, né, em todas as unidades da Ubra.

0: Mas Canoas viveu, né, esse episódio das enchentes e a medicina veterinária trabalhou muito, né? Então, também recebemos, acolhemos, tratamos
1: mais
0: vários animais.
1: Mais de 3.500, né?
0: Foram muitos cães, gatos, equinos, né? O nosso famoso caramelo, então, também conta, né, e faz parte dessa história. E aí, né, neste mês, então, nós vamos dar ênfase aos animais, né, com um ciclo de palestras que inicia agora amanhã. Então, quinta-feira de manhã já iniciamos.
1: Às 9, né?
0: Às 9. E aí, depois, na próxima semana, temos palestras dia 11 e 13, também no turno da manhã, né, às 9 horas. E depois, dia 18 e 19, no turno da noite, né? Então, contemplando todos os alunos, né, nós temos o curso no diurno e no noturno. Então, colocamos diversos horários, temas diversos também, abordando rotina de pequenos animais. Os residentes vão comentar um pouquinho sobre a
1: aqui,
0: rotina
1: ó,
0: do hospital.
1: Casos clínicos,
0: exato,
1: né, HV, amanhã, às 9 horas da manhã. Inteligência Artificial na Medicina Veterinária, dia 11 de maio. Dia 13 de maio, esporotricose em cães e gatos, desafios clínicos e diagnósticos. Dia 13 de maio. Dia 18 de maio, produção e manejo de abelhas. E no dia 19 de maio, odontologia veterinária. Então, assuntos diversos e aberto ao público, não só aos alunos, né?
0: Isso, aberto ao público, demais alunos, né? Algumas palestras vão ser em conjunto com o curso de agronomia, né? Então, a veterinária e a agronomia trabalham muitas vezes de forma conjunta e aí toda a comunidade está aberta. E o especial é que a entrada, né, para essas palestras é
1: aí
0: 1 quilo de ração.
1: Aí que chega o Maio Solidário,
0: exato,
1: né?
0: Aí que chega o Maio Solidário.
1: Então, a barbada da palestra é que é 1 quilo de alimento, tu tá ajudando alguém e ainda
2: lindo,
1: tá te qualificando,
2: hein?
1: Né?
2: Que bacana.
0: Isso. É legal. Claro que os alunos podem doar a qualquer momento, né? Então agora, a partir de hoje, a gente já vai estar com os coletores lá no hospital, né? E além disso, vai ter coleta para agasalho, né, alimentos não perecíveis também. Mas o foco do hospital e do curso de medicina veterinária é ter os pontos de recolhimento para rações, né, de cães e gatos.
1: E no dia U, que é o que a gente está chamando o dia D da UBRA, é o dia U, né, do Maio Solidário, vai ter uma ação muito especial também aqui na universidade, né, na medicina
0: Sim,
1: veterinária.
0: Vai ser muito especial. Nós estaremos trabalhando com as disciplinas de defesa sanitária e microbiologia, trazendo uma educação continuada em relação às zoonoses e saúde única. Mas, né, o principal vai ser a vacinação antirrábica.
3: Que legal.
0: Né? Então, a raiva é uma das principais doenças, zoonoses, né? Então, nós trabalhamos com os alunos em diversas disciplinas. Esse assunto entra dentro da virologia, dentro da defesa sanitária, dentro das medicinas. E também trazer um pouquinho essa realidade do que é a raiva, o que é esse vírus, o que é essa doença, né, para a comunidade, principalmente vacinar esses
1: vacinação
0: animais.
1: Vacinação 100% gratuita.
0: 100%
2: gratuita. Vou levar o Ramiro para vacinar.
3: Eu ia falar a mesma coisa. Posso levar o Júlio, o Ramiro? Dá para levar?
2: Pô, falar nisso, Ramiro, ontem a gente viu um cavalo preto tão lindo.
1: Bonito.
2: Ali, cara.
0: Aham, tem.
1: Você sabe o nome dele?
0: Não, sei.
1: Mas lindo, né, cara?
2: Lindo, lindo.
3: Não é
2: todo
3: o pai
2: preto.
3: Da patrinha?
0: Não, a Pitiose tá no campo.
1: Pitiose.
3: Pitiose.
1: E o Potrinho tá sem nome ainda, a gente não criou a campanha.
3: Mentira.
1: Eu já pedi pra vocês não
3: pediu,
1: escutam.
3: Não pediu.
1: Fazer uma campanha no perfil do caramelo.
2: Só bota a vacina da gripe, Ramiro. Já tomou a vacina da gripe?
1: Da gripe ainda não, vou tomar da raiva no dia 26. Não, mas eu ia dizer que o legal também, no dia da vacinação, no dia U, é legal trazer um quilinho de alimento também, né?
0: De alimento, é. Então, no dia U também, todos os outros cursos estarão promovendo alguma ação, né, diretamente com a comunidade e fazendo essa integração acadêmica juntamente com essas pessoas que estarão, né, prestigiando o evento e também se beneficiando. Então, é uma troca, né? Então, acho que vai ser um dia muito positivo e para a medicina veterinária, os alunos estarão inseridos também, auxiliando, então, né, essa promoção faz parte desse grande projeto de extensão, então a comunidade vai estar aproveitando bastante. E além disso, também no dia 21 nós estaremos numa escola municipal no bairro Harmonia.
1: Boa.
0: Também fazendo educação continuada.
1: Que foi um bairro um dos mais atingidos de Canoas.
0: Exato, então a ênfase também é trabalhar com as crianças já, né, educando quanto a ectoparasitos, então como prevenir pulga, carrapato, como fazer um manejo adequado, trabalhando questões de bem-estar animal. Então a gente já começa com os pequenos e é um compromisso nosso também trabalhar com essa educação continuada.
1: Parabéns, professora Letícia, parabéns por essas ações do Maio Solidário parabéns. Com a medicina veterinária. Muito obrigado. E todo mundo convidado a partir de amanhã às 9, né? Quem tem interesse pela medicina veterinária, traz um quilinho de alimento, tá dentro da palestra.
0: Isso aí, as palestras vão ocorrer no auditório do prédio 25, né? Que é o prédio da veterinária.
1: Bem, obrigado, legal, prof. Obrigada, valeu. Agradeço.
2: Ramiro, eu queria saber da nossa nova colega de bancada se ela tem pet em casa.
3: Eu tenho, Teodoro. Ah, ele tá me ouvindo
4: é um
3: agora.
4: Cachorro é um gatinho.
3: Ele tá me ouvindo.
2: Ele tá me ouvindo.
1: É ótimo.
3: A mana tá aqui.
2: Teodoro.
3: É assim que eu falo com ele.
2: Oh, Teodoro.
1: Cachorro ou gato?
3: Cachorro.
1: Cachorro?
3: Ai, sensacional.
1: Tu deixa o rádio ligado pra ele?
3: É que meus pais estão ouvindo. Ah,
1: tá. Pô, manda um beijo pra eles.
3: Beijo, mãe, beijo, pai, beijo, vó.
2: Beijo,
3: Teteco. Vou aproveitar e vou mandar beijo também. Um beijo pro Léo e pro Xande que estão nos ouvindo agora no carro.
2: Um beijo. Beijo pra namorados, um beijo pra namorados, declarados e não declarados no imposto de renda.
5: Um beijo para todos os motoristas de aplicativo que estão aqui nos escutando.
2: Para
5: toda a nossa audiência.
2: Nossa maior
1: para,
2: audiência.
1: Júlio! Deixa a Josi falar,
2: eu,
1: cara.
2: Eu tô concordando com ela. Foi eco. Deu
3: se
2: eco.
3: Se matar aqui também.
1: Respira.
2: Já dei um coração para Rose.
4: Pra Rose. Agora tu morreu.
2: Agora morreu pra mim.
4: Agora tu morreu de vez.
1: Quem tá bem louco, tá, cara. Tá
4: não, louco. Tu me chamou pelo pior nome que podia ter.
2: Olha aí, olha aí. O Rose.
1: Rose.
2: Eu sou o Jack, por isso que eu te chamei de Rose. Tu não tá entendendo?
4: Meu Deus, agora a casa caiu.
2: Rose.
1: Josi, fala antes que ele não pare de falar, tia.
5: Não dá, eu ia falar do tá, agora vamos
1: trânsito,
5: falar sério.
1: Trânsito.
3: Isso,
5: vamos
3: trânsito.
5: Falar do opa. Trânsito. Lente, e se os nossos ouvintes estiverem também passando por algum trecho aí que estiver paradinho, pode nos falar, nos mandar aqui no 5191431874. Independência, lentidão. Independência na altura da Santa Casa com a rua Santo Antônio. Oswaldo Aranha até a esquina com a Garibaldi, pô, bem lento. Entrada da Castelo Branco também tá bem pesado. Aqui agora Canoas, o pessoal que tá vindo, né, sentido São Leopoldo, capital. Também a gente está com bastante, tanto na Guilherme Schell quanto na BR, pontos de lentidão. Então, pessoal aí, atenção redobrada também. E temos, não se esquecendo, né, que aumentaram mais os pontos de sinal, né, de sinaleira. É, que estão mutando, né? Depois amanhã a gente traz, eu vou trazer
1: o
5: a relação de todas.
1: O índice de muto tá bem baixinho, o pessoal tá mais consciente no trânsito. Eu tava vendo que
5: de não
2: os caras
5: estão
2: trabalhando
5: sinal, né?
2: Menos.
1: Depois do primeiro mês de instalação das câmeras, foi baixíssimo o número de multas.
5: Amanhã eu vou trazer todos os pontos.
1: É mal, Júlio.
3: Não, ele tá muito mal hoje. Meu Deus do céu.
5: E a Avenida Sertório também tá bem congestionada.
1: Muito bem. Vamos com mais uns áudios aqui. Vamos ver se rendeu. Aqui, ó. Vamos ver.
6: Opa, tem. Ô, que... pessoal, bom dia.
3: Bom dia.
6: Ouvindo vocês no trabalho. Tem uma história aí de viagem. Eu e minha esposa, a gente tá indo pra Punta Cana pela primeira vez. Chegamos lá cansadaços da viagem. E... chegamos no resort, a gente queria só tomar um banho. Aí eu entrei naquele banheiro lá, tinha 50 registros na parede. Tentei fuçar em todos lá e nada de sair água. Aí resolvi ligar pra recepção. E aí lá o cara atendeu. E eu misturei um espanhol com inglês e larguei um... Joe, não consigo, take a shower? E aí a pessoa ficou meio... Não entendeu muito bem, mas ela entendeu o problema e aí do nada apareceu um cara lá com uma maleta cheia de ferramentas. Enfim, o cara chegou lá, era só puxar o registro embaixo e era isso aí. Passei uma maior vergonha, mas consegui tomar banho. É isso aí, gente. Bom dia pra todo mundo.
3: Sensacional.
1: Ô, Douglas, vou te dar de presente o ingresso do GNC.
3: Muito
1: pela história bacana.
3: Por participar com a gente.
1: Né? E por ter participado com a gente.
3: Primeira vez que
1: acho que é a primeira vez
3: gente,
1: que ele
3: né?
1: manda áudio, né? Uhum. Vamos ver aqui, 8, próximo.
7: 2, 6, 7, bom dia, bom dia, bom dia, Rádio Mix e bancada. O meu X9 hoje vai pra minha mãe, Ana Elise. que é uma baita de uma fofoqueira.
3: Sogra do
7: Cada
3: Júlio.
7: Vez que eu conheço uma pessoa, e eu vou apresentar essa pessoa, que não acontece muito, mas né, e eu vou apresentar essa pessoa pra ela, ela chega pra pessoa e diz assim, tu já foi na casa dela? Tu já viu que ela acumula roupas e sapatos? Tu já viu o roupeiro dela que é lotado de roupa? Tu já viu a bagunça que é que ela nunca organiza nada?
5: Ela é uma mulher reparadora.
7: Tem certeza que tu quer ficar com essa pessoa que é assim, bagunceira e desorganizada? Então, meu X9 vai pra ela, que a organização dela é diferente da minha. Ela tem que aprender que cada pessoa organiza as coisas do jeito que é fácil pra ela. E um beijão aí pra todos.
3: Beijo, beijo. Ana. Beijo. Obrigado por participar.
1: Eu não consegui achar, mas se tu quiser, eu quero.
3: Eu quero.
5: Tem esse 8267, Ramiro.
1: Vamos ver aqui.
8: Bom dia, Mix. Bom Primeira dia, bancada. Vez. Bom dia, audiência.
3: Bom dia.
8: Eu sou Thiago, motorista de aplicativo. Quero Oi, fazer Thiago. Só um pedido aí de utilidade pública. Boa. Ontem eu estava lá pela... umas 5:30 da tarde, 6 horas, lá pelas voltas do Beira-Rio, fui na loja do Inter. Queria ver se por acaso alguém não achou uma necessaire marrom, que tá minha carteira, meus documentos.
1: Olha aí.
8: Alguns remédios que eu tomo, minhas receitas. Se alguém achou aí, por favor, entrar em contato e passa meu WhatsApp aí, 994508267.
2: Se fosse na arena,
8: estou
2: já rezando
8: que esteja
2: casa.
8: Dentro da loja do Inter, que eu fui lá ontem comprar uma camisa com meu enteado. Mas se acaso alguém achou aí, vou deixar esse contato aí. Obrigado.
2: Vamos fazer uma corrente.
1: Tiaguinho,
2: aqui,
1: é Tiaguinho, ele se assina como Tiaguinho aqui, 94508267.
5: Vai aparecer. Quem encontrou então essa necessaire aí com os documentos, por favor, então Marrom. Entrar em contato aí com o nosso amigo, motorista de aplicativo.
1: 94508267, prefixo 51, é Tiago o nome dele. Achou a necessaire, devolve aí pro Tiago que tá precisando, né? Por que que tá sem trilha aí?
2: Ou larga lá na loja do Internacional também.
5: É,
2: né?
5: Ou entra em contato, né? Se encontrou.
3: Pode falar com ele.
5: E obrigado, Thiago, por participar. Tenho certeza aí que a nossa audiência vai ajudar. Alguém encontrou. Vamos achar essa necessaire aí.
1: Vamos achar. Vamos pro X9 bombástico, que é sempre
3: X9 teu. Bombástico, meu? X9 eu não tenho X9 bombástico.
1: Bombástico. É, tu falou, que era.
3: Não.
1: Propaganda enganosa.
3: Eu não falei que tinha X9 bombástico.
5: Falou.
3: Não falou. Falei. Não falei que tinha X9 bombástico.
4: Falou.
3: Não,
4: falou sim.
3: Falou. Não tem X9 bombástico. Nada de X9 bombástico. Ah, deixa eu pensar se posso entregar alguém. O meu pai, quando a gente foi pra Buenos Aires, tava falando de fazer pagar mico, né? A gente foi numa loja de empanadas, comeram empanadas. E aí.
1: Que é empanada?
3: Empanada é aquele pastelzinho assado.
1: Ah, tá.
3: A gente tava lá no centro. E aí a loja, ela tava quase fechando. E aí a gente perguntou. Que horas fecha, sei lá, tipo, em espanhol. E a mulher ficou nos olhando assim, ó, tipo, eu não vou responder vocês, vocês não sabem o que vocês estão falando. E daí, o meu pai começou a fazer, tipo assim, ó, um X pra mulher, pra ela tentar entender. Só que ela tava de má vontade mesmo, ela não queria ajudar a gente. E ela ficou nos olhando, assim, e nós tentando fazer todas as mímicas do mundo possíveis. E ela, assim, se cierra? Aí a gente, isso dela. Ah, tá. Ela falou lá que tipo, umas 8 horas.
1: Se cierra,
3: mas uma cara assim de nojo. Mas meu pai passou tanta vergonha que ele ficou fazendo muitas imitações e gestos. Parecia imaginação no meio da rua.
1: E o beijo de hoje vai pra quem?
3: Beijo de hoje vai pro Léo e pro Xande.
1: Pô, pro Léo e pro Xande?
3: Eles estão vindo pra
1: Porto Alegre.
3: Dupla
1: sertaneja?
3: Aham, dupla sertaneja.
2: Xande de Pilares.
1: Dupla sertaneja.
5: Essa é boa, a revelação.
3: Léo e pro Xande.
1: Ah, e mais alguém quer contar um X9 aí? Ou então vamos fechar as portas aqui, vamos fechar por hoje.
3: Fechar
5: tinha que ter mais um X9. Tô
2: eu não falo mais nada nesse programa hoje.
1: Quase não
3: Sim,
1: falou.
3: Depois fala todos os minutos do programa.
5: Depois fala todos.
3: Só falou. Se vocês pegarem hoje e ouvirem no Spotify, que a gente tem o nosso Spotify, vocês vão ver que o Júlio ele falou embaixo de todo mundo. Enquanto todo mundo falava, ele tava
1: assinatura.
3: Fazendo...
1: assinatura. Júlio Menezes Júnior.
3: Júlio Menezes Júnior. Ele tava fazendo um barulho, fazendo
1: mas
3: um som.
1: Mas é isso,
3: o
1: rádio é pra
3: sonora.
1: Falar, não é pra ficar quieto.
2: E pra quê, né?
3: Exatamente.
5: Agora, amanhã, gente, já antecipou. Participando, é dia de TBT, então já programa a sua história para nos contar amanhã.
1: Tem uma história aqui, o cara botou.
5: Oba,
1: vamos fazer lida aqui mesmo,
5: claro.
1: Porque ele não mandou áudio.
3: Claro.
1: Bom dia, turma. Marcelo de Porto Alegre aqui. Já fui X9 no colégio. Confesso, uns colegas mataram aula e eu acabei contando. Mas por respeito à professora, que era gente boa, super dedicada e lecionava muito bem. E olha, não faria diferente, não. Um abraço a todos e um beijão especial para a professora Márcia.
9: Fofoqueiro!
1: De religião. Do Colégio Marista São Pedro e três pontinhos pra Marcele. O fã-clube tá aumentando.
5: Tá aumentando.
1: Eu tô sabendo que a Thaís já tá com o fã-clube também.
3: A Thaís é Saulo Freire. Pô, me comparou
5: Atenção.
3: Com a Sabrina Carpenter.
10: É verdade. Ah,
1: acabou de Sabrina então. Carpenter.
10: É, não, é verdade. Merece um beijo, né, Thaís?
3: Beijo, beijo, Saulo.
1: Se a gente tivesse um décimo da fortuna da Sabrina Carpenter, tá valendo já, né?
10: Mas então, um beijo para todos os meus fãs do meu fã-clube.
1: Olha aí.
3: Tem um só.
10: Um beijo.
1: Olha amo que ponto todos, chegamos, Júlio.
5: Um beijo para o meu fã.
1: Um beijo para o meu fã-clube.
9: Meu Deus. A humildade do ser humano é algo.
1: Um beijo para todo mundo que me odeia. Então tá, vamos embora. Amanhã a gente volta às 7 horas da manhã. Amanhã é dia de TBT. Obrigado a todos pela audiência. Tchau, Thaís. Tchau, Júlio. Tchau, Júlio. Tchau, Marcelo. Tchau, Prof. Letícia. Tchau, Tiaguinho. Tchau, tchau. Até amanhã.
5: Até amanhã.
1: Foi.
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14: Tá vindo do Vale dos Sinos para a capital pela 116, muita atenção. Tem um trânsito bem pesado a partir da estação Esteio, melhor um pouco perto da 386, mas mais adiante volta a represar porque o motorista vai encontrar esse trânsito mais carregado próximo à estação Fátima até a Freeway. Então, muita calma nessa hora. 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
0: 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Mix agora 8:06. Eu sou Diego Baroni e abro a partir de agora o pede no zap pro Brasil inteiro. E aí, o que que acontece? Além de você representar a sua cidade, a sua região, você pode colocar pra tocar a música que você quiser. E ainda por cima, você apresenta o próprio som. Afinal, através do seu áudio que a gente vai colocar no ar, você pode dar uma de apresentador e apresentadora da Rádio Mix por um dia. O que que você acha da ideia, hein? Já tô de olho aqui nas notificações do WhatsApp da Mix, esperando o seu áudio. 11 9 8 3 4 0 8 mil.
2: Bom dia a todos da Mix. Aqui é Zacarias de João Pessoa. Gostaria de escutar Michael Jackson e Akon, Hold My Hand.
0: Zacarias, direto de João Pessoa. Cara, essa música aqui fez parte do primeiro álbum póstumo do Michael Jackson. Era um projeto que o Akon tinha do novo álbum do Michael, que não foi pra frente por causa da morte dele, mas ficaram grandes canções e uma delas é essa aqui, que foi um grande hit quando foi lançado. Bora lembrar então, afinal de contas, o mundo todo tá falando do Michael Jackson por conta do filme que tá em cartaz nos cinemas. Vai ser bom de ouvir, hein, Zacarias? Obrigado por isso.
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0: onde que você mora? De onde que você ouve a Rádio Mix? Você tá fazendo o quê? Trabalhando, tá em casa, tá na rua? E aquela música que você acha que vai cair bem pra você e pra todo mundo, né? A gente coloca o seu áudio no ar e sua música também. Então tô esperando o seu áudio. E não me esqueça de dizer o seu nome também. 11 9 8 3 4 0 8 mil. É só mandar o seu áudio. Simples assim.
1: Olá, galera da Mix. Aqui é o Sérgio de Cotia. E eu gostaria de ouvir a música do Ed Sheeran, Bad Rabbits. Valeu.

0: Mix agora 8h21 é o David Guetta com a Kelly Holland. When Love Takes Over.
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0: Vou dar mais um giro pelo Brasil aqui com as pessoas que estão participando, mandando mensagens nesse momento aqui no WhatsApp da Mix. O Vlauber.

0: gosto musical. É só ir além. Ouvir o Pede no Zap é espetacular, mas participar, aí você transcende. Aí você vai lá em cima e é aquele gostinho especial de você entrar no ar junto comigo, junto com a gente e poder contribuir. Você saber que você deu ali a sua contribuição e falou: caramba, essa música eles tocaram porque eu pedi. Esse é o clima, a vibe do Pede no Zap. Então convido você para participar também. É só gravar o seu áudio com o seu nome, a cidade que você mora e o som que você quer aqui no 11 9 83 408 mil. Eu sempre fico curioso, cada notificação aberta, uma surpresa diferente. Vamos dar o play mais uma aqui, ó.
1: Fala, Rádio Mix, aqui quem tá falando é o Michael Ângelo de Queimados, Baixada Fluminense. Tô pedindo uma das melhores músicas da banda R.I.M., The One I Love. Tamo junto.
0: Nome de artista, certo? Direto de Queimados aí, Rio de Janeiro. The One I Love. Cara, assim, tem umas músicas do R&B bem legais também. Losing My Religion, Shiny Happy People. Agora, The One I Love, a gente não costuma tocar tanto, mas realmente é um baita de um som. Bora lembrar aqui, ó.
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0: Mix agora 8h29, som da Rihanna com o DJ Khaled, Wild Fox.
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0: Já já o pede no zap continua, então siga mandando seu áudio com o som que você quer ouvir aqui no 119-8340.

0: bom, não é? E aquela série, será que vale a pena eu ir adiante? Aqui você tem dicas legais com opinião, hein? Porque eu vou lá, assisto as principais produções e falo pra você o que eu realmente achei, pra que essa dica fique um pouco mais intrigante, né? Pra que deixe você com aquela vontade de assistir, mas avisando sempre, né? De pontos positivos e negativos pra você ter certeza de que foi feita uma curadoria humana na hora de indicar alguma produção pra você. Ouve só.
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0: Diego Barone de volta aqui na Rádio Mix com mais uma dica, mas essa aqui é complicada e até meio polêmica. O nome do filme é Bola Pra Cima, do Prime Video. Uma comédia escrachada mesmo, escatológica, que dividiu opiniões na internet. Mas eu vou te recomendar por quê. Apesar das atrocidades que acontecem, de algumas cenas nojentas, o filme é muito engraçado e tem um final bom e surpreendente. Na história que se passa durante uma Copa do Mundo fictícia realizada no Brasil, dois caras americanos vêm até aqui pra vender um preservativo revolucionário. Eles são convidados a assistir a final da Copa entre Brasil e Argentina e acontece um negócio que transforma os dois em inimigos do país inteiro. E aí é só desgraça na vida deles. Tem algumas cenas bestas, outras que você não vai conseguir nem olhar, e eles mostram algumas coisas do Brasil que parecem ser meio pejorativas e preconceituosas, que vão te incomodar, mas me fez pensar que é muito mais uma crítica do que um descaso. Mas vale assistir e tirar suas conclusões. O filme Bola Pra Cima é do Prime Video. Me segue no Instagram para mais, @DiegoBaroneNoAr, e lá tem o link do canal Kryptonita no YouTube, onde eu apresento vários conteúdos desse universo.
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3: Eu nunca vi o meu amigo sem boné na minha vida toda, que é o André Sarati. Eu nunca vi o André sem boné. Nunca vi. É o que a gente convive muitas horas por dia.
4: Toma banho,
5: né?
4: Boné.
5: Tem pessoas que o boné faz parte já da...
3: Total.
5: Da assim como óculos, né? Um acessório que... Né?
3: Boina também, né,
5: mas cara? Muito... Ó, já vou falar, hein? Muito dessa pessoa que anda muito de boné é pra esconder a calvície. E nós somos contra o preconceito.
3: A calvofobia.
5: Porque afeta a autoestima do homem.
3: Nós precisamos fazer a inclusão.
5: O implante capilar é o silicone do homem.
6: Mas o implante capilar eu prefiro. Eu preferia ser um careca de boné do que um cara que faz implante. Por quê? Todo mundo te conheceu sem cabelo. Do nada tu vai vir com uma mecha.
3: Imagina o Vin Diesel de cabelo.
6: É. Entendeu?
3: E o louco que é fio por fio, meu brother.
5: Por fio. E tira aqui de trás e põe na frente. Inclusive, eu tenho um amigo que ele deixou passar muito tempo.
3: Deixa passar. Vocês
5: vão entender. Ele já ficou um pouco mais calvo. Ele só tem o suficiente pra colocar ou na frente ou aqui no cucuruto. Então ele tá nessa decisão de ou ele vai ter topete ou coque samurai.
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10: Pega essa dica bem importante pra ti que vem da região metropolitana pra capital, vem de Cachoeirinha pela Flores da Cunha e vai seguir pela Assis Brasil. O que que acontece? Já tem um trânsito super carregado na Flores da Cunha e é importante saber que quando se aproxima da freeway fica mais intenso ainda. Seguindo pela Assis Brasil, o motorista encontra esse trânsito bem carregado pelo menos até a Avenida Alcides Maia. 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Segue por aqui na Mix. Eu volto logo com outras dicas de sortir.
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0: Mix, agora 8h37, já voltamos com o programa de pedidos musicais aqui da Mix. Pra você que chegou agora, quer participar, o seu áudio pode entrar no ar a qualquer momento. Então grave o seu áudio com o seu nome, a cidade que você mora e indica o som que você quer. 11 9 8340 8000. Abrindo mais uma notificação aqui, ó.
13: Bom dia, fala galera da Mix, aqui fala o Henrique, sou motorista de aplicativo, sou de Atibaia, manda um salve pro motorista de aplicativo, todo o pessoal aqui da Atibaia, que o Rádio Mix, eu gostaria de ouvir a música do Skank. Toca aí pra gente, hein? Essa música é dedicada à minha amiga Marcele. Obrigado, valeu, falou!
0: Pra você, talvez ele queira fugir com você. Vamos tocar, vamos fugir aqui, né? Mas aí eu tô misturando amizade com algo a mais, né? Vai saber, mas enfim. Henrique, obrigado. Um salve pra Atibaia. Você que mora em Atibaia, trabalha e tá ouvindo a Rádio Mix também. Mais uma cidade sintonizada no melhor mix do Brasil. Henrique representou e vamos com o clássico do Skank.
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0: Mix agora 15 para as 9, Taylor Swift, The Fate of Ophelia. E aí, está gostando da programação do Pede no Zap? Eu espero que sim. Mas se você acha que o programa pode ser melhor, aí depende de você.
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0: Peça sua música e melhore as coisas aqui no Pede no Zap. Confiamos demais no seu bom gosto. É só gravar o seu áudio e colocar sua música para tocar. 11 9 8 3 4 0 8 mil.
2: Fala, pessoal da Mix. Sou Márcio Ferreira de Palmas, Tocantins. Queria ouvir a música JD, de Aerosmith.
0: Valeu, Márcio, direto de Palmas, no Tocantins, mais uma cidade representada aqui no Pede no Zap. Palmas pra você, porque essa música é muito boa e essa banda nem se fala, né?

0: seu áudio, diz o seu nome, onde você mora e capricha, indica aquele som que você acha que vai cair bem na programação pra todo o Brasil ouvir. 11 9 8 3 4 0 8 mil. Tem mais um pedido chegando aqui, ó.
1: Olá, Rádio Mix, sou Vanete de Diadema e queria ouvir a música do NX Zero, Cedo ou Tarde. Toca pra mim, Mix.

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3: 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Oiê, a maquiagem hoje em dia tem um poder de realçar e não só de esconder. Então a tendência é justamente valorizar a beleza natural, com uma pele bem preparada, iluminada e com um acabamento mais leve. Um bom corretivo, um toque de blush e um iluminador nos pontos certos já criam um efeito incrível. Já nos olhos, tons mais neutros e uma máscara de cílios fazem toda a diferença. E nos lábios, aquele gloss ou batom que combina com teu estilo. O importante é que tu te reconheça no espelho, mas sem excessos. A maquiagem é ideal quando ela acompanha com a tua rotina, te faz sentir ainda mais confiante. Afinal, quando tu te sente bem, isso aparece. E é, na verdade, o que realmente chama atenção. Essa e outras dicas tu encontra no meu Insta, no @nataliacrits. Beijo!
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4: Tô de volta pra te alertar, tá vindo da região metropolitana ao Vale dos Sinos pela 116, trânsito bem pesado, principalmente a partir da estação Esteio até a 386. E pra quem segue em direção à capital, lembrando das obras do viaduto em Confidência, porém ainda é um melhor negócio 116, por quê? Pra quem vem de Canoas, 448 tem desde a Praia do Paquetá até a Arena, um trânsito carregado, então muita calma. 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

0: Mix, agora 9h26, esse baita clássico pra você, The Fast Mode, Enjoy the Silence. É a programação da Mix, sempre surpreendendo, fala a verdade, já já tem mais.
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0: Mix agora 4 para as 10 é o Foo Fighters Walking After You.
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3: Bom, e a Mix conversou com o Samuel Rosa e o Henrique Portugal do Skank. E nesse bate-papo, os músicos contaram um pouco sobre a história da música Vou Deixar, que é um baita sucesso da banda, né? O vocalista Samuel Rosa disse que essa música, na verdade, veio inteira na cabeça dele. Pois é, toda a melodia de uma vez só. E depois, eles acabaram enviando essa melodia pra Chico Amaral e ele fez a letra. Os músicos do Skank consideram essa faixa uma música bem ousada, na verdade, porque ela fala sobre sair e curtir a noite enquanto alguém espera por

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5: Tô de volta para chamar a atenção de quem vem da região do aeroporto ou Zona Norte pela perimetral. O que que acontece? A Dom Pedro já tem um trânsito trancado desde Américo Vespúcio. E aí, para quem segue pelo Augusto Meyer, depois Carlos Gomes, deve ficar atento, porque entre a Plínio até a Anitta Garibaldi tem um trânsito mais pesado. 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
1: Mix e a Carly Rae, Call Me Maybe. É, não é talvez me chamar não, você pode chamar agora aqui no WhatsApp 11 9 8 3 4 0 8 mil. O que é que tem? Caixa de som Boombox Aiva, pra você continuar sintonizando muito bem o melhor mix do Brasil. Só mandar hashtag prêmio do mês na Mix, mais o seu nome completo.
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2: Mix são 10h38, fã, we are young. 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
4: E nessa Copa do Mundo a seleção brasileira chega com cara nova e muita velocidade. O nome da vez é Vinícius Júnior, que vive grande fase e também na expectativa de ser o nosso protagonista. É, mas a missão não é assim tão fácil, né? A missão é simplesmente buscar o Hexa. Com o Brasil mais agressivo, mais rápido e com aquela ousadia que o torcedor gosta, claro. Vamos ficar na torcida. 2026, que venha o Hexa.
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0: Olha que tem novidade de música, essa aqui é um lançamento, tá? O Supla, junto com os Punks de Boutique, lançou um novo single. A música se chama Champs. É uma faixa falando sobre o clima de Copa do Mundo. O single tem uma pegada punk mais pesada.

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2: E não dá pra negar que Bruno Mars é uma das maiores vozes da música pop da atualidade. O cantor, que na verdade se chama Peter Hernandez, é nascido e criado no Havaí. Então, desde pequenininho, o Bruno Mars se apresentava em concursos regionais, cantando ou imitando as performances de Elvis Presley e também do Michael Jackson. Mas foi em 2010 que a carreira do Bruno Mars começou realmente a brilhar de fato, com o lançamento do poderoso single Just The Way You Are. Vamos relembrar então esse som que fez o mundo se render ao talento de Bruno Mars. Já tem 3 álbuns lançados, milhões de CDs vendidos e já acumula, inclusive, 11 estatuetas do Grammy Awards. É ou não é um dos maiores nomes da música pop?
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3: Inclusive utilidade pública, né? Você que não pendura sua banana quando Atenção. Chega em casa, lá ela ele. Vai estragar. Tem que pendurar a banana.
4: É?
3: Quem disse que num ganchinho.
4: Cadê a procedência?
3: Meu querido, tem que copiar o que tá nos. Como é que tá no super? Como
4: Eduardo, procura essa verdade no Google agora da banana.
5: Faz sentido.
4: Eu vou começar, eu tô, mas eu te respondo e tu tem que ouvir. Vem aí o da banana no ar.
3: Isso é mentira. Quer que eu diga a resposta completa aqui?
4: Pode falar.
3: Pendurar a banana ajuda a durar mais. Isso ocorre porque a prática melhora a circulação de ar, evita que a fruta seja amassada e com isso retarda o amadurecimento e o surgimento de manchas.
6: Eu já comi até isso, vocês viram?
4: Então, quando você
6: ela não pode ver. No mercado ela fica.
4: Ela fica
6: assim,
4: no ar?
6: Ela fica pendurada.
4: Ela fica pendurada,
6: mas ela fica no.
7: Ai, nunca comprou banana agora.
3: A regra é.
4: Por que eu deveria comprar banana aqui?
7: Por quê?
4: Mentira! Mentira, Jéris. Porque eu sou um homem negro, deveria entender muito. Acho que eu fiz minha aposentadoria hoje.
6: Uma choradinha rápida aqui agora.
4: Maravilhoso.
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7: Bora de trânsito pra ti que tá vindo da norte da capital para o centro pela Assis Brasil. O que que acontece? Vai ter um trânsito mais pesado, especialmente a partir da rua Joaquim Silveira. E quem segue na Assis Brasil deve ficar atento, porque pelo menos até a rua Aliança tem aquela tranqueira já bem complicada, que é importante ter paciência. 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Eu volto logo com outras informações.
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0: Mix, faltando 5 pro meio-dia e Nati Roots, liberdade pra dentro da cabeça. Faltando 5 minutos pro Top Mix também, hein?
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2: E os Estados Unidos serão o coração da Copa do Mundo, com a maioria dos jogos acontecendo no país. Cidades como Nova York, Los Angeles e também Dallas entram forte nesse circuito. Com estrutura de ponta, estádios gigantes e expectativa de casa cheia, os norte-americanos, que são acostumados com grandes espetáculos, prometem também uma grande festa no futebol. Algo que já aconteceu na Copa de 1994, lembra? Então, esse Mundial o Brasil venceu. Portanto, fica a nossa torcida que em 2026 nossa seleção venha dos Estados Unidos com mais um caneco. Nosso Hexa.
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5: Atenção para ti que tá vindo da Zona Leste da capital para a Zona Sul pela Aparício Borges. Vai ficar mais atento ainda quando chegar perto da Oscar Pereira, porque tem trânsito pesado sim. Ele começa a represar ainda na esquina com a Rua Santa Clara e vai ficar mais crítico próximo ao Oscar Pereira, um cruzamento bem conhecido que merece a tua atenção. 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
1: O melhor mix do Brasil, sim, seus maravilhosos. Quarta-feira, quartou por aqui, dia 6/5/2020. O único 6/5/2026 da sua vida.
2: É só isso.
3: É, o de 2026, no caso, né? A não ser que alguém invente a máquina do tempo no futuro.
2: Ah, mas
3: a
2: gente não sabe.
3: Não, olha só.
4: Mas ele não vai voltar pro passado.
3: É. 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
1: Não duvido de nada.
3: Vamos fazer. Já estamos vendo cachorro robô. O
1: computador quântico.
3: Cachorro normal. É. Pessoa robô aqui. Pra inventar uma máquina do tempo.
4: É dois palitos.
3: E o Gélis, ele sabe como é que funciona o tempo, porque ele tá aí há bastante tempo na
1: Terra. Como é que é aquele carro do Voto Futuro?
5: O Mandela. DeLorean.
1: DeLorean. É o nosso caramelo. O caramelo vai sair correndo, vai pegar fogo, vai sumir e vai aparecer daí em 2080, tá ligado?
3: O Gélis montando no cavalo com o seu. Como é que chama? O bumerangue na mão. Aí é a volta no tempo, né?
4: Entendeu? Cara, é o Marty McFly.
1: Assim que funciona, cara. Vamos começar mais um cafezinho, gente?
3: Vamos lá.
1: Vamos apresentar a bancada. Começando da esquerda pra direita aqui, ó. O Billy Joy. O Eric Clapton. Vários O, né? É o Billy Joy, o Eric Clapton, o Capu. Também temos o Gélis com Machado, o Simon do Grupo do Bola e o Natália Critz. Temos todo mundo aqui hoje, cara. Sim, esse é o elenco de hoje, né? Por quê? Por que a gente tem o O na frente? Porque ninguém deixou ter só
3: o
1: Eric Clapton.
3: Ah, cara, o Instagram, ele é isso aí, meu. Ele é uma briga diária por arrobas, né? Imagina que todo dia vários arrobas são pegos. Tu já pensou nisso?
4: Eu perdi o meu pra um locutor de rodeio.
3: Daí é um chinelão.
1: Eu tentei roubar o meu. É um corno do japonês que tem um post só.
4: É um post. O Gélis, eu não procurar Gélis, eu não sei. Eu tive que botar Gélis KM.
3: É, de quilômetro rodado. Tu é um cara rodado, né, Gélis?
1: Gélis vários KM.
6: Quilometragem.
4: Quilômetro de vantagem.
7: Meu, falou, o Capu falou do arroba dele, me lembrei de uma pequena história que aconteceu ontem envolvendo tu.
1: Opa.
7: E o Eric também, mas o Eric depois, ele vai ter que fazer uma missão aqui pra uma criança que é muito fã dele.
4: Opa.
7: Ontem a gente tava conversando, daí a esposa de um amigo meu falou, tipo, eu folguei nela que ela tá sempre, tipo, eu não conheço nada, não sei nada. Daí ela falou, como é que é o nome do programa que vocês fazem mesmo? Não, pode parar. Cafézinho, bagulho, em 30 anos tu não vem? Todo mundo já ouviu falar. Daí ela, eu vou ser bem sincero, sabe? No máximo que eu ouvi falar foi do Cadu. Deu quem? O Cadu. O Cadu eu já conheço já faz um bom tempo, ele já acompanha o trabalho. Mas, desculpa.
1: Eu sou o Cadu, eu sou o Cafu e às vezes o Abu. Lembra do Abu? Que é o macaquinho
4: do
7: Abu.
4: O Cadu, o Simon do Grupo do Bola. Lá
1: do Pagode do Bola.
4: O Pagode do Bola. É. O Bob Dylan lá que tem.
1: O
4: Mini Joy, o Mini Joy.
3: Ou o Big Joey, né?
4: O Big Joy já, mas não tem como eu ser big, né?
7: E essa mulher que falou, ela tem uma filha, que já vou fazer essa propaganda aqui agora, que é a Vavá. A Vavá é uma
4: criança
7: maravilhosa. Não, é a Vavá, cara.
4: Ah, tá.
7: Não existe a Vavá do Cara Metade.
4: Avatar.
3: Cara Metade é gêmeos, né?
7: Ela é uma lutadora de jiu-jitsu.
1: Opa!
6: Que legal.
7: E ela tá indo pra um campeonato em São Paulo. Ela é filha do Alex e da Brenda, que chamam de Cadu. Alex é um dos fundadores do grupo do bola, técnico de som. Outro Alex. Mas o Alex tava naquela situação também de técnico de som. Ela vai pro campeonato de jiu-jitsu em São Paulo. Ela nunca perdeu uma luta.
1: Boa!
7: Nunca.
1: Não, vai ser agora.
7: Não vai ser agora. Não. E tá metendo aquela boa e velha rifa.
1: Boa!
7: E ela me pediu ontem, ela tava no churrasco, a Vavá, e pediu pra eu mandar um beijo pro Eric. Eric, tem como mandar um beijo pra Vavá?
3: Vavá, um beijo e eu espero que você destrua cada um dos seus oponentes.
7: É, faz a propaganda da rifa.
3: E que as mães deles chorem naquele dia, destruídos pela Vavá.
7: A rifa é R$10, dois números.
3: Acabou. Vamos investir.
7: Então tem que, quem quiser ajudar a Vavá,
3: é isso aí, a Vavá.
7: Vai no arroba Valentina.
3: Valentina.
7: _ BJJ.
6: Vá? Diz pra Vavá, me mandar.
7: Arroba Valentina _ BJJ.
6: De Brasília, gente. Fala pra Vavá me mandar que eu vou divulgar lá na
1: Bagosa.
3: Mas é isso, boa sorte, Vavá. Espero que você se mande muito bem aí.
7: Vai quebrar todo
3: São
7: mundo.
3: São nossos sentimentos aí, os melhores de sorte.
7: Ela não morreu.
1: Quebra todo mundo aqui, vai lá, tá contra ela.
6: Invicta, garoto.
3: Não, o sentimento, a gente tá aqui, ó. Igual o como é que faz? Era o Goku que pedia a Genki Dama?
7: Fala muito
3: todo
7: bonito,
3: mundo
7: quero ver pingar
3: a energia.
7: Vá.
1: Gatos, vamos começar o programa, gente? Olha só, eu vou passar primeiro todos os dias, a gente decide o que a gente comenta no final, pode ser? A gente vai ficar mais uma hora aqui. Hoje, dia 6/5, é o dia do cartógrafo, dia da matemática, dia da coragem e dia do instrumentador cirúrgico.
7: Boa.
4: Opa,
1: muito bem. Um comentário sobre?
3: Cartógrafo faz mapa, né?
4: Isso.
3: Mapa é tri, mapa é importante.
4: Matemática é maravilhosa.
3: Até porque a gente confia nos mapas, porque a gente não tem essa visão macro, nós como seres humanos, a gente confia de que aquele mapa tá certo, E tantas polêmicas aí de que a Terra não tem pra cima e pra baixo. Quem que decidiu que lá em cima, aqui embaixo? A gente teve que. A gente teve que aceitar que
1: o mapa
3: desse jeito.
1: E quem disse que o sul é pra baixo? Não é pra cima?
3: Boa pergunta, Capu. Né? E eu digo mais, hein?
2: O mapa já é pra zona bananeira.
3: Talvez nós sejamos o único programa de rádio gaúcho que não tem medo de botar o dedo na ferida.
4: Então,
1: a gente bota dedo na ferida.
3: Aqui é coragem, brother. Aqui é coragem. Quem disse que.
7: Contrata velho.
3: De repente a Argentina não tá lá em cima.
6: Hoje é o dia da coragem, não por acaso.
3: Ah, hoje é o dia da coragem.
1: Aí, ó.
3: Nós não vamos se mexer. A gente. Talvez a Rússia esteja pra baixo. Talvez o Brasil esteja pra cima. Talvez os Estados Unidos.
7: Tô nem aí pra Rússia, quero ver vir me pegar aqui.
1: Talvez
7: não, tô brincando.
1: O Rio Grande do Sul esteja no topo.
3: Talvez seja de lado o mapa.
4: A gente joga a vavá neles.
7: Então, quero mandar a vavá com a cara de vocês.
1: Ô, vavá, vem cá se proteger aqui. Uma vavá contra 15 russos.
3: E tem aquele esquema também do tamanho dos países, que quando a gente abre um mapa, onde a gente tá acostumado, ele tá tipo meio que...
4: Defasado.
3: Não defasado, mas ele é colocado numa escala. Tipo assim, se você ver...
1: É por causa da projeção de mercado.
3: Olha... Tá falando sério ou tá zoando? Meu, tomara que esteja falando sério, cara.
7: Tô falando sério. Ele é maravilhoso. Não é só um rostinho feio.
3: Repete o nome, repete o nome. É. Projeção de quem?
1: Projeção de mercado.
3: Ai, toma, mercado.
1: Vou falar que nem o Thiago agora.
3: Porque
1: o Thiago, ele falou assim.
3: Mercado. Se tu tem uns sites que fazem isso, de você selecionar um país e tentar ver como é que ele fica na proporção correta em cima dos outros países, e bah, é uma loucura, cara.
1: É por isso que eu falo que eu tô na projeção de mercado.
3: Ah, então tem que te arrastar pra cima.
1: Me arrasta pra cima.
3: Nossa, cara! Arrasta pra cima que eu te ajudo a vender curso.
1: Mas também, cara, sendo o dia da coragem, um grande beijo pro Leão Coragem do câncer infantil lá, cara.
4: Beijo,
1: que é o símbolo,
4: e pro Cão Covarde,
1: né,
4: também.
3: Acaba sendo, né, meu?
4: E os irmãos Coragem. Pro Gato Guerreiro.
3: Para que exista coragem, isso. É preciso existir o medo.
1: Olha. Clapton, vírgula, Eric, 2026. Isso é bom. E um grande beijo mesmo pra quem é instrumentos cirúrgicos aí. Né?
4: Instrumentador.
3: O instrumento é outro dia.
4: É aquele que fala, bisturinho, cara. O
6: produtor mandou um beijo pra ex dele, que era instrumentadora.
7: Olha.
6: Tá esperando tu terminar.
7: Aquela que mandava o cara te cagar a pau na
1: cremeira. Que isso, cara. Vai, essa história não, tem que morrer logo, essa história. Também não. Aconteceu, ó, vou passar também rapidão. Morrer, a gente já comenta, tá? Vai. Em 89, inauguraram a Torre Eiffel, ou Torre Eiffel. Torre Eiffel ou Torre Eiffel?
4: Eu acho que é Eiffel.
3: Wafer.
1: Eiffel. Também rolou em 37 o desastre de Hindenburg.
4: Ah, sim, o do dirigível, não é?
1: Exatamente. Baxley foi. Meu, e que imagem horrorosa.
4: Ah, pelo amor de Deus. E sobreviveu, gente.
3: E houve um tempo em que as cidades, as grandes metrópoles, estavam se adaptando para que elas fossem, tipo assim, navegáveis por dirigível. Então tem
1: aeroportos.
3: Tipo assim, exato.
4: Aerodirigível.
3: Isso. Porque tem vários prédios antigos de Nova York que são muito altos, que a ideia era que lá naquele pedaço pudesse vir um dirigível. Mas daí rolou esse desastre e simplesmente, opa!
1: Morreu a ideia, cara.
4: Era simplesmente um balão de hidrogênio, que é a coisa mais explosiva do mundo, né, cara? É muito arriscado.
3: Não dá pra falar.
1: Eu tenho experiência horrível. Eu contei aqui, né? Experiência horrível com o dirigível aqui.
3: Com dirigível?
4: Eu
1: achei que fosse o ET, tá? Os caras da Pepsi, que a gente tá em Porto Alegre, teve, acho que em anos 98, 99, acho que era.
4: Thunderbird, eu vi.
1: Tinha o dirigível da Pepsi aqui, eu achei que era um ET.
3: E não foi aqui na rádio que saiu voando alguma...
4: Foi um balão que caiu aqui na frente.
3: Foi?
1: Um balão?
3: Que veio lá da...
4: O Arthur de Faria tava sentado ali, era a redação da rádio, né? E aí, de repente, ele... Gente, a gente olha assim, tá um balão caindo, assim, caiu nesse...
1: Mas eu fui no festival de balonismo de Torres ano passado, que eu participei daquela coisa que eles pegam um balão, soltam um balão, e a galera tem que ir atrás daquele balão. E chega mais perto primeiro ganha. Uma corrida atrás de um balão, né? Sim. Na época era uma galinha pitadinha, inclusive, o balão.
7: Mas balão?
1: Balão. Um balãozão vai fugindo e a galera fica atrás. É uma corrida mesmo. E aí, meu, o meu balão pegou lá um... É porque assim, tu comanda aquela porcaria só com um vento quente, vento frio, tá ligado? E, meu, a gente perdeu o vácuo do negócio lá e foi lá numa fazenda. Uma fazenda do meio do Neida.
4: Sim.
1: E no que caiu o balão, no que desceu o balão, a gente começou a vir cachorro da fazenda. Mas, mas não era pouco, eram uns 8, 9 cachorros, tá? Não, cachorro grande.
3: Vira uma galinha daquele tamanho. Essa galinha aí já era, pai. Mas,
4: cara, e quanta coisa tu não sabe que existe, né, no Rio Grande do Sul, assim, voando por cima, assim, umas fazendas bizarras, enormes.
1: É que, na real, a região de Togas ali é linda demais, né? Toda a região ali, porque é aspecto. Agora, quando caiu o balão, tomou todo mundo trancado dentro daquela caixa pros cachorros não pegar, porque a caixa é alta, né?
4: Sim.
1: Mas, que desespero, cara. O balão não foi feito pra isso.
7: Não tem porquê.
1: É legal, mas foi feito. Também nasceu Steve Jobs. Em 98. O homem que mudou a humanidade, né?
4: Verdade.
1: Total, mudou. Total.
3: Não. Desculpa. O Steve Jobs.
1: Perdão. Revelou o iMac. Viajei.
6: Tá.
1: Viajei, eu total.
4: Também, que mudou bastante.
1: Também
4: não confundir com o Steve do Jobs.
3: O Steve não, do Jobs, não.
1: Não,
3: não,
1: não, não é outro.
2: Tem um bonitão ali na Farrapos, que é o Steve Jobs.
1: Tá redenção. Tá redenção, tem.
3: Ele tá uma maçã.
6: Agora vai ficar um tempo lá na tia Carmen também.
2: Agora vai ficar lá também.
6: Fazer o estágio lá.
1: Vai ter agora, né? A Carmen vai montar
2: vai o... Eu já entreguei currículo, já.
1: O Vandinha?
6: Mas a gente falou a respeito disso.
3: Mas tem que ver a...
6: Seria incrível.
4: Quando a pessoa pagar meia pra entrar...
2: Seu Google Pode Bolso. Aí, ó. É o Google Boy de bolso, rapaz. É o brinde.
1: É Bertão Pocket.
6: É um mini.
2: Tu ganha a amostra grátis. Eu vou passar a abertura.
7: Dançando polidense com palito de fósforo.
4: É, aqui está seu Funko, senhor.
3: O Umpa-Lumpa dançando ali, ó.
1: Olha o que eles fazem. Em vez de show de abertura, cada um ganha uma amostra grátis. Né?
4: É. Exato.
2: É. Vai eu e o Marcos Tarzan. Vai.
7: Só uma palinha de Google Boy pra vocês.
1: Ah, foi bom. Quem pagou meia, foi bom. Pagou meia, vai ver só
2: pagou
1: meio.
2: Pagou meia, vai ver só meia.
7: É. Aceita vale a refeição, sim, mas é esse dançarino.
1: Mas é esse aqui. É o que tem, tá ligado?
6: Ai, cara. Se quiser.
1: E também rolou em 2004 o fim de Friends.
4: Ah.
1: É, dos Friends, cara.
4: Nossa.
1: Cara, eu acho que eu sou o único tipo que não viu o Friends.
4: Não, mentira!
1: Eu
4: não vi legal.
6: Não, é legal.
1: Eu nunca legal. Vi.
4: Eu vi. Cara, eu vi tudo e eu gravei em fita VHS quando passou todas as 10 temporadas seguidas na Warner. E aí depois saiu os DVDs, daí eu comprei os DVDs.
3: Eu acho que eu não vi. Eu acho que eu nunca vi seguido, assim, só perdido. Muita coisa, mas tudo meio perdido. Essa temporada
1: eu já passei por ele.
3: E depois
7: parei pra ver. Zapiei ele. Mas não.
1: Não, eu vi todo já.
4: Era enlouquecido.
1: A Bárbara e a Juju era enlouquecida.
4: Eu sou, e até hoje.
3: É? Ai, quem que tu é mais?
7: O Friends é o da casa?
4: Eu só podia
7: ser o Friends aqui também, tem um apartamento aqui que aluga que é igual
1: um Airbnb.
2: Eu queria ser mais Joia, mas eu sou mais no Chandler.
3: Ai.
4: Eu sou mais Ross.
3: Ai, típico Ross, paleontólogo.
4: Tipo Ross, paleontólogo.
1: É que nem o cara que tem signo, que não signo as coisas. Tipo, ah, eu sou assim porque eu sou capricorniano.
7: Ah, não, ódio isso aí, mano.
1: Tá ligado? Uh-huh. Ah, eu sou igual
7: o Fulano. O Deco matou um cara, desculpa.
6: É que eu sou escorpião, não consigo controlar os
4: tipos. Controlar.
3: Ascendente em Áries,
1: mas
3: né?
1: Esse negócio de Airbnb é legal, de imersões, né? Tem o Airbnb em Porto Alegre, em Novo Hamburgo e também São Leopoldo, de Harry Potter, que é absurdo. Você foi, né?
3: Já fui,
1: né? Também fui no de São Leopoldo. Foi
4: uma brincadeira lá,
6: né? Foi, gravaram lá, né?
3: Cara, como é que era o nome daquele?
1: Eu não vou lembrar. Refúgio entre bruxos,
3: que
1: era.
3: Acho que é.
1: Esse? É. Bala, é muito legal, cara. Vê um filme lá, é muita foda.
2: Tu não tem, Eric, uma do Galpão Crioulo?
3: Não tenho do Galpão Crioulo.
2: Ah, achei que tu tinha aquela história do Galpão Crioulo.
3: Ah, tá!
2: Tu não, não tem, não, tu tem sim, outra história. Tem sim, essa história do Galpão Crioulo tem
3: porque
2: sim.
3: Porque tem muitos lugares que são temáticos, né? Que não são necessariamente Airbnb, né?
4: Uhum.
3: É isso? Tem vários lugares que o cara vai e que escolhe pra tema,
7: o Galpão Crioulo.
3: Então, aí tem um específico. Tu, eu quero marcar aí. Ah, pá, beleza.
4: Esse sítio aí.
3: Vamos aí. Eu tenho só uma suíte aqui, tá? Reserva aí. Aí tu chega lá, tu, pá, peguei a suíte, azar, né? Aí tu abre a porta e tu se dá conta de que, pá, a suíte era temática, tu não sabe qual era o tema, né? Tu não escolheu, tu só mandou segurar, né?
4: Uhum.
3: E o tema era, aparentemente, era Galpão Crioulo. Né? Tinha um cavalo empalhado lá da porta, um laçador de ferro em cima
7: temática
3: do vaso.
7: Galpão Crioulo foi foda.
3: Parede, tudo de madeira, a cortina era vermelha, amarela, verde, parecia que ia ser o Neto Fagundes de trás a qualquer momento.
1: Com o áudio do Beto Carreiro.
2: Neto Fagundes, com medo de ficar descobrindo alguém nessa chula ali.
4: Te tapava com pelego.
3: Não, tá louco? Não com pelego. Ai, tem pelego. Não senta no pelego.
1: Tu vai pegar.
3: Tem bunda suada no pelego.
2: Esse pelego.
3: Tá maluco,
2: é,
3: cara.
2: É um bairro em cada canção.
3: E eu só penso, quem é... Quem é o público-alvo? Paixão Cortes que veio aí. Quem é o público-alvo deste local? Eu não consigo entender.
2: Vai ter muita Xana Miller lá. A Xana passa lá todo dia.
1: Para.
3: Não tem como isso, cara. Não tem com clima de churrasco total.
2: É isso.
3: De sensualidade nenhuma, de churrasco.
7: Colchão com cheiro forte de cavalo.
2: É Xana Miller, é o Tico Fagundes.
7: Ah, não.
4: Parece que tu vai dormir num piquete do acampamento do Alpino.
3: Era isso.
2: Piquete também. Também tem piquete lá.
1: Para, mesmo.
7: Temática CTG.
4: Temática
3: é loucura, hein, meu. Os caras inventam.
4: Gineteando égua.
3: Não tem como, meu.
1: Mas o que poderia mais ser temático, assim, que a gente poderia pensar?
4: Ah, mas tem aqui. Bom.
3: Opa!
4: Opa, tem o quê? Opa! Tem o motel medieval lá, que tem. Tem.
2: Não, medieval. Tem o Saara.
1: Desculpa.
6: Eu já fiz publicidade pro medieval.
2: Opa!
4: Foi na permuta?
6: Não, eu recebi dinheiro. Ah, inclusive, tá. Volta e meia passa em tráfego pago com o meu ex.
2: Tá.
6: Eu vou ter que pedir pra eles tirarem,
3: cara.
6: Juro por
3: Deus. Ou botar uma armadura nele, por iata. Bota um capacete nesse magrão aí. Bota um maiá nesse magrão aí, bota uma armadura nele.
4: Mas, tá, ó, mas no... o Saara é só areia.
2: O Saara.
1: Não, o pior é que o colega tinha um que era absurdo, que era o Senzala.
4: Não, é, isso aí.
1: Não, o Senzala era como se fosse uma senzala mesmo.
3: Ah, isso aí.
1: Tinha algema, tinha...
7: Só guria, tipo, amor, fecha os olhos, vou fazer uma surpresa pra ti. Vai levar o negão na senzala, só o cara chorando aqui olhando.
1: Ô meu, que mau gosto, velho.
4: Chicote na mão.
1: Eu espero.
7: Só ela aí com a roupinha ali
1: de. Eu espero de coração que não tenha mais.
2: É. Vestidão de 15 anos.
7: Só o cara andando pra trás aqui no quarto. Não!
2: Não!
1: Eu espero muito que não tenha mais.
3: Vai ter um negócio japonês também, umas coisas meio Naruto, meio samurai.
1: Mas na casa tem um castelinho ali, que tem o...
4: Ah, é medieval. Não, é medieval, é medieval.
3: Mas o medieval, ele é medieval só a parte externa ou lá dentro tem coisa medieval? Essa é a minha dúvida.
4: Eu acho que é.
1: Tem? Eu acho.
3: Tu acha que é o quê? Eu fiz uma pergunta. Eu fiz uma pergunta que não tinha o acho que é.
4: Tem quartos temáticos.
1: Mas o medieval é por ser um castelo mesmo?
3: Tem.
1: Sim. Ah, bom.
3: Ah, então deve ter armadura lá. Então deve ter uns calabouços.
7: É, camisinha de ferro.
3: Tá, deve ter uns calabouços.
1: Porque o Senzala, eu lembro que.
2: Eu lembro.
1: Eu não fui nesse lado porque eu achei é absurdo, né? Mas eu lembro que a galera comentava assim, de fotos e tal, tipo assim.
3: A galera, né?
1: Se manifestando. Não, mas não fui. Não queria.
3: Não, lógico que
1: não. Não queria num senzala, tá ligado? Eu acho muito mau gosto esse negócio.
2: É um absurdo, né, Capu?
6: É um absurdo. Uma coisa que é
2: o lugar
6: legal,
2: é horrível, de mau gosto, a cama dura pra caramba. O cheiro não sai do teu nariz. É realmente...
3: É terrível.
6: Tem dois motéis que são do mesmo dono, né? Que é o Medieval e o Sherwood. Ambos são Sherwood. Que são sensacionais. Mas melhor do que os quartos é a gastronomia. Cara, os pratos serviço, juro. Não é só a pessoa que tu come, é a refeição mesmo.
2: Não,
6: mas
2: eu acho que eu vou lá pra comer mesmo.
3: É um ótimo lugar pra jantar, almoçar, né?
4: Eu tomei um café da manhã.
7: De barriga cheia, ele fazia amanhã com o
4: não. Não, mas café da manhã no outro dia é muito bom.
6: Café da manhã é sensacional.
4: Mas às vezes o cara.
7: Eu teria um pouco de receio, não.
3: Eu queria almoçar rapidinho.
7: Eu teria, sério.
3: Às vezes almoçar lá, né, não?
6: É o babado.
4: Eu fui um, acho que pouca gente conhece, que é ali na. Tá indo na Freeway. Com a minha ex de São Paulo.
7: Mas sempre tem mais.
1: Sempre, né? De
3: aquela que era instrumentadora cirúrgica?
4: É de outro colégio. Não, aí esse é a ex do Jamal. Ali na Freeway, chegando em Santo Antônio da Patrulha, tu olha pra esquerda que tem aquele negócio de piscina ali, aí piscinas. Aí logo depois tem um negócio que parece um disco voador.
7: Não foi
4: é
7: o Up,
4: lá no quarto. É o Up Motel.
2: Ali é um quarto de Django Livre. É um disco voador?
3: Caralho! Olha, o quarto Django Livre. Ah, daí é brabo, né, meu?
7: Eu quero o quarto Django Livre. Quero me vingar. Quero me vingar.
3: O senhor já tem arma, senhor?
2: 5:38 na frente do cara.
7: O cara com a roupa do Django Livre. De azul de terno. Eu quero o quarto por obsequio. Eu quero o quarto.
4: Quero o Princesa Isabel.
3: Com 12 ou sem 12, senhor?
1: Quantas balas você vai querer?
3: Ai, meu Deus do céu. Tá, daí tu tava lá no disco voador.
4: Não, é lá, é um Up Motel.
3: É um disco voador?
1: Mas tem aquele na Freeway.
4: Ele é todo... É, na Freeway.
1: É na Freeway aquele,
7: não, né? Bilu,
4: sai da Freeway, pega pra Bilu, Santo Antônio.
1: Eu acho que eu já fiquei lá.
2: Bilu Motel.
1: Porque a festa que eu toquei, que era em Santo Antônio da Patrulha, não tinha hotel na cidade. E o dono da festa era o dono do motel. E ele me botou num quarto muito bacana. Eu fiquei muitas vezes em motel.
4: É muito, cara, é muito
1: triste. Fui eu e a produtora. A minha produtora, ela pega mais gente que vocês, quatro juntos.
7: Sim. Não precisa de muito.
1: E pega as meninas de vocês também.
2: Eu pego então uma pessoa só.
1: Só que o meu é muito errado, cara, porque a gente entrou assim, a gente olhou, tá, e agora o que a gente faz, né? Porque assim, a ideia não é que tu tá num quarto com uma pessoa que tu vai trabalhar, que tu vai de, né? Tu vai,
4: e a cama é de casal?
1: Não, são dois andares. É dois andares, assim.
4: Sim,
1: só que assim, um monte de instrumentos estranhos.
4: Sim.
1: Pra fazer coisas.
7: Chaco.
1: Que eu não reconheci alguns, o que ele fazia. Tá ligado? O que se fazia com aquele instrumento, tá ligado?
7: Só o capô laboratório. O que a gente vai fazer agora?
1: Mas, meu, e é o seguinte, vamos dormir? Vamos, né? Tem que ter outro show, a gente tinha outro show aqui na praia também. Aí pegou e o volume no máximo pra não ouvir os vizinhos.
3: Problema, né?
4: Na dúvida, enfim. Café da manhã é muito bom.
3: E ali não tem como ligar pra recepção. Olha só, tá muito barulho do quarto do lado.
2: Não?
3: Lá não tem.
4: E tem que tu ver a Freeway lá passando, sim. Muito.
1: Olha a Natália ali com o seu ex.
2: Opa!
1: Que momento.
7: Mas isso aí é um assunto que eu sempre converso quando tá num grupo de amigos. Eu não sou um fã de motel. Vocês acham legal?
4: Mas isso que o Capu falou de dormir, cara, às vezes é muito melhor que hotel.
1: É muito barato.
7: Tem um pouco de
1: novo. A permuta é cento e tantos.
4: É.
1: A permuta.
4: Eu fui num casamento do meu amigo que era lá na ABB, lá na Zona Sul de Porto Alegre. De carro. Aí eu peguei um motel que era do lado.
6: Né,
4: ah,
6: motel.
4: Ah, 70 pila, mano.
1: Eu e amigo, né? Eu e amigo do motel.
3: Mas foi em que época que foi isso?
4: 2015.
1: Opa, contando. 16. Ah, 70 pelo. Opa. Não, o nosso chat tá bem interessante aqui.
3: É isso aí.
1: O dá pra ir sozinha, só relaxar e fazer uma hidromassagem de boas, Zé Vivi Mendes.
3: Dá
1: aqui,
3: pra levar o Play 2 e fazer um X1 meu, de Naruto.
7: Uma época,
3: virou... lá, tem aquele jogo de luta do Naruto.
7: Era moda, os negros iam alugar o hotel, foi churrasco.
1: Eu toquei em hotel já, né? Eu toquei em uma festa.
7: Ficou chato essa frase.
4: Tem um que tem churrasqueira. Bah, ô meu, tô dando uma ideia. Tem um que tem churrasqueira, tem dois andares, tem elevador.
6: Podia fazer um cafezinho. Eu acho que seria incrível com contos de motéis.
7: Eu não tenho nenhum.
1: Mas esse padrão que eu toquei, cada quarto era um estúdio de som. Tipo, um quarto eletrônico, um quarto sertanejo, um quarto pagode.
4: Tava daí aí caminhando no motel.
1: E aí a galera comprava
4: ingresso. É um alternativo.
1: Era uma alterna em forma de motel. É isso aí. Perfeito, matou todas. O Cazu já fazia muita festa em motel.
4: Quer fuder.
7: Não, vamos fazer o quadro. Eu já tenho o nome da minha sala, que é o quarto de amor livre. Já falei?
4: Te olhou estranho. Botaram pra gente fazer um box é enorme.
1: Um cafezinho proibidão no motel, hein?
6: Tinha que ser uma meia-noite. O que vocês acham?
3: O quê?
6: Fazer um cafezinho, tipo, meia-noite.
7: Vai,
6: eu vejo meio-dia, meia-noite.
7: Eu já tentei. Proibidão.
3: Eu já tentei.
7: É o café extra forte.
3: Uma fiasqueira. Tem uma festa aí da rádio. A gente
6: falou, mas lá fazer um cafezinho. Faça no YouTube.
4: Tu queria fazer ao vivo aqui, ligar os microfones, cortar a
6: choradeira. A gente faz só no YouTube.
4: Meu, todo mundo gelado. Ah,
3: eu sou. Só a choradeira.
2: Eu pilho fazer o café extra forte.
7: Não dá certo isso. Não dá certo isso pela experiência que tive na praia, do povo fazendo... trabalhando e bebendo, não foi legal.
6: Eu acho que foi incrível.
7: Virou uma grande bagunça.
1: Quem bebeu? Eu não vi ninguém bebeu. Eu não percebi ninguém bebeu.
6: Quem não bebeu?
1: Quem bebeu?
6: Quem não bebeu?
2: Eu não bebi porque não bebeu.
1: É verdade.
2: Saiba o que teu irmão trabalha, Zé.
7: Meu, só o cara tentando botar a mochila aqui.
1: Ia ser melhor, velho. Achando que era um cinto de segurança, era a mochila. Olhei,
7: não, melhor botar a mochila. Ele na frente caminhando, meu, cruzando, literalmente cruzando as pernas, tentando botar a mochila e não conseguia. Daí que eu me liguei, meu. Falei, eu acho que foi o Eduardo, meu. O Jair está bêbado. Sim. Deu pá, me ajuda o cara ali a botar a mochila dele e foi lá ajudar.
6: Não, ele pegava o Enzo e blum.
4: O Enzo tentando me driblar, daí na terceira drible que me deu, eu pegava ele e jogava em cima dos puffs.
3: Pá, deu uma de Neymar.
1: Jogando
3: pá, não aceitou a drible do Piá.
4: Deu uma de Neymar. Mas não bati nele.
3: Ah, só joguei longe.
4: Só joguei no puff.
1: E nem a Nath tá presa também, né? Porque o pai do
4: Ah, é verdade.
3: Ah, é verdade, né?
1: Da cadeia ele ficou brabo. Muito
3: bravo. Ele falou alguma coisa?
1: Sim, ele falou, ficou brabo. Ele mandou os advogados dele falarem.
3: Pro Neymar, olha só, seu advogado Robinho, ele veio falar pra ti que tu tá brabo.
4: Teve imagens, teve várias testemunhas, o que que houve?
3: As imagens não liberaram, acho que nem vão liberar. O Robinho Júnior...
6: Mas eles estão de boa,
3: ele pediu quatro coisas, né? Ele pediu pra abrir uma investigação pelo ocorrido ali. Que pra quem não sabe, todo mundo sabe que o Neymar meteu um tapão, né? Aparentemente, supostamente...
1: No filho do Robinho.
3: Rolou uma treta ali no jogo, não gostou de ser driblado.
2: Famoso enfim, pedala Robinho, né?
3: Rolou um bagulho. Aí ele pediu pra abrir pro Santos abrir uma investigação, pra ter acesso às imagens... pra ter uma reunião pra conversar sobre uma possível rescisão do contrato do Robinho Júnior e uma quarta coisa que eu não lembro o que é. Mas
1: que
3: foram quatro
1: prisão?
3: Coisas.
7: Um samba de 30 centímetros.
4: O show do Renato Borghetti.
3: E uma pernoite no motel.
1: No quarto.
3: Mas é isso, né, cara?
7: Eu quero uma noite com o Neymar no quarto de Jungle League.
6: Vale tudo.
3: Mas ele não tá bem psicologicamente, eu acho, né? Tô pra dizer que... Tá.
4: Ah, ele quer... Não dá pra ser rejeitado, né?
7: Ah, o capu da minha gosta. Cara, que dia.
3: Que isso?
4: Que isso, cara?
7: Eu gosto.
6: Eu gosto.
1: O José Luiz Vargas Nikita... Meu Deus, nome gigante, cara. Falou assim, ó. Já fui no medieval. Paguei mico de entrar na banheira e ninguém conseguia arrumar. Pedi pra outro quarto e não deram.
4: Estragaram a banheira.
1: Ah, ainda ouvi do funcionário, bah, com tanta coisa pra fazer, quem quer hidromassagem e perder tempo com isso?
3: Não.
4: O problema não é do funcionário.
3: Eu vou te falar, o funcionário tá viajando.
4: Não, óbvio.
2: Se eu paguei uma hora, eu quero aproveitar os 58 minutos que me sobrou.
3: Exatamente, tem a hidromassagem lá, pô.
1: Agora, hidro?
3: O cara viajou.
4: É legal,
3: Se tem que...
1: Eu tenho nós.
7: Tem muito nós.
4: Cara, olha...
3: Não, mas leva um pinho sol junto, né, galera? Leva um pinho sol junto.
7: O cara pega duas horas, uma é só lavando.
4: aí vai pro... Ah, tô cansado, velho. Ah, meus costas estão doendo já. Depois de limpar tudo.
6: Cheirinho na mão.
7: Que isso, cara?
3: Tá louco?
4: Não, imagina, limpa tudo, daí na hora do vamos ver, baú, meu. Tô com dor nas costas.
1: Entendi.
6: Todo travado. Ai, minha lombar.
3: Ai, cara, alvejante me
1: baleou. Vamos passar pra próxima etapa aqui, ó. Nasceram hoje em 56, aí sim. Sigmund Freud.
4: Freud,
1: perdão. Agora que eu li aqui.
2: O Freud.
1: O Freud. O Freud, que é o cara que, né, do Pink Freud.
4: Da psicanálise.
1: É, isso, o Pink Freud. O médico austríaco fundador da psicanálise, cara. Aí, ó. O clássico, é, tudo Freud explica. Tudo Freud explica. Tudo, é. Tudo.
4: Isso.
1: Tem um cara aqui na Ubra que eu quero roubar a camiseta dele um dia, eu vou deixar ele nu aqui. Ah, tem uma camiseta muito boa, assim, que é do Dark Side of the Moon. Uhum. E aí tem o Freud no meio, tá ligado? Tipo Pink Freud.
4: Ah, tá. Muito bom. Podia ter o Pink, o ratinho.
1: Também rolou o aniversário de... Não, perdão. Nasceu em 1915, o cineasta e ator criador do Cidadão Kane, o Orson Welles.
3: Ah, Cidadão Kane, não Cidadão Kane.
1: Kane. Não é ele, aí é o Duca Lendecker. E também, gostosão, em 61, nasceu o George Clooney.
3: George Clooney. O que ele deve estar ganhando dinheiro pra vender café, que é impressionante.
1: E café e perfume.
3: Bah, eu vejo ele, porque ele vê, filme faz tempo que eu não vejo.
1: Não, perfume.
3: Perfume também? Uh-huh. Mas em filme... Paca não, mentira, ele fez um com o Brad Pitt recentemente. Mas de resto é propaganda de café e
1: ele
3: perfume.
1: Sabe que ele ganha muito, muito, muitos dinheiros com tequila.
3: Ele
1: tem uma fábrica de tequila.
3: Ele é tequileiro nas festas. Tequileiro.
4: Ele e o Billy. 15 anos.
3: Ele vai lá.
4: Quem paga inteira...
3: 11 homens e uma garrafa. 11 homens e uma garrafa.
1: Ah, tá. Não, tá.
3: Ele não, porque é tequileiro, tem que dar balançada pra botar na linha. Não, meu, tá tudo certo aí. Pá, vencemos as datas aí.
1: Não, eu tentei fazer mais rápido hoje, tipo assim.
3: Todos os aniversários. Rápido e volta rápido. Foi super rápido, deu o quê? Meia hora?
1: Deu só meia hora. Ontem, cara, foi 38 minutos, eu fiquei apavorado. Eu tentei fazer mais rápido hoje. Mas é que o assunto motel foi um, né?
3: Mas é que tá.
1: Um expoente.
3: Eu acho que tem uma questão também. Que a... Tudo é um estímulo para uma outra conversa. Então, às vezes, não é que a gente não passou pelos dias. Não, é porque aquilo organicamente levou para uma conversa.
1: E cada aniversário tem um porquê.
3: E a gente ri, a gente fala das coisas.
6: A gente justifica todas as respostas.
3: É, meu, tá tudo certo, cara.
1: É, isso que é moral, tá ligado? É a gente ganhar dinheiro pra caramba quando a gente ganha, que cada um ganha um salário astronômico.
3: Sim.
1: Pra ficar uma hora pedindo besteira.
3: Vocês ganham dinheiro?
1: Sim.
7: Pra mim, assim, quando me contrataram, falaram que era uma coisa simbólica. Eu tô aí ainda, nessa simbologia.
1: Jungle. Agora eu quero saber o seguinte, cara, de vocês, se vocês me ajudam a decifrar esse mistério aqui.
3: Vamos lá.
1: Vai. Fala, quatro empresas, incluindo uma do Rio Grande do Sul, ofereceram pra Polícia Rodoviária Federal testes com inteligência artificial por 180 dias de câmeras que multam ao identificar infrações cometidas dentro do carro.
3: Ok.
4: Bah, mas provar isso aí?
1: Como ao assim? Todo, são 82 infrações que podem ser detectadas automaticamente. A questão é,
4: meu Deus,
1: quais são elas?
7: Celular,
4: sem cinto, celular.
1: Sem cinto, celular.
3: Uma mão só no volante.
7: É, ia falar.
4: Gato, bola gato.
7: Borghetti.
4: Mas não pode?
1: Borghetti.
4: Quando tá dirigindo, não. Não, mas...
3: Com uma lata mão de cerveja
6: pra...
3: mão.
6: Mas se com as duas mãos...
4: É, no volante.
7: É, não, é. Se a câmera vê, por exemplo... Se é comigo aquela situação, é uma coisa. Se é com ele, é um beijo na testa. Vai parecer que a guria tá dando um beijo na testa dele.
4: É isso.
3: É, mas é mesmo assim também não pode. Também não pode atrapalhar baixa, o também. Motorista.
1: Gente.
6: Sem distrações.
3: Mas são 82.
1: Eu achei que demorava pra chegar nisso.
3: A gente chegou em 4 só. Cadê? E as outras 78?
1: Dá multa se eles quiserem.
4: Falar no telefone.
1: Botar a mão no...
4: Botar fogo no peido.
1: Pra fora do carro.
4: Botar fogo no peito.
1: Eu acho que pode ser uma infração.
3: Igual o Debi Lloyd.
1: Jogar caixa Pokémon dentro do carro. Acho que dá ruim, motorista.
3: É, tem que ser no banco de trás com cinto.
1: Mas daí você é motorista?
7: Não, será que identificar o motorista e já saber que ele, tipo, não tem carteira, não?
6: Pode ser?
1: Pode ser. Não, acho que não, não é tanto, né?
3: Não, eu acho que é difícil, porque talvez a foto não esteja validada.
1: Mas vamos lá, o que pode ser mais?
6: Verificar irregularidades do carro.
1: Não, mas é dentro do carro. Então ele tem dentro do carro.
4: Tá fazendo
1: dentro do carro.
4: Bebê conforto, criança na frente.
1: Bebê dentro, criança sem bebê conforto.
3: Ou criança que não
4: pode
3: ter banco na frente.
6: Mas como vai saber?
3: Duas pessoas na frente, que eu digo no banco do carona.
4: Sequestrar o Alok.
7: Número de pessoas a mais no carro.
3: Número de pessoas a mais no carro.
1: Ligar com a mãe?
4: Entrar no do nada dentro do carro do Bola.
3: Pular de um carro pro outro. Pular de um carro pro outro. Também, fazer igual o Van Damme naquela propaganda que ele faz...
4: Faz o espacato.
3: Espacato entre dois caminhões.
1: Ah, ele dá multa também.
3: Esse não pode.
1: Mas eu acho que também, eu vi o Oruan, acho que dá multa também, né, dentro do carro. É crime, né?
3: Mas é que...
1: Aí vira assim, passa crime,
3: né? A câmera pega não pega o raio.
4: Em qualquer lugar, acho que eu vi o Oruan.
1: Mas a afeição entrega, né, quando eu vi no Oruan. De longe, assim.
6: É pesado.
4: Fazer necessidades pela janela.
1: Também
3: não pode.
1: Ah, bem lembrado aqui, ó.
3: Jogar lixo.
1: Pet solto dentro do carro também.
3: Pet solto. É. Mas jogar lixo.
7: Não pode deixar garrafa pet dentro do carro solto. Não,
4: jogar
7: não,
4: um bebê pra fora.
3: Eu acho que jogar qualquer coisa pra fora, eu acho.
6: Não é legal.
3: Qualquer coisa. Mesmo que seja uma sacola vazia.
1: Ô, chat, ajuda aí, chat. Manda umas coisas aí, ó. Braço pra fora, tá? Braço falamos. Pra fora.
3: Ah, porque daí
6: Ana
3: tá
6: Paula
3: com...
6: questionou aqui, ó. Tá, e aí eu troco a marcha com o nariz? porque vocês falaram que tem que ficar com as duas mãos no volante? Ah.
3: Não, mas você não pode ficar. Olha só.
7: Ah, ela fez o curso, ela sabe, tá salameando, quer fazer graça, quer te aparecer.
3: É igual jogar basquete, entendeu? Tu pode. Ah, não pode ficar com.
1: Mas se a câmera pega bem na hora que tá aqui, ó. Uma mão só. Trocando a marcha, bem na hora.
3: Aí, não, mas eu acho que aí cabe o processo. Aí o ChatGPT vai ter que me ver na justiça.
1: É,
3: eu tô contigo. Entendeu? Aí eu quero ver ele ficar. Não é pelo trânsito.
1: Um Clepton contra 15 Geminais.
3: Um Clepton contra 15 Geminais, eu ganho dos
1: 15. Jogar tigrinho também, deve dar multa.
3: Mas é que tá. Todas, é que todas as atividades entram como tá com o celular na mão.
1: Quero bizarro.
4: Não, tá com uma mão só no volante. É isso.
3: É isso. Assim, ó, por enquanto, tá? Eu não contabilizei. Mas eu acho que no máximo a gente chegou numas 15.
1: Nem isso.
3: Nem isso. É. Mas assim, ó. 84, você tá me dizendo que são 82 infrações, eu queria saber quais são essas 82. Tem como a gente saber, Edu? Porque 82 infrações é bastante infração.
2: Ele não tá fingindo. Isso é uma mão de carinho. Mas se eu tô dirigindo e eu tô dando carona pro Vila Sante do Grêmio, aí eu boto uma mão no volante e a outra no volante. Eu tô com as duas mãos no volante.
3: Daí tu vai travar o detalhe.
6: Baita. Eu gostei.
1: Cara, isso tá vindo do juiz. O juiz trava. O juiz trava na frente.
3: Não, não tem o que fazer.
1: Não, parabéns.
3: O juiz
1: não,
3: olha pra as isso duas mãos e fala, olha,
4: bom, eu tô na marcha do volante.
3: O federal acaba de tomar uma multa agora.
6: Ai, eu achei apelativo.
2: Eu tô com as duas mãos no volante.
6: Agora
7: você me calou.
3: Eu não sei se seria como.
6: Se ele for casado, dá pra tomar
2: uma multa. Aí eu também ganhei o argumento.
3: Por causa do lance facial, mas e se na minha carteira diz que eu preciso estar de óculos, eu estou
1: sem óculos? Ah, você tá ligado. Certeza que é uma.
4: Mas daí teria que identificar a pessoa, daí volta aquele questão de.
6: Mas por CIA, talvez ele saiba.
1: Ah, mas daí. Não, mas daí.
3: CIA não, a CIA não tá mexendo nisso.
1: Só que ainda tem que usar essa
7: CIA. Só o cara te multando. Abuse e use CIA.
2: Aqui é o Sebastião.
7: Você
3: baixa
7: aqui
3: esse
7: deslizando.
3: Ai, ai, ai.
1: Ah,
3: cada
1: boa,
3: um
1: também,
3: tem sua infração.
1: Colocar a película no para-brisa deve ser pegar também. Cadê?
3: Pode ser. Mas eu acho que tá. Considera dentro. É. Ainda assim.
1: Churrasco dentro do carro também deve dar ruim.
7: É, talvez a questão da película é uma coisa tipo, meu, eu não consigo enxergar isso. O simples fato de não enxergar o cara dentro, acho que já é um
3: já
7: problema.
3: Pega. Não ter o banco do carona. Pode? Posso dirigir sem banco no carona?
7: Dirigir, tipo, tirar o banco e botar uma cadeira de
4: Mauro,
7: praia.
4: O Mauro Borba... O Mauro Borba já deu carona pro Renato Russo e não tinha o banco do carona. O Renato Russo sentou no chão do carro dele.
1: Pô, o Mauro Borba deu carona pro Renato Russo? Que vida irada, né?
4: Tava na Ipanema, daí a Legião Urbana foi dar entrevista lá na Ipanema. Aí o Mauro tava saindo e o Renato tinha ficado lá. A banda tinha voltado pro hotel. O Renato ficou lá vendo os LP da Ipanema. E aí o Mauro tava saindo e o Renato... Ô, tá indo pra onde? Ah, tô indo pra tal lugar. Ah, me dá uma carona. E aí o Mauro chegando no carro lembrou que tinha tirado o banco
5: pra arrumar. Todos os dias, quando eu saio daqui, não tem carona.
4: E aí o Mauro bate, pode sentar no banco de trás. Daí o Renato, não, vou sentar aqui mesmo. Aí ficou sentadinho no chão.
6: A gente poderia colocar essa lista de infrações, stories do cafezinho.
2: Duno.
3: Oba, o nosso detetive virtual. Nesse momento, o Eduardo
7: tá com até mentira isso.
3: As 82 infrações a gente ainda não sabe.
1: O GPT não descobre pra gente.
3: Ó, mas parece que já tá rolando isso no Espírito Santo, né?
1: Pois é,
3: já está rolando a BR-101.
7: Lá em cima, então, no
1: até
7: céu.
1: Porque, pra eu ser multado, eu tenho que saber que não pode. Entendeu?
3: E ó, atenção. A experiência semelhante que já ocorre na BR-101, no Espírito Santo, conta com 433 infrações registradas em um mês.
6: Meu chapéu.
3: Portanto, a IA já passa de 0 para 433? Zero não, que daí às vezes o cara pega no olhão, né? De repente não, mas a IA
6: olhando, né, pra pegar no olho.
3: Isso aqui é uma subida,
2: é um
3: né?
2: Quase esquema.
3: É uma 433 infrações.
7: 433, e agora, não, mês que vem, daqui duas semanas, vai vir a notícia. Estão reembolsando 433. Porque não sei o que vai. É fogo isso aí.
3: Ah, mas olha só. As imagens serão enviadas em tempo real a uma central, onde policiais decidirão sobre eventuais...
4: O teu VAR da polícia?
3: A IA não toma a decisão final. A IA, ela...
1: Passa pro maninho.
3: Então,
7: justo.
3: Paizão, vou te falar. Que se foram 433 infrações, a IA... mandou bem mais do que isso pro policiais.
2: É uma infração dirigir pelado?
3: Eu não sei se a câmera pega.
7: Se é infração ou não, não sei. Mas eu nunca vou chegar teu banco.
2: Eu tô ferrado.
1: Não pode ter...
2: De moto.
1: Não pode
2: estar
1: de chinelo, né? Não pode estar de chinelo.
4: É, mano, a IA não vai pegar.
3: Mas aí, galera, a câmera não é raio-x. Vamos lá. As principais infrações, então, que a IA vai começar a pegar.
4: Cinto, acertamos.
3: Passageiro sem cinto.
4: Check.
3: Criança sem cadeirinha.
4: Check.
3: Isso aqui a gente tá acertando, hein?
4: É.
3: Uso de celular ao volante. Check. Dirigir com apenas mão. Check. comer ou beber enquanto dirige. Mas isso eu acho que já entra
7: como preso, então.
4: É, fumar também, mesma coisa.
3: Motorista distraído.
4: Olhando para baixo. Ah, mas daí é demais.
5: Eu vou fechar meu botão aqui.
3: Uso de fone de ouvido.
1: Não pode. Ah, é verdade.
3: Não pode. Eu tô ouvindo buzina.
7: Não sabia. Pior coisa, eu cometi isso, eu aprendi isso na marra andando de bicicleta. Eu aqui, ó, curtindo um som, fazendo meu Cooper. Do nada eu tava quase sendo atropelado num caminhão. Você nem escuta.
1: Esse é um dos maiores benefícios do nosso óculos da Meta.
7: É.
1: Porque tu tá sem o fone. Tu tá ouvindo a música, mas tá com o ouvido aberto pra ouvir o resto
7: da música. É um perigo. Uber usa muito sempre um fonezinho. Pra não ter, né? Tipo, não quero incomodar, o cara escolhe o som dele. É um perigo.
4: Mais um. Eu tenho fone que pega som ambiente pelo microfone e passa pra dentro do fone.
1: Animais soltos,
3: né? Usar fone de ouvido, transporte de criança no banco da frente, check. Animais soltos, check. Objetos no colo com mãos ocupadas. Mas já isso já entra bebê, circular. Isso aí tá complicado. Pessoas sem posição adequada.
1: Deitadas.
2: Plantando uma bananeira.
3: Isso entra vários que a gente comentou
4: aqueles
3: aqui.
4: Aqueles que adoram ficar no meio, sentado no meio e ficar entre as cadeiras.
1: É, mas é que, na boa, gente, botar os pés no painel e deitar o banco é a coisa mais...
4: É pedir pra morrer.
1: É pedir pra morrer.
7: Ah, mas todas as mulheres fazem isso.
1: Gato, se o carro bate, tu vira um dente.
3: É perigoso.
1: Claro, se tu assim, olha. Outra coisa que dá muito acidente é chimarrão, cara.
7: Encurtou.
1: O chimarrão, velho. Quando tu bate o carro, a bomba passa aqui.
4: Outra coisa solta em cima ali, atrás, no banco de trás, também não pode.
3: Vamos lá, ó. Excesso de passageiros visíveis.
4: Claro, dá pra ver.
3: Excesso também. Check. Passageiro com parte do corpo pra fora do veículo.
4: Check.
3: A bunda. Na prática, os testes, como o da BR-101, mostram que as mais flagradas são. Cinto de segurança, celular.
7: E o pior que tem coisa ali que o cara acha que vai acontecer. Uma vez a gente tava vendo compondo pandemia com o Gabrielzinho lá em casa. Tamo ali compondo, meu, do nada escutou uma explosão. Meu, explosão assim de acidente foda. Um cara bateu no carro dele, mas tipo assim, ao ponto de capotar. E daí, tipo, o que aconteceu? E o cara meio assim, e o cara falou, meu, o gato da minha filha pulou pra frente. E o cara capotou. Sim. Meteu aqui, ele tava devagar, ele conseguiu fazer um movimento. Isso acabou com o carro do Gabriel, que era da avó dele.
3: Sim.
7: E capotou um carro.
4: E o gato
7: aconteceu. Eu tenho as fotos.
3: A minha cunhada
7: viu? Sumiu.
3: Uma vez o gato sumiu.
7: Sim. Tanto que parecia até caô dele. Meu, é que o gato meu pulou a janela da minha filha, não sei o quê. Tá, mas ele capotou um carro, tá chapado na real. Daí,
4: enxergou
7: mas aí tinha a criança ali e o cara tava muito perdido, ele ficou apavorado e tipo que nem tirou a criança do carro e a mulher. A gente que chegou ali, tipo, começou a tirar. Enfim.
6: Ficou em estado de choque.
2: Eu tomei uma multa esses dias por causa de falta de bebê conforto. E eu tava dirigindo.
6: Tava com...
3: Você estava no
2: volante. Eu tava dirigindo.
3: Mas tem que ver essas coisas aí. Tem que ver a legislação certinha.
7: Meu, mas é perigoso. Eu tenho notado isso de gente baixinha dirigindo. Quando eu olho de frente, os carros vendo que tem gente que só tá um pouquinho atrás do volante, tá ligado? É. Isso aí tinha que ter alguma coisa ali pra...
1: É, conta uma história que namorou com uma anã e tomava multa porque era...
4: Pedro Manioto.
1: Que tomava multa direto porque passava no radar e era uma criança. Era a namorada dele que era anã.
2: Quando eu...
1: Ah, só que era criança no banco da frente.
2: Aí a situação piorou quando eles foram numa festa fantasia e ela tava vestida de princesa.
1: Puta,
3: Teve aquela época que eu passei em Dublin, teu cérebro, ele te confunde de vez em quando porque tu tá olhando um carro e de repente tem um cachorro dirigindo. Depois, que porra é essa? Aí tu não pera, tá ao contrário.
7: Tu dirigiu? Tu dirigiu assim?
3: Não.
7: Bateu ser horrível. Deve ser
4: muito bizarro.
3: Muito bizarro.
4: Eu ia bater.
3: Aí tem uma criança dirigindo. Que vera? Não, é ao contrário. A criança não tá dirigindo.
2: Não, mas tu vai ali pra Blumenau, tu já se confunde com a mão inglesa?
1: E as linhas no chão que são tudo tortas, assim, tipo, elas não são retas, as risquinhas da rua?
4: Sim.
1: São tudo...
2: É ótimo pra quem tá bêbado.
4: Aí vê reto.
7: É drift.
2: Pra quem tá bêbado é uma delícia, porque é só... Tá no caminho.
1: Tá, deu por hoje, tá? Agora 21 minutos pra 1 da tarde. A gente vai pro break, primeiro.
7: Tem um recadinho do Hotel Jungle Livre.
1: Antes de ir pro break e voltarmos com mais cafezinho, tem o quê?
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4: pro Adolescer.
1: Por favor, o celular, então.
4: 51991431874 dizendo Eu Quero Ir na Peça do Adolescer.
6: Não, manda um áudio, né?
3: Não vai mandar esse áudio. Manda um áudio pro Gélis. Ele já meteu o que é pra mandar ali pra não dar oportunidade de áudio.
6: Eu quero só.
1: Já mandaram?
3: Eu vou deixar o Gélis dessa vez, tu vai ganhar, tá?
1: Mas foi a primeira e última vez que ele
7: não
1: que envolve
7: o Gélis, mas manda o pessoal mandar um beatbox agora.
3: Primeira vez. Só manda um áudio. A próxima tu não escapa, Gélis.
6: Tu é danado.
3: Tu é rápido, inteligente.
4: Foi o que mandaram ali.
3: Mandaram.
1: Tá. Vamos pro break, meninos. Vai, vira falar.
7: Tá bom, então.
1: Vamos pro break, rapidão, daqui a 3 minutos. Não, daqui a 2 minutinhos a gente tá de volta com mais cafezinho. Tá, sai daí.
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9: Pratique da vida Zona Norte para o centro pela Protásio, muita atenção, porque tem relato de ocorrência próxima à rua Dona Leonor e o trânsito que já é mais intenso por conta do horário e da Protásio, que está sempre movimentada, agora está mais represado ainda, atenção. 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E segue por aqui que eu volto logo com outras dicas para ti, é rapidinho.
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8: O melhor mix do Brasil. Voltamos com mais um bloco do cafezinho por aqui até a uma da tarde, todos os dias há 29 anos. Não entendeu ainda? Tem obrigação de estar aqui pra ver o Eric Clapton, o Billy Joy, o Simon, a Nath, o Gélis e eu, que eu sou o Capu. Ele me mordeu.
9: O Cadu.
8: Mordeu babona.
10: Babei, eu sou babosa, eu sou praticamente.
11: Outro dia ele mordeu meu braço.
10: Uma babosa.
8: Vai que o moço aquele lá.
10: Que moço?
8: Aquele que vai ver.
10: O Chico, não, mas bola o Chico. Ô meu, vamos.
8: Cara, olha só, vamos seguir.
10: Não, o melhor. O meu trabalho é deixar o meu chefinho constrangido.
8: Eu tô vendo. Isso, eu tô vendo. Não, tá ficando bem complicado isso
11: não
8: aqui,
11: só
8: cara.
11: Ele, né?
8: Agora, pá, mais uma vez, cara. Que não, lembra mais aqui, outra coisa aqui, ó. Cerca de 2,5 toneladas de alimentos impróprios, mais uma vez, apreendidas em mercados e não me toque.
11: Don't touch me, please. Don't touch
12: daí ninguém encostou nos alimentos, não podia fazer nada.
11: Ele fez de novo.
10: Por isso que veio aquele vídeo de IA dos alimentos reclamando, papá. Ah, sou o tomate. Não sei quem é.
12: Esses são os alimentos impróprios.
13: Eu sou a gema do ovo, não é assim que frita. Eu, seu corno.
12: Eu sou o abacatudo.
13: Cara, essa é outra. Essa é outra IA.
12: Mas é mais imprópria.
13: Tem, mas tem aquele da batata. Ah, eu sou a batata. Minha mãe disse que tem pra eu ser fritada, tem que ser assim, assim, assim.
12: Comeu batata.
8: Não, mas é ruim quando eles podem assim. Aí mostra a batata sendo cortada.
10: Essa batata.
8: Aí vai sendo frita e ela morrendo. Digo, não, cara.
10: Ô, meu, mas a internet tá fogo, meu. Porque, tipo assim, as pessoas estão ficando influenciadas pela internet. O meu pai não dá mais, eu tenho que cortar a internet dele. Ele viu alguma coisa sobre ovo frito, meu. O cara acabou com a minha frigideira. E uma pessoa velha tem amor à panela, né?
8: Sim.
10: Eu tenho aquela frigideira pro ovo, não precisa botar o óleo.
12: Do ovo
10: a nega tá sambando.
12: É a boa. É a
10: ô,
12: boa.
10: Ô, meu, cheguei lá, parei, meu, parecia que tinha um colo cagado na panela, por Deus.
8: Tá.
10: Meu, todo rebosteado assim. Meu pai, o que que tu fez se esse bagulho era novo? Ele já com uma cara, ah! Eu vi na internet, né, que a pessoa fritando com leite. Fritar ovo com leite, cara.
12: Caralho.
8: Ô, meu, não é possível isso, cara.
12: Ai, que nojo.
8: Tá, e aí? Não. Ficou triste?
10: Ele falou, ele só, tipo, criança, mas ele fez a arte e tentou esconder a panela, entendeu? Não deu certo.
12: Nem lavou?
10: Não, ele escondeu o bagulho, mas ficou, tipo, não, estragou a panela, ele queimou, entendeu? O leite, né?
11: Ah,
10: não
11: encrostou,
8: assim,
11: né?
8: Panela.
11: Leite
10: deu, cara, deve ter confundido com o ovinho aquele de hotel, que os caras botam um pouquinho de creme de leite, ou um pouquinho de leite
12: de leite pra ficar mexendo.
10: Mas...
12: E tem tirado fogo,
10: não, ele acabou com a panela. Ele chorava de rir com o ovo vermelho. Deu bada, larga a internet, cara.
8: Bata,
12: vai fazer um curso
8: também.
10: Não, o pai não para.
8: Mas mano, olha que merda, cara. A ação vistoriou 3 estabelecimentos e encontrou carnes, pescados e produtos coloniais.
12: É, não, é que. É.
8: Ah, o meu peixe?
12: É, não, é que, e peixe, se tu deixar 15 minutos fora,
8: peixe
12: já
8: não sabe fazer bem feito, cara. É. Teve, inclusive, uma festa de pescadores em Tamandaí que foi totalmente editado. Totalmente, todo mundo. Não teve
12: mas
8: festa.
12: Não a festa do peixe,
8: não,
12: né?
8: Não,
12: a festa
8: é um evento menor, mas não teve.
12: Ah, tá.
8: Até o Grito da Praia postou um vídeo sobre isso. Haviam itens vencidos, sem procedência e armazenados fora da temperatura. E também foram recolhidos produtos como vinho, queijo, mel e até álcool com venda proibida em

0: prejudicados. E todo o material foi inutilizado.
1: Eles estavam preparando, na real, um festival de diarreia, né? Tipo assim, ele ia acabar. Queijo, vinha, só coisa pra você. O cara assim, ó, ficar no baixo.
2: Todo mundo magrinho no outro dia, velho.
1: Tá louco.
2: A detox, cidade mais esbelta do mundo.
1: Festival detox, o cara todo fininho.
3: Cara, tem um negócio que joga, os pescadores de camarão jogam no camarão logo que eles pescam pra manter o camarão fresco ali.
1: Gelo.
3: Não, é tipo, é um produto Gelles. Químico mesmo.
1: Sim.
3: Gelles. É um produto químico. E Vai acham bem. Que é aquilo mesmo que dá alergia nas pessoas. Não é o camarão.
1: Ah,
3: é legal. É o que produto baita. Químico que dá.
0: Ah, meu, mas ah, esse... então alergia o camarão não é o camarão em si.
1: É dizem, é verdade.
0: É um produto químico. Se eu morder o camarão no meio do mar, na hora ali, não
1: é. Nhaque, pior que eu vi um corte de uma pessoa falando, né? É uma coisa que coloca, né?
3: Porque o meu camarão, assim, ó, sei lá, meia hora fora da geladeira ali, coisa...
1: Ó, meu, mas essas questões de vigilância sanitária, é muito difícil, tipo... Alguém ser aprovado, na real. Tipo, 100%.
3: É.
1: Como
3: é
1: esse
4: sim,
1: cara...
4: tem uma sim. treta.
1: Porque é muito difícil manter um negócio assim,
0: cara,
1: num jeito
0: tal. Eu nunca teria
1: tal.
0: Uma coisa alimentícia, porque eu acho muita resposta.
2: Se teu estabelecimento tem cozinha, opa. Tu já tem um problema aí pra... É. Pra lidar pra com vigilância, pra administrar. Tem que ter vários alvarás diferentes.
1: Claro. Meu, se tu assiste o de pesadelo do...
0: Não.
1: Aquele tu nunca mais vai querer...
2: Desligou o freezer. Desligou o freezer.
1: Começa a merda. Meu, eu chorava de rir.
2: Vergonha
1: é um
2: da profissão. Aquele cara é tri, né, meu? Bah, é muito trito ser estrangeiro.
1: Desliga o freezer à noite?
2: É.
1: Como?
2: A gente tinha que ir pra
3: tem
2: França,
3: tem muito erro besta, né, cara? Os caras desligando o freezer.
1: Não, mas é básico, tipo assim, mas é coisa idiota, mas os caras, por exemplo, que nem eu desligo o freezer à noite. Tipo, cara, não, vou dar uma economizada, o cara desliga o freezer à noite.
2: Não, eu vi aqui na internet que é pra eu desligar o freezer à noite, botando leite.
3: Em bar dá pra ver quando a cerveja tá choca, o cara abriu na tua frente, mas tá...
1: Aquela tradicional que esquentou e gelou.
2: O ruim é pegar um picolé que tu sentiu aquele picolé derreteu e congelou de novo.
1: É um bumerangue, o picolé tá aqui, ó.
2: E volta,
3: tá ligado?
2: Mas o Billy trouxe coisa aqui, Billy. Tem coisa pra
0: eu
2: nós?
0: Eu trouxe coisa, cara.
2: Ah,
0: porque
2: que só
0: um
2: bah.
0: É um protesto, na verdade. Harmonia com o nome do negócio dos camarões.
2: Harmonia.
3: Então imagina, cara.
0: Ah, valeu, Amoníaco. José Luiz Vargas.
1: Nome de banda punk.
2: Harmoníacos. Não confundir com o maníaco. Não percam no Caos Bar.
0: Harmoníacos.
2: Os harmoníacos. Os Djangos.
0: Djangos livres.
1: Domingo terá harmoníacos no quarto Jungle, lá no corredor.
2: Com não, a banda
1: lá em Viamão.
2: A banda 82 infrações.
3: O quarto devia ser Welcome to the Jungle.
1: Eu gostei.
0: Olha, Gélio, tu vai de vir, mas tá vindo muito.
2: Cara, eu queria fazer um protesto, cara.
0: Atenção.
2: Eu queria trazer de volta a história do cyberbullying.
0: Opa.
2: E da autoestima aqui.
0: Claro.
2: Porque esse dia eu abri uma live.
0: Ah, ele abriu.
2: E a galera se juntou.
0: Tá bravo.
2: A galera. Minha galera. Que é pra dar apelido pra mim.
0: Ah.
2: Desgraçados.
0: Ah, não,
2: e pior que muito desse cabe pro Capu também.
0: Eles te apelidaram?
2: Não, olha aqui. Eu fiz uma lista. Eu me dignifiquei a fazer uma lista.
0: Perfeito. Pra ser, que sirva de alerta aqui.
2: Aí, ó.
0: Eu já falei aqui. Eu combinei com o Thiago e com o Edu e com o Biri que vai ser quatro anões contra um Cris Pereira.
2: É isso. Certo.
0: Entendeu? A gente vai pegar o Cris aqui.
2: Bah, vai dar ruim.
0: Porque ele não vem a semana e vai dar um pau.
2: Vai dar uma ruim, hein? Vamos ver então os apelidos.
3: Tem aqui, ó.
2: Billy Joy, pra baixinhos.
3: Ó, Nanico Fagundes.
1: Boa. Boa.
2: Não, a galera é criativa.
1: Eu curti.
2: Aqui, ó. Cristiano Ronaldo.
0: Ronaldo.
2: Zezé de Camargo e Lucinano.
0: Pequenininho, tá.
2: Baixinho da Vila.
1: E-mail.
0: Tá.
2: César menor que o Fabiano.
0: César menor é muito bom.
2: Ó. Bruce Little.
0: Sacanagem.
2: Tarcísio Meia. Pitico Santa Cruz.
1: Não, peraí,
2: os caras estão se passando contigo.
1: Não,
2: e piora.
0: Essa é a tua audiência.
2: Isso aqui é o topo. É o topo do iceberg. Aqui, ó. Papai Noelfo. Rio Negro só de anões. O Zeca Pacotinho. O Nano Brau. O Micro Leão Dourado.
0: Não.
2: E olha isso aqui. Napoleão falta parte.
1: Falta parte.
2: Vamos, eu não aguento mais isso aí, cara.
0: Meu.
2: Isso é cyberbullying, isso tem que ter fim.
0: O Napoleão, que já é conhecido por ser baixinho.
2: É.
0: O Nanico Fagundes pegou.
2: Ô, meu, e essa galera aí é a que te segue.
4: Não, a galera é o meu público.
2: É o que te curte.
4: É a galera que não paga um ingresso.
2: Que acompanha teu trabalho.
4: Isso, meus fãs.
2: Pá, meu.
4: É isso. Olha, esse é meu público, Eric Clapton.
2: Nós ficamos chocados. A gente riu apenas...
4: Por respeito à audiência.
5: É um comediante, né, gente?
2: Porque é um comediante.
5: É uma das regras.
2: Mas é um caso triste. É um caso triste.
0: Não, o bullying com o baixinho é uma coisa complicada, cara. Porque eu sempre comento assim que... Não é que eu sou baixinho. É o ângulo que tu vê.
2: Claro, é rebaixado. É tu que tá me olhando de cima, cara.
0: Cara, ninguém mandou. A gente vê um ângulo igual?
2: Será que eu comparo? Se ajoelha aí, cara. Tu acha que eu sou baixinho? Se ajoelha, então.
4: Opa.
2: Se ajoelha, me beija. Assim
4: funciona, cara. Na horizontal, tudo igual.
0: Mas... O Cris vai sair com as canelas roxas. Ah, pois é.
4: Isso.
0: 4 anos contra o Cris Pereira.
2: O Cris Pereira dá uma ruim, não sei se vocês acompanham
3: os
2: esportes que ele pratica. Ele é da bike.
0: Se bem campeão,
2: que aquela vez lá ele sofreu um acidente na bike, lembra? Aquela vez lá que ele...
3: Isso.
2: Pô, então vocês já sabem onde mirar.
4: Ele luta na roda da frente.
3: Ele não luta,
1: só anda com uma vassoura, bota a vassoura no meio da...
4: Vassoura na roda da frente, é ali que tu mira.
0: Um clássico demais.
2: Mas se juntar Cris Pereira e Álvaro Pereira,
0: aí
2: o
0: irmão
2: dele...
0: Ah, não, Álvaro é... Bruno.
4: Aí não tem como.
2: O Álvaro aí é gato, hein, cara.
0: Ô, meu, junta ele e o Jorge.
2: Tá, o Álvaro e o Jorge juntos no mesmo ambiente.
4: Por mim, tinha que tirar o laçador e botar o Álvaro só de bota e laço.
2: Pá!
4: Só bota e laço e deu.
3: Mas daí vai ter acidente na BR.
2: Galera...
0: Olha, cara, eu acho que o Álvaro é um dos caras mais bonitos que eu já vi na minha frente pessoalmente, assim.
4: É, sim.
2: Não, vamos.
3: O Álvaro do Mestre?
4: Álvaro Pereira. Meu Deus do céu.
0: Álvaro Pereira.
2: Álvaro, é o homem mais gato. Irmão do Cris Pereira.
4: Álvaro Pereira.
2: Cara engraçado.
3: E bonito.
0: Cheiroso. Esse é o problema.
2: Querido. Querido. Que ele não tem o direito.
0: Que nem Jorge. Quer ter raiva dele? Tipo, meu,
2: você não tem. Atenção, Álvaro Pereira. Você não tem o direito de ser querido.
4: Não.
2: Você já é bonito. Você já é forte. Porque você tem que ser.
4: Engraçado e muito competente.
2: Engraçado e competente.
0: Não, deu.
4: Só falta dizer que tem um. Aí não tem porquê. Não, isso aqui não é um homem, isso é o homem.
0: O homem é um fenômeno.
3: Ele é muito bonito.
4: Não, isso não é um homem. Isso aí.
0: Não, eu falei já. Bota aí o Jorge, que é bom pra nós, velho. Ninguém pega mais ninguém.
2: Bah, meu, e tinha uma época que ele tava.
0: Saiu do Jorge?
2: No shape. Não, se os dois saírem junto, acabou.
4: Acabou,
2: né?
4: Acabou,
2: né? Não tem como conseguir. Aí quem casou, casou.
0: Vamos pro clube pro Álvaro?
2: Já tem.
0: Queremos Álvaro nu.
4: Eu tô num fã-clube de comediantes do Álvaro Pereira. Eu tô num.
0: Ali, meu.
2: Não, pelo amor de
0: Deus.
2: Eu vou parar de olhar aqui, senão não vou sair do
3: separada, mano.
0: Meu mamilo ficou duro.
2: É
0: melhor parar com essas coisas.
2: Mas o cara é gato mesmo.
4: É, ele é um muso. Muso baixinho.
2: Mas dito isso...
0: Podemos acabar, né?
2: Vamos seguir o programa.
0: Vamos seguir. Olha só, gente. Porto Alegre instalou o primeiro carregador público para carros elétricos do Brasil.
2: Atenção.
0: Mas calma, não é de graça. Você acha que é público ou não é de graça? Começaram a operar na segunda-feira os primeiros eletropontos públicos de recarga rápida. São 3 pontos instalados na 24 de outubro, no Parque Germânia e na Praça da Encol. E a galera funciona por aplicativo. Tu vai lá, pum, bota ali o teu, né? Conecta o teu carrinho e tal. O usuário não tem que permanecer no veículo. Os locais contam com câmeras e botão de emergência. Se alguém tentar tirar, vai dar um erro ali. Ah, isso é importante, né? Tirar a energia dele. E a tarifa é de R$1,99 por kilowatts. Cerca de R$60 a R$120 por carro. Depende do teu carro, obviamente, né? Da tua bateria. Mas e a previsão é ampliar para 15 pontos até o fim do ano.
5: É bem
0: legal pra caramba, né, cara? O Paulo, vocês viram o carro novo do Lourenço?
2: Eu não
3: Ele
2: vi.
3: Trocou?
0: Cara, o meu parceiro.
2: É o
0: BID grandão agora?
3: O Sil?
1: Song.
0: Meu, eu acho que
1: é o que é parece um Porsche.
0: Meu, não. É o que parece um Jeep.
2: Um cadete.
3: Ah, tá, tipo,
0: É que parece
1: um Jeepzinho. Mas tem um agora que eu tô vendo na rua que parece um Porsche. Porsche.
0: Parece um Porsche.
1: É muito bonito.
0: Mas não é BID, eu acho que é aquela outra marca.
2: Geely.
3: Geely. Eu consegui um descontão pra ele.
0: Eles conseguiram o Instagram, né? O arroba Geely, né?
1: O carro, mas eu acho que a caminhonete é formado no formato da canela dele.
2: É, e a galera...
5: Inspirada na silhueta.
2: Quero ver os próximos anos aí, porque a galera reclama muito, falava que não ia dar em nada, carro elétrico não ia não sei o quê, que
3: não
2: sei o quê.
3: Tá lotado,
2: lá.
3: Não tem hora.
2: É, cara, é difícil.
3: Não, e outra, tá vindo a 120 mil um carro, tipo...
2: E tem uma coisa que a galera, Porsche pelo menos que eu vejo de argumento contra, do tipo assim, depois quando tu for vender, daqui a 3, 4 anos, tu vai pagar, tu vai vender por muito menos, tipo, a tabela FIP não é igual um carro a combustão.
0: Perguntei pro Lourenço.
2: Perder muito dinheiro. Mas o que tu economizou de gasolina,
5: você
2: já pagou
1: IPVA,
2: esse carro.
1: IPVA.
0: Sabe quanto o Lourenço... Faz pra um amiguinho aqui, cara. O Lourenço perdeu, tipo assim, 8
5: não
0: mil
5: IPVA. Oh,
0: em um ano.
2: Imagina. E todos os problemas que o carro geralmente dá...
3: É na mecânica.
2: É na mecânica, que não tem. Não tem. Você não vai ter problema de... aquilo lá, ai, aquela coisa, aquela peça. Assim, ó, uma parte grande das peças já tá...
0: Ah, eu estou ouvindo.
3: Sim, já não
0: tranquilinho. Lourenço Homem, passa aqui quanto é que foi. 8 mil acima da Fipe ele passou.
2: 8 mil acima da Fipe? Pá, gosta que tinha Pokémon, tá valorizando.
0: Valorizando
2: o pacote, achou um bagulho bom.
0: Que carro
3: esse,
0: lindo.
3: Se não me engano, esse da minha empresa lá, da Dilly, ele tem 8 ou 7 anos de garantia.
0: Então,
3: mas a gente não tem motor, cara. Tem uma coisa que
2: isso eu
3: coisas.
2: Realmente não sei.
3: Tem batedeira que não tem isso.
0: Lourenço, não ajudei.
2: É, sei lá, quebrei o
3: espelho. Sim, sim, sim.
2: Entendeu? É, tipo, quanto tempo? Porque é uma coisa de quebrar o espelho de um Gol. É,
3: e tem aqui na
2: hoje,
3: esquina.
2: Hoje, vai até o final da tarde, tá arrumado.
3: Ah, sim. É, tu liga ali.
2: Agora, quanto essas peças demoram pra
0: mas
2: vir?
0: Eu acho isso que é menos de um ano, tá? Tá de boa isso aí, cara.
2: Menos de um ano pra chegar uma peça?
0: Não, eu digo não, pra estar tá já com fluxo grande.
2: Ah, não, pô. Né? Eu acho que a ideia é...
3: Ainda mais eles que fabricam.
0: Sabe o que eu passo por isso? Porque quando eu tive o meu segundo carro, o primeiro carro que eu tive foi um K. Aquele casinho clássico, cascudo.
2: É o meu.
0: O segundo 2003? Foi
2: o verdadeiro.
0: É. Aí, verdadeiro K.
2: O verdadeiro K. É. Depois que meteram... É. Quando meteram o sedã no carro,
0: não.
2: O Brasil começou a dar errado.
0: Não. É, o besourinho.
4: O K é besourinho, que combina com a gente.
0: Exato, cara. Aí, tu mija no tanque, tu vai pra praia. Mija no tanque, bebeu uma cerveja, vai pra praia.
2: Exatamente.
0: Aí, cara, eu lembro que depois eu comprei um Peugeot, mas o Peugeot ainda era o francês. Tá. Não era daqui.
2: Sim.
0: Cara, pra tu conseguir uma porra de uma peça, velho, era um parto. Quando que tava fabricado no Brasil, ficou essa imagem da Peugeot ainda antiga, de que não tinha peça. Mas, meu, já passou faz anos. Tu compra um Peugeot agora, tem peça daqui a meia hora.
1: É, mas dizem que tem a BID ainda tem esse problema. Não que não tenha peça, mas tem um tempinho aí.
0: Agora você vai ter aqui, ó.
3: Ah, mas a gente
0: BID tem estoque de peças do Brasil já e outras marcas estão criando estoque por aqui. Hoje tá bem mais fácil.
2: Seguir. É, e eu...
1: BID tem fábrica.
2: Se eu não me engano... Já, tipo assim, só o fato de eles estarem trazendo os carros elétricos pra cá, e eu acho que é a BYD que tá criando a fábrica, ou já fez a fábrica?
1: Já fez,
2: olha,
1: na Bahia.
2: É, olha que loucura, já baixou o preço dos outros carros populares.
3: Claro,
2: de
3: claro.
2: Peraí.
3: E outra coisa...
0: O Kwid não tá mais 1,5 milhão?
2: Mas o que tá acontecendo?
3: E outra coisa,
4: o golzinho
3: imagina...
4: usado já não tá mais 15 mil?
3: É. Imagina, por exemplo, carro a combustão. Ah, eu preciso da repimboca, da parafuseta, do quarto eixo, do não sei o quê.
0: Que sai,
3: no elétrico, deve ter 12 peças.
1: Menos.
3: Menos que isso, entendeu?
1: O carro todo então, é menos peças, é muito menos.
3: É vidro, é retrovisor,
0: tem carros que eu vi elétricos que tem que botar peso no carro pra poder não virar.
1: Exato.
2: Sim, pra ele não...
1: Não, porque... a BYD, ela começou a sentir esse problema. Daí eles fizeram o negócio junto com a bateria pra ficar mais pesado. Mais pesado. Repararam.
0: E
1: mas
0: também.
1: Isso aí é a briga. Tipo, por exemplo, os caras falam, Vanguarda, ai, o carro vai estragar, e aí o que vai fazer? Meu, não vai estragar. Não tem peça.
3: É.
1: Não tem o que estragar. É. Que nem o nosso. Ai, estourou não.
0: Ah, mas ontem, motor, ontem eu vi um carro, passou por mim uma caminhonete grandona assim. Acho que era uma Commander, não sei.
3: Sim.
0: Que aí tava assim, BI Diesel. Tipo assim, a galera tem essa coisa do tesão.
1: Claro.
0: Pelo... Eu quero que me leve.
2: Pode ter.
1: Eu respeito. Porque tem gente que gostava ontem mesmo na loja de um amigo ali. Ô, Pablo, grande beijo. Ele ama carro, trabalha com isso dele. Bah, meu, tô vendendo aqui, o pessoal tá gostando do elétrico, mas, bah, eu sinto tesão do negócio aqui, do bagulho andar, fazer o barulho.
3: Então,
1: tá, mas tá ligado que o negócio anda mais rápido que esse próprio carro que tá falando, faz o barulhão dele, eu sei. Eu quero pegar o bagulho no pau.
2: E chega na velocidade máxima em menos tempo.
1: É instantâneo. Ele mesmo falou, meu, é instantâneo.
3: Tem gente que gosta do barulho, tipo Ferrari.
2: Tudo bem, tudo bem. Mas o problema que eu vejo é... Como no início, eu não sei como é que tá agora, mas no início eu lembro que havia um lobby para que jogasse o imposto para esses carros lá em cima, para não chegar tão barato ao ponto de prejudicar o preço dos carros a combustão.
1: Tinha que ser mais barato ainda para o povo realmente fazer essa troca, entendeu?
2: Claro, meu.
4: O carro estragou. Tu vai na mecânica ou na autoelétrica?
0: Mas aí tem...
2: Não, eu acho que tu... É tipo quando o Homem de Ferro vai...
0: Tu leva um galão ou tu leva um powerbank?
1: A primeira mecânica de carro elétrico do Rio Grande do Sul é de um amigo meu. Então, pra mim, eu consigo desconto.
0: E outra coisa, cara, tem a questão também ambiental, que aí é um outro problema, que é quando começar a querer descartar as baterias. Vou botar como?
2: É, mas tem a questão ambiental de quanto de fumaça...
0: Claro.
3: Não,
0: mas bateria eles trabalham, que eles usam, tá ligado? Eu digo, cara, se for botar na balança... Nós
1: não, mas eu acho que a bateria é reutilizada.
0: Ah,
1: eles recuperam.
0: É mais fácil reaproveitar uma bateria do que reaproveitar o oxigênio que foi pro...
2: Ou não tem. Todas as baterias e manda pro espaço.
1: É que o povo tem essa coisa
2: de
1: do...
2: foguete.
1: Joga, tem que fazer barulho, tem que fazer barulho. Mas, meu, quem dirigiu um carro daquele ali, eu fiz um test drive num aí, meu... É um tesão, é um conforto, dá vontade de dirigir.
0: Pegar cara, dirigiu o primeiro carro do Lourenço aqui. Ah, meu, tá louco.
2: É.
3: Eu nunca dirigi. Mas era,
1: era o de entrada, né, o dele, né?
2: Tem coisas que são muito nossas, que a gente gosta, tipo, o carro, o manual ali, ah, eu gosto de trocar marcha e tal. Nos Estados Unidos é É muito mais raro tu ter um carro que tu tenha que usar a marcha. Normalmente é só elétrico há muitos anos lá e já era. É. Então aqui a gente gosta, não sei o quê. E outra coisa é essa... Esse, como é que eles chamam de custo Brasil, né? Essa parada que o carro aqui no Brasil, ele é bizarro.
3: É 40% o valor de imposto.
2: É, não, e tipo, sendo que lá fora, às vezes tu vai comprar um carro, por muito menos tu consegue pegar um carro, sim, né? Sim. E hoje em dia um carro popular, não é popular, meu brother.
5: Popular pra quem, mano? Popular pra quem?
0: 78 pau, um carro popular.
1: Meu, mas meu, agora, pelo amor de Deus. Só pra colocar a boca rapidinho. Pra todo mundo que tem esse problema de querer trocar, tem um medo, uma coisa que você tem que entender, o carro de entrada dos elétricos, ele já tem a tecnologia de um, como se fosse um carro
3: top
1: do, pica do que tu compra aí, que de combustão. Então, pro Dolph já tem um bagulho com um bar, é touchscreen, é som bom, é tudo...
0: Só pela tela dele já vai dar um tesão.
1: De entrada. Então, tu já vai entrar com uma outra tecnologia no carro de entrada.
2: O
1: então,
2: Bago,
1: é outra experiência.
2: O Baguatec falou ali, ó, que pra limpar o oxigênio, já tem uma tecnologia que se chama árvore.
0: Ah,
2: que é uma coisa que tem muito nas cidades, né? E graças a Deus, eles estão só plantando cada vez mais e não destruindo pra colocar porra do mais um prédio.
0: Na minha rua tá sempre, assim, ó.
1: Não, tem fazendo carro de madeira também.
3: Tá, só avisar aqui, ó, a Luciana Antunes, que ganhou o ingresso da adolescência.
0: Parabéns. 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E também, lembrar que vai rolar Paleta Atlântida, dia 16 de maio, a partir do meio-dia, em Porto Alegre, cara. Vai ser legal, porque essa edição de Porto Alegre vai ser incrível lá no Parque.
4: Eu já tô sem comer agora.
5: Carneiro.
4: Parque. Já tô sem comer agora.
5: Ei, Embarcadeiro.
4: Amanhã tem show do Billy Joy. Embarcadeiro.
0: Isso aí.
4: Amanhã tem show do Billy Joy em Boteco Canoas, eu, Paulo Carroça.
0: Tá, peraí, é amanhã mesmo?
4: É amanhã mesmo. Amanhã é dia 7 com Open de Batata Frita.
0: Lembra? Lembra? Que era hoje, né?
4: Era pra ser hoje, mas mudou pra amanhã. Com Open de Batata Frita na quinta-feira.
2: Aí sim, aí sim. Vou tentar ir.
5: Eu vou querer ir também.
4: Ó, por favor, são meus convidados.
2: Então, eu vou convidar aqui já pra dia 16.
1: Vai ser 17,
2: agora
1: mesmo.
2: Vai ter Quem Quer Ser Cancelado no Boteco Comedy Canoas também.
0: Olha.
2: Que é um game show maluco com Rafael
1: Pimenta.
2: Vai ser muito maneiro. Quem Quer Ser Cancelado é o nosso game show doido.
4: Ele ganhou já a primeira edição.
5: É isso, galera.
1: Eu estarei hoje em Gramado.
5: Mandando panquecas.
1: Dia 9 estarei na Cachoeirinha, na Praça Pública Aniversário de Cachoeirinha. Vai ser um grande show. É só chegar com a sua cadeirinha, seu chimarrão e curtir os guris. Papas da Língua, vai ser uma loucurada.
3: Vou pelo papo.
1: Em Porto Alegre, no Barcelos, Zona Sul, estamos chegando. E domingo, Happy Beer, Gravataí.
0: E eu estarei sábado no Olivas de Gramado, seja por lá também, por favor.
2: Pá, que legal.
0: É isso?
2: Passamos 6 minutos. E não deu nada, viu, Gélis? Tu que é medroso, meu. Eu por mim tocava.
0: Hoje é demitido. Até amanhã. Falou aí. Beijo.

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4: Tô de volta na Mix pra chamar a tua atenção. Tá na capital, Zona Leste, indo pra Zona Sul, pela Aparício Borges, muita atenção. Por quê? Naquele cruzamento com Oscar Pereira, sabe? Que já é conhecido porque sempre tem movimento, tanto da Aparício quanto no Oscar Pereira. Pois é, então... Tá mais intenso ainda, então redobre a tua atenção, o cuidado vai com calma e paciência. 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Eu volto logo, fica aí.
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2: E os Estados Unidos serão o coração da Copa do Mundo, com a maioria dos jogos acontecendo no país. Cidades como Nova York, Los Angeles e também Dallas entram forte nesse circuito. Com estrutura de ponta, estádios gigantes e expectativa de casa cheia, os norte-americanos, que são acostumados com grandes espetáculos, prometem também uma grande festa no futebol. Algo que já aconteceu na Copa de 1994, lembra? Então, esse Mundial o Brasil venceu. Portanto, fica nossa torcida que em 2026 nossa seleção venha dos Estados Unidos com mais um caneco. Nosso Hexa.
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0: Mix agora 12h26, Dr. Dre, Snoop Dogg, The Next Episode. Já já a gente retorna, tem mais músicas aqui na sua tarde, não sai daí não.
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0: Mix agora 3:05 no ar. Mais uma edição aqui do Super Mix. Aqueles 40 minutos de música sem nenhum intervalo começando agora. 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
1: Mix agora 3h40, Seth Williams nos contou.
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2: E o México vai fazer história, viu? Será o primeiro país a sediar 3 Copas do Mundo: 1970, 1986 e agora em 2026. Bom, e claro que o lendário Estádio Azteca tá no roteiro, né? Afinal de contas, trata-se de um palco que já viu momentos épicos, como o tricampeonato da nossa seleção brasileira, além de ter sido tapete para desfile de lendas como Pelé e também Diego Maradona. Agora em 2026, o Azteca vai receber os craques da atualidade.
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3: E você sabia que a música Piece of Me, da Britney Spears, tem uma baita história por trás? Pois é, a cantora já havia finalizado a gravação do álbum Blackout, que é onde a música aparece, quando ela recebeu de surpresa uma versão demo da faixa Piece of Me. Quem enviou a música pra Britney por e-mail foi a cantora sueca Robin. A faixa foi escrita especialmente pra Britney Spears, porque fala sobre todo o período conturbado que a cantora viveu, principalmente no ano de 2007. Britney Spears ouviu a música, adorou, aprendeu a faixa rapidinho e gravou tudo no estúdio em apenas 30 minutos. Lembra desse sucesso? Bom, essa música foi lançada como single e o resto você já sabe. A faixa se tornou um dos maiores sucessos da carreira da Britney Spears.
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0: 2 para as 4 agora é do Ribeiro, Sol, Alísio, Beija-Flor.
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2: Pergunta da Letícia de São Paulo. Minha mãe compra título de capitalização há 10 anos porque diz que rende e ainda pode sortear 1 milhão. Eu fui fazer as contas e ela tem menos dinheiro do que colocou. Como explico para ela que isso não é investimento?
3: Letícia, você tá certa. Título de capitalização não é investimento, tá? É um produto que mistura economia planejada com sorteio. A maioria desses títulos rende menos que a poupança e, em muito caso, pode devolver um valor menor do que o que você colocou se você resgatar antes do final do prazo. Mas não bota a culpa na sua mãe, tá? Principalmente o pessoal mais velho, que não tinha acesso à internet lá atrás, acabava caindo no papo do gerente do banco, que muitas vezes oferece porcaria pra ele ganhar comissão. E no título de capitalização, o banco tenta seduzir a pessoa com um monte de sorteio de TV, geladeira, moto. Mas a verdade é que esses produtos são comprados com o dinheiro da taxa dos próprios participantes. Por isso que é tão ruim, né? Como é um negócio tradicional pros mais antigos, você vai ter que ir com calma e mostrar na ponta do lápis como outros investimentos rendem muito mais que isso. Mostra pra sua mãe que o título de capitalização rende pouco pra caramba e que o banco usa aqueles sorteios pra tentar seduzir as pessoas, né? Hoje, uma caixinha, cofrinha, até a poupança mesmo, tem uma rentabilidade bem melhor e vão enriquecer sua mãe bem mais rápido. Só que o ideal é você sentar com calma e mostrar pra ela os cálculos pra ela entender melhor, tá?
4: Se você tiver alguma dúvida, manda uma mensagem pra gente no WhatsApp da Mix, 11 98340 8000, e me segue nas redes sociais Primo Pobre no YouTube e arroba Eduardo Feldberg no Instagram.
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2: Tô de volta aqui na Mix e atenção na Zona Sul, porque na rua Doutor Mário Tota, próximo da rua Cônego Vieira da Soledade, no bairro Cavalhada, houve colisão entre dois carros informada pela IPTC. Não tem lentidão, mas o motorista precisa ficar atento. Os agentes estão no local para atender essa ocorrência. Quem sai do centro pela Independência, fluxo intenso desde a professora Anis Dias e vai assim até a Guete. 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

0: agora. 3 das mais pedidas de 2010.
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5: Fala, Mix, muito boa tarde. Atenção para serviços que acontecem ali na Aparício Borges, no cruzamento com a Professora Oscar Pereira, que causa lentidão nos dois sentidos das duas avenidas. Quem faz a rota para a Zona Sul pela Padre Cacique e Edvaldo Pereira Paiva, nesse momento não enfrenta problemas de lentidão. 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Continua aqui na Mix, que logo mais eu volto.
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0: Mix agora 4h36, Los Hermanos, Ana Júlia.
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2: Aqui Diego Barone, se você tá no clima do Michael Jackson por causa do filme, quer curtir mais do rei do pop, eu tenho duas dicas pra te dar no streaming. Uma delas é o filme Moonwalker de 1988, eu gosto muito desse aqui, marcou minha infância, e assim, é meio sem pé nem cabeça, uma colagem de tramas e o Michael tem poderes, se transforma em carro, robô e precisa salvar três crianças de um vilão doido. Mas esse longa repassa toda a carreira do Michael até o álbum Bad e serve como um videoclipe gigante. E aí tem sequências memoráveis, como aquela parte da música Smooth Criminal, com o Michael trajando o chapéu branco, jogando a moedinha na jukebox, dançando no clube dos anos 30 e dando aquela inclinada famosa na coreografia. Vale assistir muito também pela curiosidade de ver o Michael como ator. E o outro é o This Is It, de 2009, um filme documentário que mostra os últimos ensaios do que seria a turnê de despedida do Michael Jackson. Esse filme é melhor do que parece, tá? Porque tem uma montagem muito competente e além de bastidores ótimos e surpreendentes, onde podemos ver na prática a genialidade do Michael, tem músicas inteiras, ou seja, uma experiência emocionante. Tanto o Moonwalker quanto This Is It estão no HBO Max. Me segue no Instagram para mais, @ Diego Barone no ar. Lá tem um link para o canal Kryptonita no YouTube, onde eu apresento vários conteúdos desse universo.
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9: Te liga só, Mix, que o trânsito está carregado ali na terceira perimetral, na região da Dom Pedro II, para quem está indo sentido aeroporto desde a Cristóvão Colombo até o viaduto José Eduardo Zig. Avenida Assis Brasil, com fluxo intenso no sentido bairro, desde o viaduto Birici até o terminal Triângulo. Como alternativa, tu pode utilizar Sertório, que está fluindo melhor. 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Logo mais estou de volta.
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0: começa agora 1 para as 5, M1 House, DJ Rehab.
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2: E nessa Copa do Mundo, o Canadá entra como novidade na organização e tá a fim de mostrar força, viu? Cidades como Toronto e Vancouver vão receber jogos importantes. E por lá o futebol segue crescendo e ganhando espaço, com destaque para Alphonso Davies, principal referência da seleção e que joga há alguns anos no Bayern de Munique. Mas cá entre nós, não dá para dizer que o Canadá é favorito. Podemos dizer que dentre os países sede, no caso Estados Unidos e México, o Canadá é aquele com menos expectativas nessa Copa do Mundo.
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5: 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Oiê, se tu ama aquela pele dourada, mas não tem tempo ou quer evitar os danos do sol, o bronzeamento a jato pode ser o teu melhor aliado. Esse procedimento é rápido, seguro e entrega um resultado uniforme e natural. Em poucos minutos, tu já sai com a pele iluminada, com aquele aspecto saudável que combina com qualquer ocasião. Além disso, é uma ótima opção para quem tem eventos importantes, como festas, viagens e até sessões de foto. O mais interessante é que o tom pode ser ajustado conforme o teu gosto, respeitando o teu estilo e a tua pele. Ou seja, nada de exageros, apenas realçar o que tu tem de mais bonito. Praticidade, autoestima e resultado imediato em um só cuidado. Essa e outras dicas tu encontra no meu Insta, no @nataliacrites. Beijo!
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9: De volta aqui no Melhor Mix do Brasil, te liga só que a IPTC informou que tem obra emergencial do DEMAI na Rua Lusitana, com bloqueio total no trecho entre a Rua Marquês do Pombal e a Avenida Cristóvão Colombo. E pela Rua Dona Laura, tu enfrenta lentidão próximo ali da Rua Coronel Aurélio Bittencourt, no bairro Rio Branco, em função de colisão entre dois carros. Os agentes da IPTC e SAMU atendem. 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
1: Mix agora 5:10, aquela pausa pra gente recordar um grande sucesso do ano de 2006. Você lembra dessa aqui? Fergie com London Bridge 2006.
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1: Mix agora 5h19, Bruno Mars e Rose A.B.T. Música número 1 dentro do Top Mix de hoje. Aí, curtiu as mais pedidas? Esse foi o Top Mix dessa quarta-feira. 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

0: enfrenta monstros e criaturas mitológicas para tentar retornar para casa numa jornada que dura 10 anos. O filme conta com grandes nomes no elenco, como por exemplo o Tom Holland, a Anne Hathaway, o Robert Pattinson e muito mais. A Odisseia chega aos cinemas dia 16 de julho. Anota aí. Para assistir o trailer, radiomixfm.com.br, cola por lá.
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2: Cosma, ele poderia estar muito bem agora trabalhando e ganhando dinheiros e estando em Miami, em Nova York, ou estando aqui na Rádio Mix, ou estando perto da praia, daria no mesmo, o look é o mesmo para as três situações. Cosma,
3: ele seguiu o tutorial da cabeça ao fim, de como se vestir para não pegar ninguém.
4: O bom é que assim, ó, ele misturou tudo que ele tinha. Ele tá de tartarugas ninjas e abacaxi. Pizza.
5: Eu ouvi vocês, eu fiz algo que vocês me sugeriram.
2: Ai,
5: mas eu depilei uma axila para ver se vocês preferem ela depilada.
2: Não.
5: Ou ela...
3: Que suvaco bonito, meu.
2: Fica mais de frente pra mim.
3: Isso aí, ó. Tem um belo suvaco.
4: Depilado, depilado. Tá lindo esse.
3: Ué, cara, parabéns, meu. Que suvaco bacana, velho.
5: Obrigado. Agora eu vou ver se não vai ficar molhado.
2: Agora é uma subaqueira bacana.
3: Meu, tu passou até uma coisa mais leve. Tipo,
2: é bom de dormir.
3: Bem.
2: Obrigado.
4: Emagreceu?
2: Suvaco bom de deitar.
4: Emagreceu.
2: É um suvaco bom de deitar.
3: Eu curti. Parabéns, fiquei feliz.
6: Eu gostei também. Eu, se fosse tu, andava agora sem camisa e com os braços pra cima.
3: Tipo o Ney Mato Grosso.
5: Bailarina.
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8: De volta aqui na Mix, a IPTC realizou a abertura do acesso a Castelo Branco por trás da rodoviária para facilitar o fluxo na saída de Porto Alegre, ali pelo centro. O acesso permanece aberto até pelo menos às 7 da noite. Os agentes da IPTC estão no local. O trânsito é lento na Castelo, então tu pode usar como alternativa a Farrapos ou a Voluntários da Pátria. 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Logo mais eu tô de volta aqui na Mix.
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4: Oi, oi, Mix, tô de volta. Colisão entre dois carros na Nilo Peçanha, próximo da Teixeira Mendes, para quem vai no sentido bairro, ali no bairro Bela Vista. O trânsito é lento desde a Marechal Andréa. A alternativa é a Plínio Brasil Milano, que apesar de carregada, flui melhor. E na Avenida Professor Oscar Pereira, um pouco antes da Ludolfo Boa, o sentido bairro, teve colisão entre carro e moto. Não tem lentidão e os agentes da IPTC e SAMU atendem às ocorrências. 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
0: Caco, responda rápido. Se arrependimento matasse.
2: Eu acho que eu já tava enterrado já.
0: Não, por quê?
2: Porque, pô, tem tanta coisa que eu deveria ter feito, ou coisas que eu não deveria ter feito, que eu, se eu tivesse pensado um pouco melhor, eu acho que eu teria tomado outra atitude, saca?
0: Eu também, Caco. É. Hoje, aos 38 anos, eu fico pensando, sabe? Tanta coisa eu faria diferente. Tantas pessoas passaram pela nossa vida que às vezes a gente acabou fazendo mal, e aí você para e pensa, cara, por que eu fiz isso? Hoje eu sou uma pessoa melhor.
2: Ah, mas é natural, né? A gente vai envelhecendo, vai aprendendo, a gente tende a evoluir, né?
0: Exato.
2: O tempo é rei, né?
0: O tempo é rei, meus amores. E olha, você que tá aí no carro, você que tá em casa, você que tá no aplicativo, você que sempre acompanha a gente no youtube.com/radiomixfm, vem trocar ideia sobre uma versão sua que você para e pensa hoje e fala, mano, não, eu mudei. Não, isso eu não faço mais. Você fez mal pra alguém que hoje você gostaria de contar pra gente que você jamais faria? Deixou de fumar? Deixou de beber? Se arrependimento matasse, onde você estaria? Porque tem coisas que a gente já fez na vida que não dá mais pra voltar atrás.
2: Não dá mais pra voltar atrás. Por isso que eu, assim, depois de muito tempo eu aprendi. Você tá com vontade? Se não vai fazer mal pra ninguém, vai lá e faz.
0: É.
2: Sacou? Porque depois você vai parar e o tempo passa rápido. E aliás, que eu bati os quarentão agora e já falavam, né? Quanto mais velho a gente fica, mais rápido o tempo passa. Então assim, a vida vai ficando mais curta pra você se arrepender, né, querido?
0: Exatamente. Então hoje vamos trocar uma ideia sobre arrependimento. Fala pra gente aí um arrependimento de algo que você fez. Pode ser em qualquer setor da tua vida. E com esse arrependimento, o que você aprendeu e hoje você não faz mais? Aê, manda no arroba Mix Tudo na Mix. Manda no meu, no giza.on. Pode ser qualquer coisa. Tipo, ai, mano, se eu tivesse feito isso lá atrás, isso não teria acontecido. Porém, aprendi e hoje não faço mais.
2: É isso.
0: E você não faz mais por conta de algum arrependimento. Acho que agora ficou bom.
2: Ficou.
0: O que você não faz mais hoje por conta de um arrependimento do passado?
2: Olha, pronto. Isso é muito bom. Porque rola tipo aquele efeito borboleta, sabe? Quando você tivesse tomado uma atitude diferente. Sua vida seria totalmente diferente dali pra frente.
0: Exatamente,
2: sacou?
0: Efeito borboleta.
2: Efeito borboleta.
0: Caramba, verdade, Caco.
2: É, cara, tem muita coisa que a gente vai tomando decisões. E eu acho que também, se a gente se precipita, a gente pode acabar errando, né?
0: É, basicamente isso. Mudei porque eu tomei no... não posso falar isso, mas enfim, gente. Siga a gente nas redes sociais. O meu é o giza.on, essa apresentadora maluca aqui, giza.on. A única Giza que tá online no Instagram sou eu.
2: É.
0: Giza.on.
2: É isso, ó. E você quer me seguir também? Você cola lá no arroba Caco Grandino no Instagram e no TikTok, mas é o seguinte. Caco, galera, pelo amor de Deus, Caco é C-A-C-O Grandino, não é K-A-K-O, que Deus não escreve meu nome com K.
0: Não é com K, é
2: não
0: com
2: é com
0: C.
2: K, é com C, então
0: exato.
2: Lembra aí.
0: E siga a gente também no arroba Mix Tudo na Mix e manda um áudio aí, vai. Melhorei, não sou mais essa pessoa porque me arrependo que no passado eu fiz isso. Queremos histórias, meu Brasil, porque hoje o nosso assunto tem muito a ver com o nosso convidado.
2: Com certeza.
0: Você está achando... Ah, não vou falar.
2: Não, não fala não.
0: Não, não vou falar.
2: Vou falar não.
0: Quem quiser entra na live.
2: É isso, é porque na live a galera já tá sabendo quem é, né?
0: É.
2: É, então pois assim, é. A galera fica vacilando aí, fica querendo saber logo no começo do programa.
0: Não, não, não,
2: a gente não entrega o ouro.
0: Não vamos entregar o ouro. Aliás, o ouro passou ali atrás. Peraí.
2: Passou?
0: Vamos
2: Mix
0: chamar.
2: Tudo.
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1: Mixão 6 e 7, começou o meu, o seu, o nosso Mix Tudo. Falei uma parada que você se arrepende muito, mas você só se arrepende hoje porque você se tornou uma pessoa melhor. Tipo, cara, esse arrependimento vem de uma coisa que eu fiz, que eu não faço mais.
2: É.
1: Sabe por quê? O assunto de hoje me deixou um pouco abalado. Eu tô com, sei lá, psicológico um pouco abalado. Porque é um assunto difícil de falar, não é,
2: Vitor? É difícil.
3: Chega essa chegada.
1: Mano, seja muito bem-vindo.
3: Caraca, minha amiga, aí tu arregaçou, velho. Que entrada.
2: É. Sempre em casa.
1: Tá louco, velho. Essa música, cara, ela é o retrato do Brasil e do mundo.
3: Cara, que alegria ouvir isso.
1: Seja bem-vindo.
3: E ouvir essa tua entrada triunfal de abalo psicológico. Com um abalo psicológico tocando nos monitores aqui, cara. É lindo demais, velho. Encaixou tudo.
1: Ó.
3: Cara, ficou bom, velho.
2: Mas vou falar.
3: Ficou bom.
2: Você que produziu também?
3: Sim.
2: Esse groove é de quem, cara? Esse groove é de quem, esse baixão que tá pintando aqui?
3: Ah, tu gostou do baixão?
2: Ah,
3: Mr. Léo Beltrão.
2: Nossa,
3: Leonardo
2: senhora.
3: Beltrão.
2: Monstrão, cara.
3: Meu fiel escudeiro, braço direito. A gente produz o show junto. A gente produziu junto lá. Ele que montou o estúdio lá em casa, a Casa da Colina.
2: Ah, é mesmo?
3: Passou os cabos por dentro das paredes, fez tudo. O Léo é um gênio, velho.
2: Os baixistas são agilizados, né,
1: querido? Segura os baixistas desse Brasil, hein? Agora o negócio é o seguinte: tá vendo essa música aqui, Caco? No caso, a gente vê, a galera ouve. Vamos lá.
2: Ó. Mas que sotaque gostoso, cara.
3: É bom, né, velho?
2: É bom.
1: Vocês também podem ver. É só entrar no youtube.com/radiomixfm, porque a gente tem o Vitor Clay de um jeito que a gente nunca teve aqui nos estúdios da Mix, hein, Caco? Eu falo ou você fala?
2: O quê?
1: A gente nunca teve um Vitor Clay desse jeito.
2: Nunca teve ele desse jeito.
3: Nunca.
1: Esse feat... É o primeiro que eu já vi com o Vitor Clay.
2: É.
1: E nem é a Joyce Alani.
2: Não é.
1: Não? É a mãe dele.
3: É a mãe dele.
1: A mãe do Vitor Clay tá no estúdio,
3: minha mãe tá aqui, gurizada.
1: Meu Deus! Vitor, é a sua primeira entrevista com a sua mãe dentro do estúdio?
3: Eu ia falar isso agora. Eu tava esperando finalizar pra falar. É a primeira vez que minha mãe vem na rádio assim comigo junto. Ouvindo, participando, a galera assistindo, isso é muito legal, velho. E muito natural, porque, mãe, ó, a gente vai lá e tal. Ah, vou junto, filho, eu tô aqui junto, vambora.
2: É isso. Agora eu posso falar? Senhora tá de parabéns, porque esse menino aqui é iluminado, inclusive, uma coisa que minha mãe reclama comigo, tá?
1: Ah.
2: Ele não fala palavrão.
1: Não fala palavrão.
2: Nunca ouvi um palavrão sair da boca dele?
1: É nenhum palavrão, não é
2: nenhum.
1: Possível. Levanta a mão se ele fala palavrão. Só levanta a mão. Ele não fala.
2: Não fala.
1: Galera, eu não acredito nisso. Posso falar? Eu tô em choque, tô muito abalada.
2: Me abalou também. Eu tenho que parar de falar palavrão.
1: Bom, essa festa toda é pra receber o Vitor Clay aqui, que tá com um projeto lindo, na verdade, a continuação das pequenas grandes coisas,
3: exatamente,
1: não é, Vitor?
3: Exatamente, exatamente.
1: Essa música faz parte. Assim, o Caco falou e eu também vou reforçar. Pequenas.
2: A humildade bate,
1: né? O cara não fala palavrão, o cara é humilde, é o Vitor Clay, mano.
3: Pô,
1: é
3: isso. Aprendi com a mãe isso aí, os valores da vida, né? E a mãe é uma pessoa, assim, quando eu penso em pequenas grandes coisas, eu lembro dela, porque ela é aquela pessoa que ela vê, cara, numa planta ela vê o mundo ali, sabe? Numa cor ela vê um arco-íris. Num dia cinzento ela fala, mas tem um raio de sol brilhando ali. Tudo que é pequeno, ao olhar dela, é tudo tão grandioso, tão bonito. Então acho que esse álbum é muito também do que ela me ensinou a ser como ser humano. Não, e como eu enxergar o mundo, né?
1: Qual é o nome da sua mãe?
3: Janice.
1: Não precisa falar, tá? Eu não vou te expor aqui na rádio. Eu só quero saber se o Vitor, ele foi feito no nascer ou no pôr do sol? Tô brincando!
2: A cara dela!
1: Porque o menino é iluminado!
2: Ele é iluminado, ele é o nosso solzinho aqui da Rádio
1: Mas queremos saber do Vitor Clay, porque você fala de coisas muito lindas em todas as suas músicas. E a gente ficou assim, um pouco chocado. Falou, mano, olha o que ele trouxe nessa música. Parei de fumar, parei de beber, parei de um monte de coisa. Eu falei, cara, é um outro Vitor.
3: É um outro. Essa música é uma composição com a Carol Biazin, velho.
2: Ah, monstro.
3: Então
2: cara,
3: a gente escreveu em casa duas músicas, Terra de Ninguém, quando eu morava no apartamento aqui em São Paulo ainda, antes de eu ir pro interior, pra Jundiaí. Então escreveu Terra de Ninguém, que foi pro álbum dela, e Abalo Psicológico, que ficou assim, perdida. Ela ficou comigo, mas ficou assim, perdida, porque a gente já tinha feito o feat no álbum da Carol, né? Então, Carol, o que a gente vai botar pra cantar? E começou essa correria no meio do álbum das Pequenas Grandes Coisas. Não achamos um feat pra que essa música entrasse no álbum principal. Mas eu falei, vamos deixar ela guardada pra esse deluxe, pra essa continuação, né? Aí entra a Joyce Alane, né? E eu acho que o assunto, ele é muito pertinente perante ao meu mundo e ao mundo da Carol, né? A gente se encontrava nas festas aqui em São Paulo, a gente saía pra tomar uma, se via e tudo mais. E acabou puxando esse lance, assim, de tipo, uma pessoa que realmente tá deixando de lado vários hábitos, várias coisas que talvez não eram tão positivas na vida, pra que essa pessoa que tivesse à espera dela tivesse uma certa aceitação, digamos assim, né? Então o cara meio que arrependido, falando, eu tô fazendo de tudo.
1: Foi mal.
3: Parei
1: aí, né?
3: Tudo, até parei de ver o Grêmio na TV aqui, meu timão jogando. pra poder estar do teu lado. Então, pô, não quer dizer que não era amor aquilo lá. Era uma outra forma de amar, enfim. E aí a gente entra nessa doideira que a pessoa tá meio abalada psicologicamente nessa busca, nessa tentativa de reconciliação, né, velho?
2: Agora tem uma coisa. O Vitor de hoje, você tá com 30 aí?
3: 31.
2: 31. Sim. É um bebendo, cara. Agora que eu fiz 40, eu tô me sentindo tiozão.
1: Caraca, né? A gente tá velho.
2: Ô, inclusive, outro dia, não sei o que olhou pra mim, olhou assim e falou: o que é isso no seu cabelo? Eu falei: o quê? Cabelo? Ele falou: não, cabelo branco.
1: Não, mas fala assim, pelo menos eu tenho. É, tá raro hoje em dia. Na verdade, quem tem cabelo é pra poucos.
2: Agora, hein? Você com 31, sim, né? Mandando essa do abalo psicológico, esse B-side, que pra mim não é nada B-side, né? Porque lado B não tem nada.
3: Hoje em dia,
2: tem
3: eu acho que os lado B hoje, eu acho que é os lado A, velho.
1: Eu amo.
2: Mas
1: lado
2: o que
1: B.
2: Se vê de você é sempre lado A, mas tudo bem, né?
1: Para é um de puxar B essa dica. Com um negócio de A,
2: é,
1: né?
2: É um B com um sabor de A. É, exato. Mas como é que você se enxerga hoje nessa fase da sua carreira, com 31 anos? E quando você começou lá atrás, quando a gente se encontrou lá no Midas, qual que é a diferença do Vitor do passado pro Vitor do presente?
3: Caramba, cara, achei legal, boa, que vocês falaram o B com sabor de A, daí já me veio um bar.
2: É o B com sabor de A.
1: É tudo,
3: é o B com sabor de A.
1: Exato.
3: Eu acho que mudou muita coisa, assim, né, Caco? Eu acho que quando a gente veio e o Rick nos contratou lá no Midas 2015, isso, né? Pô, a gente era uns moleque querendo descobrir o mundo e querendo absorver tudo de conhecimento e sabendo que a gente realmente ainda estão aprendendo muita coisa, mas lá mais ainda, né? E aí chegou uma hora que agora, tudo bem que assim, pô, a gente já sacou uns caminhos, sabe? Uhum. A gente já entendeu, assim, o que que a gente gosta de fazer, o que que principalmente alimenta a nossa alma, não só comercialmente falando, mas o que que alimenta a minha alma? Pô, alimenta a minha alma gravar no estúdio embaixo do meu quarto com meus parceiros.
1: Eu bem vi no seu Instagram o Vitor fazendo coisas simples, é tão gostoso na calçada, trocando ideia, surfando, porque
3: exato.
1: Como que você vai escrever se a sua alma tá desconectada de você, né?
3: Totalmente,
1: não é verdade? Gisele,
3: totalmente isso. Então acho que é aquele momento que a gente chega em São Paulo, que a gente assina comidas, que pô, que vivemos histórias lindas aí, pra mim isso é uma família, né, velho? Mas chegou uma hora que eu falei, ah, cara, eu quero isso aí que a gente já falou, quero pegar umas ondas, sentar na beira da calçada, no meio fio, coisa que eu não fazia tempo, ouvir os passarinhos cantar, construir um estúdio, já que eu tenho oportunidade em casa e poder, sei lá, ver o que que acontece nisso tudo. Então, esse momento é muito isso com 31 anos, uma alma livre, assim, né?
2: Tem a ver também com a sua mudança de São Paulo pro interior de São Paulo?
3: Tem total a ver, cara. O que sobrou das Pequenas Grandes Coisas, né, a continuação do álbum, ela foi feita 100% lá em casa, né?
2: Uhum.
3: Então, tipo, a gente sentou e falou, meu, vamos gravar essas quatro... Na verdade, a gente gravou 6 músicas, tá? Uma ficou de fora, porque a gente achou ela muito potente, a gente vai vir com ela mais pra frente.
2: Agora eu falo que é o lado C, né?
1: Ah,
2: o lado sabor C. De A, então vai ser um K.
3: Um K.
1: Cara, muito da hora.
3: Esse é um mistério, uma das boas, que é o Risco, até uma das favoritas da mãe, foi um momento muito especial quando a mãe ouviu aquela música, e achou tão forte que a gente deixou ela fora. Então essas 5 que ficaram nessa continuação, tudo gravado em casa desse jeito, tomando cafezinho, jogando bola, aí ia surfar, voltava, meu, vou gravar uma linha de bass. O Léo fazendo uns slapzão no fim da bala.
2: Não, maravilhoso, né? Mas tem, eu acho que um phaser ali.
3: Isso.
2: Eu tô falando parte técnica, né? Mas
1: isso.
2: É um efeito que você coloca no instrumento.
1: Eu tô pensando o que é phaser.
3: É um certo efeito no baixo, assim.
2: Que ele pinta
3: e o slap,
2: né?
3: É quando o cara... Que ele bate nas cordas, ele puxa as cordas.
2: Sabe quando
3: assim,
2: você,
3: né,
2: escuta aquele barulho peck do peck, baixo?
1: Peck.
2: Que ele puxa com o dedo a corda.
1: Aham, parece que até volta e bate.
2: É,
3: exatamente,
1: tá vendo,
3: volta,
1: gente?
3: E bate.
1: Eu sei, eu manjo.
3: Então a gente quis deixar essas coisas mesmo, porque é o nosso lado,
1: Vitor,
3: da nossa alma livre falando.
1: Isso é o que tem que ser, sabe? O perfeito, eu não gosto do perfeito. Eu gosto porque o perfeito é o igual de todo mundo.
3: Exato.
1: Já reparou isso?
3: Exatamente.
1: O imperfeito é a alma, é o individual.
3: Tu sabe que eu tenho essa impressão também, Gisele. Eu acho que assim, às vezes a gente tá gravando violão e hoje tem muito lance da edição. Às vezes tem até esse lance da IA chegando, que tipo, né, que fica bem quantizado, tudo. E eu, quando o cara dá uma travinha no violão que não ficou igual a dobra do LR, eu falo, cara, mano, deixa, velho. É tu, cara, tu é um ser humano, tu, a gente não é perfeito.
1: É isso que vai te fazer diferente das outras coisas. Então, pra mim, perfeito é quando é igual, já viu, saco de pão de forma? Tudo igual. Não é? Eles são perfeitos, tudo igual, não seja um pão de forma. Vamos fazer um som?
2: Você que, não, agora eu vou fazer uma outra comparação.
1: Ah.
2: Você falou do saco de pão de forma que é tudo igual. Agora, saco de pão francês é aquele saco, né, beijinho, ele nunca é igual, ele sempre vem amassado,
1: então,
2: rasgado, é uma desgrama,
1: é,
2: cara.
1: Uma
3: aí tu olha assim, tu fala, ah, vou escolher esse aqui.
2: É.
3: Ah, eu gostei daquele.
1: Mano, pega o violão, vai.
3: Vamos fazer.
1: Porque aqui a gente é assim, tudo no ao vivo, aproveita que a sua mãe tá te olhando, tá todo mundo falando na live, olha como ela olha pra ele.
3: E olha como
1: marina.
3: Eu olho pra ela.
1: Gente, mas
3: minha
1: que
3: rainha.
1: Conexão, tá? Bem aí o Dia das Mães chegando e o Vitor trouxe a mãe dele. Olha, pra mim isso já ganhamos a noite. Vamos.
3: Que eu faço?
1: O que você quiser. Faz o que você quiser.
3: O que vocês querem fazer?
2: Aliás, faz como você sempre faz. Segue seu coração.
1: Segue seu coração. Manda,
3: cara,
1: um refrão.
3: Eu vou fazer então um popurrí de vários refrões. Pode ser?
2: Opa! Mas quem sabe faz ao vivo.
1: Exatamente. Vitor Clay.
3: Vamos começar por uma nova então, tá?
1: Então vamos, vai.
3: E...

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1: Mixão 622, eu sou com a Hat Take On Me hoje com a gente, Vitor Clay.
2: Oh, yeah.
1: E ele tá sozinho, a mãe dele tá aqui. Se eu fosse você, eu entrava agora no youtube.com/radiomixfm. Cara de um focinho de outro, não é?
2: É.
1: Meu Deus, cara. Deve ser da hora você ser tão parecido assim com a mãe.
2: É muito massa, todo mundo fala. Quando eu prendo o cabelo assim pra trás.
1: Até a roupa, Vitor, vocês separaram? Vocês estão com a mesma aparência, meu Deus.
2: Oi, sabe o que é legal a mãe com todas as turnês, com todos os discos, né? A bolha era roxa, ela andava de roxo. Agora as pequenas grandes coisas, ela anda de azul bastante. Imagina. Aí o que sobrou as pequenas grandes coisas, branco com a camisa,
1: ela
2: vai.
1: Ela tá com você.
2: Ela vai comigo.
1: Só pra saber, assim, eu e o Caco, a gente quer saber, assim, mas você vai contar só pra gente, pra ninguém mais. Só vai cantar.
2: A mãe canta.
1: Ela canta. Canta,
2: a mãe canta. A mãe canta, toca piano, toca violão.
1: Ela canta.
3: Agora entendi.
1: Ela canta. Eu só quero guardar essa informação até o final.
2: Tá.
1: É à toa. Daqui a pouco a gente volta. Peraí.
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0: 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Tá na hora do É Da Sua Conta, Fabizinha, meu amor, o Dia das Mães tá chegando. E hoje a gente tá falando de arrependimento aqui, da gente se tornar uma pessoa melhor. Eu vou te falar uma coisa, hoje eu me arrependo muito de já ter presenteado a minha mãe com panela, de já ter presenteado a minha mãe com máquina de lavar, de ter ajudado a comprar a geladeira. Gente, pelo amor de Deus, eu acabei dando presente pra casa da minha mãe, não pra minha mãe. Fabi, eu quero dicas hoje. Vamos ajudar esse Brasil a entender que mãe, cara, é uma coisa que é além. Seja muito bem-vinda, traga dicas, Fabi.
1: E aí, Gisa, boa noite pra todo mundo que tá ligado aqui no estúdio, pro Caco, Vitor Clay também. É, vamos lá, né, falar, vamos ressignificar esses presentes aí pras mães, né, Gisa?
0: Isso.
1: É, a gente trouxe algumas dicas aqui bem legais, né, pra domingo aí, que é o Dia das Mães. Tradicionalmente, né, ou pelo menos a maioria das famílias se reúne e a mãe faz algum prato pra receber os filhos, né? Pra começar, que tal você fazer uma comidinha aí com todo carinho para sua mãe, ao invés de deixar ela cozinhar, né? Eu acho aí uma dica bem legal. E aí fica a hashtag, fica a dica para todo mundo. Outra dica legal para fazer aí na reunião de família é você recriar uma foto antiga, sabe? Reunir as mesmas pessoas, o mesmo cenário, a mesma posição, né, se for possível, e rememorar aí um momento lá do passado e trazer para o presente também, é uma coisa bem, bem bacana. E aí uma dica para quem, aí é para quem tem experiência, consegue editar vídeo aí para rede social, também você juntar aí várias fotos da sua mãe em momentos diferentes e fazer uma retrospectiva aí também é uma coisa bem legal, né? O que você acha, Gisa?
0: Eu amei isso, porque é original, sabe? Todo mundo fazendo a mesma coisa, de repente você pegar a tua história e exaltar, imaginar a felicidade de uma mãe de ver que você se preocupou, que você reservou um tempo pra fazer isso. Agora, Fabi, muita gente não sabe, mas eu, por exemplo, a minha família mora longe. Então eu sempre tenho que viajar pra ver minha mãe, né? Principalmente no Dia das Mães. E muitas vezes eu não me programei, não me planejei, porque são 5 horas de viagem. A gente sabe que isso tem um custo pra muita gente, principalmente quem sai pra outra cidade, pra outro estado, em busca, né, de uma vida melhor, às vezes quer visitar a mãe nessa data, obviamente. Queria dicas, Fabi, pra se planejar melhor, pra depois não voltar com dívida também, sabe? Aí fica o coração feliz lá, depois volta e fala, ó, oh, meu Deus do céu, gastei demais.
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0: Boa!
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0: Aham. Uhum. E Fabi?
1: Tem também mais uma. 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
0: Nossa, eu me empolguei tanto que eu tava até te interrompendo. Sabe por quê, Fabi? Isso que você trouxe é muito legal, porque muitas pessoas que moram fora, às vezes, pensam assim, ou eu presenteio a minha mãe, ou eu coloco combustível pra ir vê-la. E aí, de repente, você trazendo essas dicas, dá pra jogar uma pra frente, né? Então você consegue fazer as duas coisas, porque eu tenho certeza que a sua mãe vai amar o presente, mas ela vai amar o presente sendo entregue por você. Então aproveita essas dicas da Fabi aqui no PicPay, né, Fabi? Incrível, viu?
1: Exato. Exatamente. Melhor presente pra uma mãe é ter o filho ou a filha aí do lado, não é verdade?
0: Exatamente. Fabi, obrigada. Amanhã você tá de volta, né?
1: Com certeza. Amanhã a gente vai falar mais aqui, não é da sua conta.
0: Amei. Beijo, Fabi!
1: Beijo.
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1: Caco, sobre o que a gente tava falando aqui na live hoje, a gente tá falando sobre arrependimentos, né? Acabou saindo um assunto aqui na live, gente, com o nosso convidado Vitor Clay, sobre as pessoas, né, que a gente encontra todos os dias, a forma de tratar. Tem gente que te trata bem, mas trata o outro mal e vice-versa. Gente, pra essas pessoas a gente só tem que dizer uma coisa. Na verdade, o Vitor Clay sabe dizer isso muito bem. O amor é o segredo. A gente precisa tratar as pessoas bem, Caco. Não é verdade? Até ligar o microfone.
0: É, agora você não me tratou muito bem, porque você cortou o meu microfone.
1: Não, calma, eu só não tinha ligado.
2: Eu vou reclamar.
1: Eu só não tinha ligado. Mas não é verdade, ô Vitor?
3: Totalmente. Essa música fala muito sobre isso até, né? O amor é o segredo, assim. Eu vejo que tem uma frase ali, pena de quem deixou de... acreditou, se a gente existe, ainda existe o amor. Então, eu acho que a gente é a solução dos nossos próprios problemas, né?
1: Total.
3: E quando eu digo a gente no coletivo, a gente como humanidade, olhando pro outro, como tu falou, um se botando no lugar do outro. Vejo que falta muito, muito isso no
0: empatia,
3: mundo, sabe?
0: Empatia, né?
3: De olhar, cara, meu dia não tá bom. Mas por que que eu vou influenciar o dia da Giz? Por que que eu vou influenciar o dia do Caco, entendeu?
1: É.
3: Cara, beleza, meu dia não tá bom, vou guardar pra mim. Rolou alguma coisa, algum estresse. Agora, a partir daqui, eu tô falando com uma outra vida, um outro momento. E eu preciso fazer que isso aqui vire um momento mágico. Porque, cara, só da gente ter esse presente, né? Só da gente poder pisar nesse lugar, como tu mesmo falou, que é a casa de todos nós.
1: É.
3: Cara, já é motivo de agradecer, de olhar e falar, pô... Cara, e assim, eu vejo muito na gente e vocês, eu vejo isso. A gente tá aqui pra fazer esse lugar um lugar melhor, velho.
1: Não é?
3: A gente tá aqui pra...
1: Eu penso isso, sabe, Vitor? Eu acho que todo mundo... Nós, todos, gente, todo mundo, Vitor, né? Porque às vezes as pessoas colocam os artistas como se não tivesse problemas e tal. Todo mundo passa por um problema. Só que sabe o que que difere, eu acho, uma pessoa da outra em relação à cura, que é o amor? É que às vezes a gente passa por uma parada, aí eu venho aqui, encontro você e o Caco. Eu prefiro falar dessa parada que me incomodou, baixar a energia de vocês, do que beber um copo de água da fonte que vocês podem me oferecer.
3: Total.
1: Porque se eu falar com vocês sobre outras coisas, vocês vão me curar.
3: Sim.
1: Mas se eu chego já falando, mano, porque você não sabe? Eu acabo estragando. Então eu acho que quando você quiser ser curado, aliviado, transmutar alguma energia de alguma coisa que você sofreu, chega perto da pessoa e muda a frequência, ao invés de ficar ali lamentando e usando a pessoa como aquele lixo, né? Que você vai depositando coisas, né?
3: Sim, Gisa, sim.
0: E aí me vem uma de Caco espontânea agora. Uma de Caco espontânea.
1: Vai, vai, vai.
0: Se você não tem nada útil pra falar, não fala nada.
1: Pronto,
0: né?
1: Só escuta, que
0: só
1: já
0: escuta.
1: Vai te ajudar bastante.
0: Exato. Não tá num dia legal, tá de mudar. Acordou de calça jeans, né? Aquele velho ditado.
1: É verdade, cara.
3: Calça jeans molhada.
0: É, você não vai deixar, você vai botar a sua calça jeans molhada no outro. Deixa passar, entendeu?
1: Exato.
0: Tem um pouco de paciência também. Porque só a gente sabe a dor e o sabor de ser quem a gente é.
1: É,
0: sacou?
1: É,
3: cara,
1: e tem
3: um lance que eu percebo assim, no, aí falando da parte positiva até, né? Tem vezes que tu vê que a pessoa tá num dia que tá um trapo, assim. Ela tá
1: um trapo.
3: O trabalho deu tudo errado, a família não tá bem e tudo mais. E aí tu chegou, nunca vi a pessoa na vida. Meu, boa tarde, beleza, como é que teu nome? É Carlos. Pô, prazer, hein, Carlos. Então, cara massa, hein, velho. E vaza.
0: Você muda o dia da pessoa.
3: Dá uma olhadinha lá do canto, depois da esquina, o Carlos tá já... Não é? Tu
0: Renasce.
3: Falou da gente ser a cura da gente mesmo,
1: mas
3: né?
1: Mas a gente é isso. Às vezes um olhar cura. Gente, cura mesmo.
3: Cura mesmo.
0: E uma coisa que eu acho que eu agradeço todos os dias por ter tido as oportunidades que eu tive na minha vida, de estar aqui na Mix, de, enfim, ter tido uma carreira tão bacana com o NX, da gente ter passado tanta coisa legal, porque eu acho que a gente chega em determinados lugares nas nossas vidas em que a gente tem a oportunidade de falar com muita gente e tem um motivo. Que é pra espalhar o bem, é pra espalhar o amor. E se tem uma pessoa que espalha o bem e o amor que eu conheço e admiro de todo o meu coração, é esse cara que tá do meu lado aqui. É um dos caras mais especiais, um dos melhores artistas que eu conheço e uma das melhores pessoas. E eu falo de coração mesmo, porque conheço esse menino aqui, já faz... Chamo de menino, né?
1: Obrigado, Caco. Nossa, deve ser muito da hora ser sua mãe. Olha a carinha dela. Olha a carinha dela.
3: Deve ser muito da hora.
1: Canta uma música pra ela, Vitor. Um refrão de alguma... Você falou que ela gosta muito de qual? Ela deve gostar de todas,
3: ela,
1: né?
3: Ela gosta muito de uma que ficou... Uma que sobrou do que sobrou das pequenas grandes coisas.
1: Então vai, vai.
3: Mas
1: vai,
3: o amor
1: vai.
3: É o segredo.
1: Vamos lá, eu vou ligar agora o canal.
3: Tá saindo aqui. Refrão?
1: Agora sim.
3: Vou.
1: Canta pra ela,
3: tá.
1: Vai.

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1: Mix falta do 20 para as 7 Ordinary. Gente, que incrível. Colem na live, youtube.com/radiomixfm. A gente tá aqui com o Vitor Clay, com a mãe dele, com o Caco. E a gente quer vocês aqui também, né, não, Caco?
2: Ó, eu tô ligado que arrependimento, não vou falar aquela palavra porque é ruim falar essa palavra, né? Se arrependimento, mas eu tenho certeza que o arrependimento vai bater se a galera não colar na live aqui,
3: cola
2: que a resenha
3: que tá bom demais, tá bom demais.
1: Tá
3: bom. Hoje tá engatando uma na outra aqui.
2: É, cara, só download brabo, cara.
3: Só download brabo.
1: A gente vai soltar um áudio antes pro intervalo, como um gato, vamos lá.
4: Boa noite, Clemente da Mix. E aí, Giza, oi, Caco, oi, Vitor. Eu me chamo Renan, sou aqui do interior de São Paulo. Então, eu me arrependo de não ter tentado muitas coisas aí na minha adolescência, porque hoje, já na faixa dos 40, eu prefiro me arrepender de ter tentado do que me arrepender de não ter tentado. Eu acho que a gente tem que tentar, e se arrepender de ter tentado, não de se arrepender de não ter tentado, porque a gente não sabe o que poderia acontecer, né? Poxa, se eu tivesse tentado, o que poderia ter acontecido, né? Então, é bem pior esse arrependimento do que ter tentado e saber o que ia acontecer e o que aconteceu. E é isso. Valeu, galerinha da Mix.
1: Gostei.
2: O que é pior, cara? A dúvida de você não saber o que teria acontecido ou arrependimento de não ter feito?
1: O que você acha, Vitor?
3: Peraí, não entendi. Agora travou aqui. Deu pan?
1: Peraí que ele vai responder na live, então.
2: Então, fechou.
1: Então, vem pra live, gente. youtube.com/radiomixfm. Vamos destravar o Vitor Clay. Oh.
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0: E pelo centro, Castelo Branco com fluxo bastante congestionado desde o túnel da Conceição, seguindo assim pela Castelo até o acesso a Sertório. Alternativa para ti é a Farrapos, já que a Voluntários da Pátria também está com fluxo bastante carregado. Fica ligado. 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
0: Caco, chegou a hora de falar do álbum do Vitor Clay. As pequenas grandes coisas, mas o que restou das pequenas grandes coisas, não é isso?
2: É, isso mesmo, o que sobrou das pequenas grandes coisas.
0: Caramba.
2: Talvez seja mais incrível que o que foi para as pequenas grandes coisas, ou não?
3: Eu vou falar que é marketing. Joguei, falei, pronto.
2: Por quê? Olha, por quê?
3: Porque ele falou, o que sobrou das pequenas grandes coisas. Isso não sobrou. Ele falou, isso aqui é bom demais, eu vou segurar porque eu vou soltar com ênfase nisso. Mas eu vou falar que sobrou.
2: Cara, na verdade, eu não tinha me tocado que era um baita marketing até botar o nome o que sobrou. Eu acho uma coisa tão engraçada isso. Vê se vocês concordam com essa visão. Quando tá jogando um time muito grande na televisão, um time muito pequeno, normalmente a gente torce pro mais pequeno, pro menor, né?
0: Uh-huh. Vocês
2: não têm essa pira? Eu tenho essa brisa, eu ligo a televisão e falo, pô, vou torcer
3: tipo
2: pra esse time.
3: Davi Golias. É tipo isso.
2: É, meio que isso. E eu vi que.
0: Vou torcer pra esse time menor
2: e tal. E eu vi que quando a gente botou, o que sobrou das pequenas grandes coisas, houve um interesse talvez tão maior quanto o próprio álbum, porque, o que sobrou, então são meio que as músicas injustiçadas, que não entraram, que não votaram. E houve uma procura maior por esse EP,
0: zoando,
2: saca?
0: Olha.
2: E eu fiquei com isso na cabeça, falei, cara, que loucura, né? Tipo, não, porque quando a gente fez o título, não foi por isso, foi porque as músicas sobraram mesmo. A gente testou essas músicas em estúdio, gravou, naquele momento não colou a liga, elas sobraram, só que escutando em casa, falei, mano, essas músicas são muito boas, a gente tem que mexer isso aqui. E é engraçado que as pessoas estão achando, eu tô achando que estão mais queridinhas que a do próprio álbum, velho.
3: Agora eu vou falar, vai falar que isso aqui é tipo, é o lado B do Pequenas Grandes Coisas, né, o que sobrou e tudo mais. Eu acho que a gente pode classificar, vamos até comparar. É tipo um spin-off. Sabe quando? É um spin-off. É tipo assim, cara, esse seriado foi tão bom, deu tão certo.
0: Que a gente precisa continuar.
3: Precisa continuar, mas vou continuar com uma história um pouquinho diferente. Aí eu acho que tá mais ali. Eu colocaria mais nessa caixinha aí.
2: Ah, pode ser. Ou talvez o cara fazendo o filme lá no meio falou: isso aqui é bom pra deixar pra uma continuação. Essa parte da história é boa pra deixar pra uma continuação. Tipo o filme do Michael Jackson.
3: Falou tudo. É isso.
2: Saca?
0: Saco. Pode,
2: não que tenha sido o que aconteceu com a gente.
0: Mas rolou.
2: Ou sim.
0: São quantas músicas, Vitor?
2: Ficou cinco músicas ali no que sobrou.
0: Quais são os nomes das canções?
2: É Abalo Psicológico, com a Joyce Alane, exatamente. O Vento, que é uma música, muito especial. De uma época até que, cara, tá meio brabinho, assim, que as pessoas ficavam tirando onda comigo. Esse moleque aí. Eu falei, vou escrever um bagulho pra essa rapaziada.
0: Cê
2: então.
0: Você jura?
2: Aí é uma música mais direta e reta. Aí tem Desacostumei, que é uma música que é, cara, meio anos 2000, pop rock, assim. Que a gente fez bandão mesmo, tocando junto. Irado, velho, gosto muito. Da Minha Natureza, Desacostumei. E finaliza com Vivão e Vivendo. Que é uma música
3: que é você, né?
2: É, exatamente, cara. Começa a música assim, verá um manto tricolor, o universo a favor.
3: Já falou do Grêmio.
0: Gente, eu tô sentindo um pouco mais o Vitor nas letras.
2: Que massa, cara.
0: Cara, porque ele sempre fala muito de amor.
2: Sim,
0: que a gente tem muito disso. Então acaba que a gente fica pensando, será que a história

0: dele, ou será que é de tudo que ele vive, que ele observa?
1: Sim.
0: Aí de repente é legal ver você falando assim, mano, uma galera fez isso, também fiz uma música assim. Uhum. Agora o vento depois vivão e vivendo. Tipo,
1: sim,
0: parece
1: sim,
0: que gente. Saiu, né? Tipo, é. Precisava sair de você, né?
1: Sabe o que eu sinto assim, cara? É que às vezes a gente fica, bem como tu falou, a gente fica dentro de uma lacuna que nos colocam, que é, enfim, a sociedade mesmo nos coloca, é. O povo nos coloca, que tá tudo bem. Mas chega uma hora que a gente tem outras coisas dentro da alma pra falar, sabe? Tipo isso, botar que eu sou torcedor do Grêmio mesmo, meu manto tricolor e falar as coisas, os lugares que eu queria viajar e tal. E eu acho que às vezes é um certo desperdício a gente ficar guardando isso numa caixinha e botando numa gaveta. Uma hora essa gaveta pode explodir e dar um ruim na gente.
2: Ela emperra também, né?
0: E dá um álbum.
1: Ou ela dá um álbum, ela fica. Ou ela. No meu, nosso caso, deu um álbum, deu graças a Deus. Mas pra certas pessoas eu fico pensando que pode ser até uma coisa ruim que vai. Sabe, vai deixando a pessoa meio, cara, eu queria lançar isso, não pude, eu queria lançar isso, não pude. Tipo o que o brother falou. É, pô, me arrependo de não ter tentado fazer as coisas que eu queria fazer. Eu já ao contrário. Eu sempre quis fazer isso que eu tô fazendo hoje e agora chegou a hora de fazer, velho.
0: E olha, saca? Que louco, Caco. Você viu que o Vitor falou agora há pouco pra gente na live que ele lançou o álbum.
1: Sim.
0: E aí você revisitou essas músicas e falou, mano, por que elas ficaram fora?
1: Sim.
0: Ainda bem que você percebeu isso agora. Imagina você daqui a 20 anos olhando pra essas músicas, mano, por que eu não lancei essas músicas?
1: Já mais coroa, não fazendo tanto sentido, talvez, com a caminhada. Tem razão, Gisele.
0: Não é verdade?
1: Tem a ver com o assunto do dia, né, velho?
0: E vocês já repararam que a arte, ela vem também, e se a gente não fizer imediatamente o que veio, depois para? Não faz mais sentido?
1: Não faz mais sentido, exato.
2: Ó, eu tenho um desafio pra vocês dois.
0: Ai, ai, ai.
2: Um desafio pra gente fazer download aqui agora.
0: Então vamos.
2: Instantâneo.
0: Eu não aguento, vamos, vai.
2: Então vai. É o seguinte. Como não viver de arrependimento? Eu vou falar aqui algumas frases e aí vocês vão debater sobre essas frases. Fechou?
0: Tá bom.
2: Pare de adiar o que importa. Giza.
0: Parar de adiar o que importa?
2: É.
0: Eu preciso aprender isso, meu Deus! Caco, já tô arrependida.
2: Já?
0: Eu fico adiando tudo, Caco.
1: Caraca,
2: não pode, gente. Cara.
0: Ai, descobri. É porque não importa. Talvez não importe tanto.
2: E pra você, Vitor?
1: Pra mim, eu comecei a fazer esse exercício recentemente e tá sendo libertador. Tipo, importa, velho. Sacou? Importa, velho.
0: Importa,
1: e nós estamos juntos. É o que eu falei ali. Às vezes, se tiver que deixar alguma coisa, né, pra lá, pra viver isso aqui, eu vou viver isso aqui.
2: Agora. Tomar decisões por você mesmo, sem se preocupar com o que o outro vai falar. Você vai lá e fala, vou fazer isso e pronto, acabou. Qual que é a importância disso pra você, Vitor?
1: Eu acho que é uma mega importância, apesar de que eu acredito que não pode subir muito pra cabeça que a gente é o senhor da razão. Porque eu acho que a gente tem muito o que aprender, colaborar um com o outro, compartilhar, sabe? Então eu acho que quando quero fazer isso, vou fazer isso, é minha decisão e tal, às vezes a gente acaba ficando fechando, né? As laterais, as ideias que podem vir de outras pessoas, né? Então eu tenho um pouco de dificuldade de ter talvez sempre o meu jeito de fazer as coisas. Eu escuto bastante as pessoas.
2: Agora, falar o que sente enquanto há tempo.
0: Nossa, isso é pra ontem, gente.
1: Isso é pra ontem.
0: Isso é pra agora.
1: Se estiver nos escutando, fala, velho.
0: Então fala pra essa pessoa. Pelo amor de Deus, não fique com seu psicológico abalado. Vamos ouvir. Você vai chamar sua música ou não?
1: Ah, não acredito que é a hora da chamada da música.
0: É a hora da chamada.
1: A hora que o Genésio gosta. Olha lá a câmerazinha já.
0: O Brasil vai ouvir agora com a gente aqui na Mix.
1: Senhoras e senhores.
2: Que rufem os tambores.
1: Olha aqui, ó. É pela primeira vez ou já tocou?
0: Eu não toquei.
2: Não tocou.
0: No Mix Tudo não tocou.
1: Pela primeira vez no Mix Tudo, na Rádio Mix, que eu amo de paixão e com muita alegria. Vai começar uma guitarrinha, um beat, e tu vai se amarrar nesse som que se chama Abalo Psicológico, com a minha mana Joyce Alane. Meu novo trabalho que sobrou das pequenas grandes coisas é puxado por essa música aí, ó.
0: Segura!
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0: Vitor Clay, Joyce Alane, Abalo Psicológico. Mix pela primeira vez na vida.
1: Nossa, vamos!
0: Sabendo que a mãe dele acorda e vai dormir ouvindo essa música.
2: Ah, eu entendi.
0: Ouvinte número um. Número um.
2: Número um.
1: Cara, ela tava hoje, né, mãe, falando: eu acordei com ela na cabeça, hoje ela não sai da minha cabeça, filho. Ela falou.
0: Mas não tem como sair da cabeça, né? Ô, Caco, eu vou. É assim, você sabe que hoje o programa é sobre arrependimento, né? Eu não sei, eu não quero me arrepender.
2: Você não vai se arrepender?
0: Eu não posso sair daqui
2: sem tentar
0: uma parada. E nem você.
2: Eu já tô vendo que você vai aprontar aqui.
0: E se você fosse ali, ó, naquela cadeira. E a mãe do Vitor Clay fosse pra sua cadeira.
2: Ah, eu acho que seria sensacional.
0: Vem,
2: por favor.
0: Mãe do Vitor Clay, vem.
2: Vou até fazer, ó.
0: Cara, o dia das mães está chegando. A mãe do Vitor Clay está nos estúdios da Rádio Mix. Ela nunca entrou nos estúdios da Rádio Mix. A mãe dele é a coisa mais linda, é a fã número um. E claro que o dia das mães está chegando. A gente tá aqui com um espaço lindo, junto com o Vitor Clay, junto com o Caco.
1: Que legal, não acredito que isso aconteceu.
0: E na boa, o Sergio Groisman que me perdoe. Altas Horas que me perdoe. Porque a mãe do Vitor Clay. Eu vou tentar pra não me arrepender, Caco. Será que ela canta junto com ele alguma música?
1: Nós temos duas oportunidades aqui. Tu quer cantar Flor, mãe? Ou cantar aquela nossa, que é a nossa música?
0: Ah,
1: se chove lá fora.
0: Qual você?
1: Que a gente escreveu junto.
3: Ah, essa ninguém conhece.
1: Ninguém
0: só
1: conhece
0: puxa,
1: essa.
0: Só puxa o microfone pertinho.
1: Pode,
0: que a gente
1: pode
0: quer
1: botar bem pertinho. Cantora. Olha só.
0: Então
1: ela tá com a aura cantora.
0: Não, calma, tem que fazer uma apresentação. Um feat seu e dela. Vai, você
1: feat,
0: apresenta.
1: Na verdade, é meu feat com ela, porque ela é a rainha, né?
0: Então vai com você,
1: Janice Clay, o nome artístico Nina Clay, com o Vitor Clay, cantando uma música que a gente escreveu em casa quando eu era muito pequeno, pelo menos.
0: Então vai.
1: Um, dois, três.

0: todas as mamães.
1: Ai, que legal.
2: Ai, que lindo. Bom, ô Serginho, dá uma licença poética. O Mix Tudo volta já. Brincadeira. A gente tudo. Tem que encerrar o programa. Eu não queria encerrar o programa. Pera, Caco, cadê você? Aperta o botão.
3: Aqui, Caco.
2: Caco, calma. Vem cá, vem. Não, vem comigo, vem comigo, vem comigo. Vem comigo, vem comigo, que aqui é o ouvivão. Não, vem, fala nesse legal. Microfone. Meu Deus.
4: O que foi isso? Que momento especial, cara. Eu tava emocionado ali.
2: Jesus amado, cara.
3: Meu, cara, essa. Conseguiram, eles conseguiram.
2: Você viu?
3: Essa é uma música que a gente escreveu junto em casa, eu e a mãe no piano, no violão, brincando. É, primeira vez que a gente
1: brinca
3: toca.
1: De vez em quando. Ele vai lá pra casa
2: brinca.
1: Tomar café. Janice. E a gente fica tocando, brincando.
2: A gente brinca. Olha, eu acho que foi um baita presente, assim, caramba, inesperado, sem programar aqui, do Vitor Clay com a Nina Clay, que é a mãe dele, pro Dia das Mães. A letra é muito linda. Eu acho que, cara, acalentou o meu coração.
4: Nossa, é demais. Que momento especial.
2: E foi o ao vivo, o imperfeito, o mais perfeito que eu já vi. Parabéns.
3: Vocês são demais. Muito obrigado mesmo, cara. Pô, a gente ama vocês, eu falo o nome de toda a família. Obrigado por tudo que vocês fazem pela gente. E vocês acabaram de fazer um momento que, cara, ó, eu vou ter 50, 60, 70 anos, eu vou lembrar disso aqui pra sempre. Eu cantei com a minha mãe.
2: Cantou
3: na Rádio Mix, uma música,
2: mano,
3: que nunca ninguém ouviu, cara.
2: É por isso que a gente tá aqui, cara. Agora vai ter que lançar. Agora vai ter que lançar.
4: E eu vou falar que vou lançar primeiro aqui na Mix.
2: Vai ter que lançar na Mix. Obrigada, Vitor. Sucesso pra você,
3: muito
2: tá?
3: Muito obrigada. Pra nós, gente, pra nós. A gente tá caminhando junto, como a gente falou, sempre.
2: Exatamente. Parabéns por esse filho maravilhoso. Parabéns por essa mãe maravilhosa que você é.
3: Um feliz Dia das Mães, a todas as mamães. Adiantado um pouquinho, né?
1: A todas as
3: mamães. Mas é isso aí, um feliz Dia das Mães.
2: Ô, Janice, então já que você tá aqui, pra gente encerrar o programa assim, a lá, com uma grande mãe aqui, se você pudesse dar um recado para todas as mães, para todos os filhos desse Brasil que tá ouvindo a gente agora, o que seria?
1: Abracem o que puderem os seus filhos, acompanhem tudo, seja feliz, sorria, cante, abrace bastante, né, meu amor?
2: Ai, meu Deus, que coisa mais linda, gente. Ah, o amor está no ar. Demais, né? Então,
1: o
2: feliz
1: amor
2: dia
1: está
2: das
1: no ar, com certeza.
2: O amor
3: está,
2: né,
3: no ar.
2: Parabéns, obrigada, viu?
1: Vamos ser positivas, né?
3: Pra cima, sempre.
2: Sempre.
1: Pra frente.
2: Brasil, siga a gente nas redes sociais, @
3: Vitor Clay, @JaniceClay e o Ateliê da Mãe.
2: Ou o Ateliê dela,
3: Ateliê
2: fala.
3: Dois Amores.
2: Ah,
3: Ateliê
2: é?
3: Dois Amores.
2: Ateliê Dois Amores. E siga o Caco.
4: Ah, pra me seguir é fácil, vai lá no @CacoGrandini pra te seguir, Gi.
2: Giza.on, só eu sou online no Instagram. GISA.on, a única Giza1 sou eu. E tem o nosso, @MixTudo na Mix. Valeu, Vitor. Valeu, Janice. Valeu, Brasil. Obrigada a todo mundo da live que curtiu, que comentou. E esse corte desse momento vai pro @MixTudo na Mix amanhã. Yeah. Segurou hoje, vai saber, né?
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11: 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Trânsito carregado ali pela Protásio Alves para quem vai a Viamão, desde a Saturnino de Brito, passando pelo Antônio de Carvalho, também pela Rita Ragô. Manuel Elias só vai melhorar depois que passa da Avenida Moema, já quase na estrada Caminho do Meio. A rota pela Bento Gonçalves tem lentidão ali no bairro Partenon, até o acesso ao Antônio de Carvalho e também no acesso à estrada João de Oliveira Remião. 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

0: 8, Bruninho, Bruno Mars com I Just Might, tudo certo nessa noite de quarta-feira? Eu já te digo que ela pode ficar muito melhor, porque daqui a pouquinho começa o Pede no Zap, nome do programa, ó, já diz, já manda uma mensagem de voz pro 11 983 408 mil, dizendo pra gente aqui que música que você quer curtir vai fazer a sua noite de quarta-feira melhor. Ah, e nesse áudio também não esqueça de me dizer quem é você, de onde você tá ouvindo a Mix, que som é esse? 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

0: Mix, agora faltam 3 minutos para as 8 da noite. Swedish House Mafia com Save the World. Só boas notícias. Primeiro, daqui a pouquinho já começa o Pad no Zap. Já manda o teu som pra gente tocar por uma mensagem de voz. 11 983 408 1000 é o Zap da Mix. Aliás, quem mandou o nome completo, mais a hashtag fone de ouvido aqui pro nosso Zap. E levou o fone de ouvido da Aiva. Presente nota 10 de 10, Luciana Simeão. O final do seu telefone é o 0570, Luciana Simeão. Parabéns! A equipe da Mix vai entrar em contato contigo. Presentaço, viu?
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0: Ah, deixa eu te falar, tem novidade de música e essa é lançamento. O Supla, junto com os punks de boutique, lançou um novo single. A música se chama Chaps e é uma faixa falando sobre o clima da Copa do Mundo. Esse single tem uma pegada punk mais pesada, que já é marca registrada do Papito, mas também tem trechos em bossa nova, cantando versos, ou melhor, com versos cantados em inglês. E na letra, o Supla é bem otimista. Diz que a seleção brasileira já ganhou o Mundial de Futebol, mesmo não sendo a favorita. A música ainda fala que os adversários precisam respeitar a seleção, que já foi por 5 vezes campeã. Tá certo, Papito. Vale lembrar, o Supla, como é chamado pelos fãs, né? O Papito, na verdade, adora futebol e torce pelo Santos. Ainda sobre ele, o Supla, ele divulgou uma grande agenda de shows de divulgação do novo disco chamado Nada Foi Em Vão. E pra ficar por dentro da agenda do Papito e curtir o novo som dele, em clima de Copa do Mundo, vai no nosso site, radiomixfm.com.br.
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3: Você já percebeu como é fácil passar o dia reclamando? Reclamar do trânsito, do clima, das pessoas, das coisas que não saíram como a gente queria. Às vezes, quando vemos, o dia inteiro foi marcado por pequenas insatisfações e quase não sobra espaço para perceber o que há de bom. A Bíblia nos convida a um caminho diferente quando diz: em tudo dai graças, porque esta é a vontade de Deus para vocês. Olha que interessante, não é dar graças apenas quando tudo vai bem, mas em tudo. Isso muda completamente o jeito de olhar para a vida. A gratidão nos ajuda a enxergar aquilo que muitas vezes passa despercebido, os pequenos presentes do dia a dia, os cuidados de Deus que estão ali, mesmo nas situações simples. A verdade é que aquilo em que focamos cresce dentro de nós. Quando escolhemos a gratidão, o coração se enche de leveza, de alegria e de esperança. Por isso, fica o convite. Que tal hoje trocar a reclamação pela gratidão? Talvez isso não mude todas as circunstâncias, mas com certeza vai transformar a maneira como você vive cada uma delas. Pense nisso. Um grande abraço a você.
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5: Lembramos que os condutores que saem do túnel da Conceição e acessam a Avenida Alberto Bins, que podem ingressar na Farrapos pela Rua da Conceição. Para viabilizar esse trajeto, a EPTC modificou a sinalização viária no trecho, permitindo a travessia da Alberto Bins, o que antes não era possível de forma direta. A medida cria uma nova alternativa para o motorista que segue em direção à Zona Norte e deseja acessar Farrapos. 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
0: Programa feito pelo melhor ouvinte do Brasil. Boa noite pra você. Obrigado pela companhia aqui na Mix. Bom, a partir desse momento, tá com o celular na mão? Bora ouvir seu som preferido. Ó, você vai colocar sua música na programação da Mix. Aliás, tem um lance interessante. Deixa eu te falar. Eu repito sempre, se você não ouviu, ouça. Todas as músicas que a gente toca entre 8 e 9 da noite são as que chegam no nosso zap. Mesmo o áudio não indo para o ar. A gente escolhe aqui alguns áudios, tal, enfim. Porque é muita música, muita gente participando. Bota o teu som aqui porque ele vai tocar. 11 983 408 mil. Faz teu show.
2: Oi, galera da Mix, boa noite, tudo jóia? Aqui quem fala é Rabicho, motociclista. Quero mandar um salve pra toda a nação motociclista e pedir a música aí, Tempo Perdido, que nos representa muito bem. Boa. Forte abraço a todos. Tchurutchu!

0: cover de respeito que o Harry Styles fez pra música do Tears for Fears. Foi incrível, né? Everybody wants to rule the world.
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0: Alô Macedo, tá em Guaxupé, Minas Gerais. Tá com a gente aqui na Mix nessa noite de quarta-feira. Obrigado, Lu. Beijo pra você também. A Patrícia tá em Fazenda do Rio Branco, no Paraná. O Osian Silva tá em Natal, Rio Grande do Norte. Aí, a Mix tá em todo lugar. Então segue a gente nas redes sociais e manda o teu áudio pedindo teu som. 11 983 408 mil.
2: Salve, Rádio Mix.
0: Salve.
2: Boa noite, aqui quem fala é o Júlio. Eu sou motorista de aplicativo na cidade de Barueri. Eu queria ouvir uma aí do Chris Brown, Mix, a melhor rádio do planeta.
0: Boa, e obrigado a todos os motoristas por aplicativo ligados no som da Mix, agora levando os passageiros com essa programação 10, né? Vocês são 5 estrelas.
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0: Mix, agora são 8h20. Bruninho mandou Libre Door Open. Show desse cara é sensacional, né?
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0: Mas eu
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0: Vou falar que o seu show é o melhor. A música que você pede aqui na Mix é um prazer tocar. 11 9 83 4080 1000. Pronto, é o Zap da Mix. Nessa mensagem de voz, quem é você? De onde você tá ouvindo a Mix de som bacana? Faça como a Isabel de São Caetano do Sul, o Daniel de Sorocaba, tá indo trabalhar. Obrigado, guerreiro. Bom trampo pra você. A Eunice tá em São Paulo e você? Vai ouvir o quê?
2: Meu nome é Jonathan, eu sou de Guarulhos, sempre tô ligado na Mix. Boa. Gostaria de ouvir a música Dream On, do Aerosmith.
0: Maravilhosa. Sou nota 10 de 10.
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1: Meu Deus, que som é esse? Que som é esse? Mix, são 8h25. Parabéns. Aerosmith, Dream On. Qual que é a próxima então pra gente rolar? Maravilhosa, manda aqui no zap. 11 983 408 mil.
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2: Sou eu, Diego Baroni, o cara das dicas de filmes e séries aqui da Rádio Mix, e agora vou recomendar o dorama do momento chamado O Amor Não Está Esgotado, da Netflix. Assim, geralmente numa série sul-coreana você tem um casal de protagonistas que são opostos e tal, mas aqui levaram isso muito a sério, porque eu nunca vi um homem e uma mulher com personalidades tão diferentes. Ela é apresentadora famosa e vende produtos na TV, alegre, mas que tem uma vida solitária e um passado polêmico. E ele é um fazendeiro, mal humorado, sempre de cara fechada e, mesmo de má vontade, ajuda as pessoas da comunidade onde vive. O caminho dos dois se cruza por causa do trabalho dela. E ao invés de rolar um clima, vira uma guerra. E um se torna inimigo do outro em cenas engraçadas, sim. Mas ao mesmo tempo você pensa, eles nunca vão ficar juntos. E ainda tem um outro cara interessado nela. Os episódios são longos e às vezes dá uma enroladinha. Nada que atrapalhe, mas é bom avisar. Mas olha, é um baita dorama gostoso de assistir. Bonito, apaixonante, divertido. Mas tem também aqueles socos no estômago que vão te deixar mal, mas é tudo bem equilibrado. A série O Amor Não Está Esgotado tem episódio novo toda quarta e quinta na Netflix. Me segue no Instagram para mais, @DiegoBaroniNoAr, e lá tem o link do canal Kryptonita no YouTube, onde eu apresento vários conteúdos desse universo.
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0: aqui é Simone e eu quero pedir a música do Backstreet Boys, Everybody.
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3: Eu era muito, muito fã de He-Man. E a minha mãe, como eu comentei várias vezes aqui, tinha uma loja de brinquedos, né?
4: Era o He-Man que tinha o Pacato.
3: Isso, eu tinha o Pacato.
4: Cara, tá, eu amava quando
3: eu tinha o Pacato
4: ele
3: antes e o Pacato depois. Que era o Pacato porque ele transformava e virava um tigrão. E era legal porque era um boneco Pacatão. De veludo. O pelo dele era veludo. Sim. Cara, eu adorava.
5: Tinha o castelo, que aquele era o meu sonho de consumo. Só os vizinhos ricos tinham, que era tipo uma maleta, que era no formato do castelo. Sim, e tu conseguia abrir a maleta. Ah, não, e tinha lá dentro do castelo as cores.
6: Tipo Barbie.
5: Ah, meu. Tipo Barbie. Mas na real, o He-Man. É, comandos em ação. É tudo Barbie pra meninos, tipo.
6: Mas a Barbie é muito mais elaborada. Ela tem muito esquema, ela tem casas,
3: várias
6: ela tem
3: opções.
6: Salão de beleza.
7: É que é engraçado.
6: Ela tem sua própria panela, é muita
8: você
6: coisa.
8: Quiser,
5: o Max Steel era, tipo, era pra namorar Barbie, cara.
8: Se vocês pudessem escolher um presente de Natal pra ganhar agora, com memória afetiva.
5: O Simon vai dizer que é tu o presente.
8: Não.
6: Meu bagulho,
8: não. Memória afetiva. Eu não tenho memória afetiva, não fiz parte da tua infância.
6: Vou te falar uma coisa, mas quem disse? Tu quer cuidar da minha memória, então.
2: Não. 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
0: Chega aqui, faz o check-in no zap da Mix. 11 983 408 mil. Mensagens de voz, você manda uma todo dia. Manda então uma pedindo uma música. Não esqueça do seu nome e de onde você tá ouvindo o melhor Mix do Brasil.
2: Boa noite, galera. Boa. Da Mix. Aqui é Josué, motorista de aplicativo aqui de Santana do Parnaíba. Quero pedir a música Céu Azul, Charlie Brown Jr. Valeu, Mix. Boa noite a todos aí.
0: Valeu, Josué. Boas viagens aí.
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0: Tanta gente legal aparecendo aqui, você tá ouvindo, então muito obrigado pela companhia. E também tem quem manda a mensagem de voz pro 11 983 408 1000. Samuel, tá em Cuiabá, no Mato Grosso, pediu música, já tá anotado aqui, Samuel, brigadão, viu? Ótima noite pra nós. Letícia tá em Pedranópolis e manda um beijo pra namorada Raquel, que fez aniversário ontem. Raquel, beijo pra você, vida longa e feliz. A Valentina está em Igrejinha, Rio Grande do Sul. O Yuri tá em Brasília, e você, me conte.
2: Boa noite. Boa noite, Eduardo, diretamente de Cascavel, Paraná, ouvindo pelo app da Mix. Que tal o Imagine Dragons?
0: Opa!
2: Vambora?
0: Vambora!

0: Pink na Cloud, ele que vai vir pro Brasil para fazer uma única apresentação. Essa notícia tá no nosso site radiomixfm.com.br. Vai lá.
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0: Só que antes me manda uma mensagem de voz pedindo uma música, uai. 11 983 408 mil.
2: Mix, Fábio Santo André, toca qualquer uma do Pink Floyd pra gente. Obrigado, Mix.
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1: Mix gravou 9 horas em ponto. E a saideira, fazendo check-out no programa de hoje. Worries on the Service com Roxanne. E amanhã, pra gente abrir o programa, pode ser com teu som. Manda agora então aquela mensagem de voz, é rapidinho. 11 98 3 4 0 8 mil. Quem é tu? De onde você ouve a Mix? E esse som pra gente ouvir amanhã, às 8. Não se atrase.
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0: Está no ar a Voz do Brasil. As notícias do governo federal que movimentaram o país no dia de hoje.
1: Olá, boa noite.
2: Boa noite para você que nos acompanha em todo o país.
1: Quarta-feira, 6 de maio de 2026.
2: E vamos ao destaque do dia. Acesso mais fácil à carteira de motorista.
1: Um teste teórico gratuito para tirar a CNH. Brasileiros economizaram 1 bilhão e 800 milhões de reais desde dezembro do ano passado.
2: E a partir de agora, alunos poderão buscar instrutores e autoescolas pela localização em aplicativo. Cleide Lopes.
3: A nova jornada do instrutor também permite ao candidato entrar em contato direto com profissionais autônomos.
1: Você vai ouvir também segurança na Amazônia.
2: Crime organizado tem prejuízo de mais de 170 milhões de reais.
1: Operação Ágata tem foco em ações de combate ao garimpo ilegal, ao tráfico de drogas e a crimes ambientais.
2: E ainda, agricultores familiares podem renegociar dívidas com descontos de até 96%.
1: É o Desenrola Rural. Quem vai explicar pra gente como vai funcionar essa etapa do programa é Fernanda Machiavelli, ministra do Desenvolvimento Agrário e Agricultura Familiar.
2: Hoje, na apresentação da Voz do Brasil, Mariana Jungmann e Nazi Brum.
1: 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Acesse radiogov.ebc.com.br ou o canal Gov na sua.